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5: E assim, com o espírito do rodeio e a emoção em alta, vamos encerrando mais uma edição do Brasil Rodeio. Obrigado pela companhia e até a próxima montaria. Que a força do rodeio esteja com vocês. Nos encontramos na próxima edição, sempre aqui na Oeste Capital, com o melhor do rodeio nacional. 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
1: Olá, boa noite.
2: Boa noite para você que nos acompanha em todo o país.
1: Sexta-feira, 18 de setembro de 2026.
2: Vamos ao destaque do dia.
1: Ação integrada para o enfrentamento ao crime organizado no Rio de Janeiro.
2: Estratégia apresentada, aposta em inteligência e atuação coordenada para cortar a logística das organizações criminosas. Pablo Mundim.
3: Entre janeiro e setembro, 16 operações integradas no estado resultaram em mais de 3.300 prisões e na apreensão de quase 1.200 quilos de drogas.
1: Prova de vida é automática para quem comparecer às urnas.
2: Voto é uma das formas utilizadas pelo INSS para garantir a manutenção de pagamentos. Thaís de Araújo.
4: A medida faz parte de uma mudança no procedimento, que deixou de exigir que o aposentado se desloque a uma agência para a prova de vida.
1: A prova nacional docente será aplicada neste domingo em todo o país.
2: A avaliação pode ser usada em processos seletivos e concursos públicos para professores. Edinaldo Júnior.
5: A avaliação é destinada a concluintes de licenciaturas, graduados e profissionais da educação interessados em utilizar a nota em processos seletivos para a carreira docente.
1: Hoje, na apresentação da Voz do Brasil, Nazi Brum e Mariana Jungmann.
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1: Ações integradas para o enfrentamento ao crime organizado envolvem União, estados e municípios no Rio de Janeiro.
2: Hoje foram apresentadas ações que apostam em cooperação, inteligência e integração.
1: A ideia é trabalhar na proteção das rotas, retomar os territórios e retirar o poder econômico das organizações criminosas.
3: União, estado e município juntos no enfrentamento ao crime organizado no Rio de Janeiro. A estratégia apresentada nesta sexta-feira aposta em integração, inteligência e atuação coordenada para dificultar a circulação, o abastecimento e o financiamento das organizações criminosas. A atuação está organizada em três frentes. A primeira protege corredores logísticos estratégicos, com ações nas divisas do estado do Rio, com São Paulo, Minas Gerais e Espírito Santo, além de áreas da cidade fluminense, como a Avenida Brasil, a Linha Vermelha e a Linha Amarela. A segunda apoia a recuperação de territórios. E a terceira fortalece a segurança municipal. Uma estratégia de integração das forças nacionais e estaduais para combater o crime, disse o secretário nacional de Segurança Pública do Ministério da Justiça e Segurança Pública, Chico Lucas Veloso.
6: Integração entre forças federais, forças estaduais e forças municipais, integradas pela inteligência, tratando com firmeza o crime e respeitando o cidadão.
3: Os acordos de cooperação entre o Ministério da Justiça e o Estado do Rio têm vigência de 5 anos. Com o município, a parceria prevê a formação da Força Municipal, disse o ministro da Justiça e Segurança Pública, Wellington César Lima e Silva.
7: Se o crime se pretende organizado, o Estado tem que ser muito mais organizado. A mensagem tem que ser forte. E a mensagem forte é usar a integração junto com a inteligência e junto com todos os mecanismos modernos e tecnológicos que temos para combater o crime.
3: Entre janeiro e setembro, 16 operações integradas coordenadas pela Secretaria Nacional de Segurança Pública no Estado resultaram em mais de 3.300 prisões e na apreensão de quase 1.200 quilos de drogas. Reportagem Pablo Mundim.
2: Esclarecer fake news envolvendo a reforma tributária.
1: E promover a capacitação de profissionais, gestores e da sociedade sobre o tema.
2: Esse é o objetivo de uma força-tarefa da Receita Federal junto a outros órgãos.
8: Em uma ação conjunta com o Conselho Federal de Contabilidade, o SEBRAE e a Federação Nacional das Empresas de Serviços Contábeis, a Receita Federal anunciou uma força-tarefa para esclarecer sobre a reforma tributária e o eventual surgimento de notícias falsas, as fake news, no processo de implementação das novas regras. Entre as ações está um treinamento gratuito sobre as mudanças da reforma. O curso é voltado principalmente para profissionais da área e gestores, mas pode ser acessado por qualquer cidadão que deseje entender as novas regras. O secretário da Receita Federal, Robson Barreirinhas, falou da importância dessa capacitação.
9: A gente sabe que tem muita desinformação nas redes sociais, muita gente promovendo desinformação. Olha, vai ser um desastre a reforma, olha o problema que você vai ter. A nossa orientação é que busque o profissional Nacional de Contabilidade. Acompanhe os nossos cursos, as nossas orientações. É um curso sistematizado, desde a orientação mais geral, mas até aquela mais aprofundada em relação aos lançamentos contábeis.
8: Durante todo o ano de 2026, está sendo realizada a fase de testes e adaptação operacional da reforma tributária. Entre 2027 e 2032, a reforma passará a ser implementada de forma gradual. A previsão é que em 2033 o modelo já esteja completamente ativo. A reforma tributária substitui 5 impostos sobre o consumo por um modelo unificado, o IVA, Imposto sobre Valor Agregado. O presidente do Conselho Federal de Contabilidade, Joaquim Bezerra, comentou os impactos da reforma.
10: Os empresários vão poder ter a oportunidade de entender mais qual é o funcionamento de seus negócios, de seus empreendimentos, a dinâmica fiscal de sua empresa.
8: O curso de capacitação sobre a reforma tributária, oferecido pela Receita Federal e parceiros, conta com 18 módulos. É gratuito e fornece certificado de conclusão. O treinamento está disponível em gov.br/Receita Federal na aba Reforma Tributária do Consumo. A página conta também com orientações, manuais e um painel com informações que desmontam fake news. Reportagem Luana Karen.
1: Quem recebe aposentadoria, pensão ou benefício assistencial do Instituto Nacional do Seguro Social e votar nas eleições deste ano, poderá ter a prova de vida registrada automaticamente.
2: Isso porque o comparecimento às urnas é uma das formas reconhecidas pelo INSS para confirmar que o beneficiário está vivo.
4: Aposentados e pensionistas podem contar com mais uma forma de realizar a prova de vida, o comparecimento às urnas. O INSS recebe os dados da Justiça Eleitoral e faz o registro automaticamente. A medida faz parte de uma mudança no procedimento, que deixou de exigir que o aposentado se desloque a uma agência para a prova de vida. O próprio INSS cruza informações de diferentes bases do governo para verificar se a pessoa continua viva. Nas eleições municipais de 2024, a Justiça Eleitoral registrou dados de mais de 20 milhões de beneficiários. Desse total, cerca de 5 milhões tiveram a prova de vida atualizada. É o que explica o ministro da Previdência Social, Volney Queiroz.
11: É uma portaria de 2022 e que foi validada na eleição de 2024. Então, todas aquelas pessoas que compareceram às eleições de 2024 tiveram o comparecimento eleitoral com prova de vida. Então, agora em 2026, novamente, as pessoas que precisarem fazer a prova de vida, comparecendo às urnas em outubro, elas validam a sua vida com o comparecimento eleitoral.
4: Mas votar não é a única forma de fazer a prova de vida. O procedimento automático do INSS também passa por outros registros utilizados pelo governo, como, por exemplo, a renovação da Carteira Nacional de Habilitação. Quando necessário, também podem ser utilizados meios digitais ou presenciais. Entre as opções estão o reconhecimento facial pelo aplicativo GovBR e o atendimento nos balcões ou nos terminais de autoatendimento do Banco Pagador, quando esses serviços estiverem disponíveis. A orientação é acompanhar a situação pelos canais oficiais do INSS. Quem estiver com a prova de vida pendente poderá receber uma comunicação para regularizar a situação. As informações podem ser consultadas pelo telefone 135 ou pelo aplicativo e site Meu INSS. Reportagem Thaís de Araújo.
1: Quando alguém pega o dinheiro ou mexe nos bens de uma pessoa idosa sem ela permitir, isso também é uma forma de violência.
2: É o chamado abuso patrimonial e financeiro. Pode acontecer quando alguém usa a aposentadoria do idoso, fica com o cartão ou a senha, vende um bem sem autorização ou até faz empréstimos no nome da pessoa.
1: E é importante ficar de olho nesses sinais e saber onde denunciar.
12: De acordo com o Ministério dos Direitos Humanos e da Cidadania, a violência patrimonial e financeira contra a pessoa idosa ocorre quando o dinheiro, benefícios, bens ou documentos são apropriados, retidos ou utilizados sem autorização. Entre as situações estão o uso indevido de aposentadorias, a retenção de cartões e senhas, a venda de bens sem consentimento e a contratação forçada de empréstimos. Também são considerados abusos a oferta de empréstimos sem solicitação clara, a emissão de informações sobre taxas e contratos e golpes como boletos falsos, falso parente e extorsões por aplicativos de mensagens. Suspeitas ou casos de violência podem ser denunciados pelo Disque 100 gratuitamente, 24 horas por dia. O canal recebe denúncias de vítimas e testemunhas, inclusive de forma anônima. Também é possível pelo WhatsApp no número 61 99611 0100, ou pelo Telegram, procurando por Direitos Humanos Brasil. Também é possível procurar delegacias de polícia, o Ministério Público, as defensorias públicas e serviços de assistência social e saúde em situação de risco imediato. A orientação é ligar para o 190. Dilson Santa Fé, para a Voz do Brasil.
2: O Disque 100 é um canal que acolhe e encaminha denúncias de violações dos direitos humanos no Brasil.
1: Entre 1º de janeiro e início de setembro deste ano, foram recebidas mais de 508 mil denúncias, segundo o painel de dados da Ouvidoria Nacional de Direitos Humanos.
2: E para que ninguém deixe de recorrer a esse canal por falta de informação, conheça agora os principais mitos e verdades sobre o serviço.
13: O Disque Direitos Humanos, conhecido como Disque 100, nunca desliga. Está disponível 24 horas, todos os dias, inclusive aos sábados, domingos e feriados. A equipe acolhe as denúncias de grupos vulneráveis, como idosos, indígenas, crianças e adolescentes e pessoas com deficiência, e direciona às instituições competentes. Mas a desinformação pode dificultar o acesso da população brasileira ao serviço. Por isso, vamos conhecer agora alguns mitos e verdades relacionados ao Disque 100.
14: A pessoa denunciante deve ser identificada?
13: Mito. O denunciante não é obrigado a se identificar. Mas, para isso, o anonimato deve ser solicitado durante o atendimento.
15: O Disque 100 substitui serviços de emergência?
13: Isso também é um mito. Um serviço não substitui os outros. Em cenários de perigo iminente, não hesite em procurar a Polícia Militar pelo 190, o Corpo de Bombeiros ligando 193 ou o SAMU no 192.
16: Se comprovada a violação, o agressor poderá ser responsabilizado?
13: Verdade, mas sempre respeitando o devido processo legal e observando o direito ao contraditório, ampla defesa e a presunção da inocência. Lembrando que os profissionais da ouvidoria não entram em contato com o denunciante ou com a vítima para comunicar o desfecho da denúncia. Caso o denunciante queira receber atualizações, é necessário entrar em contato com o Disque 100 e informar o número de protocolo recebido no momento da denúncia.
17: E se a denúncia for feita de má fé, o denunciante poderá responder judicialmente?
13: Também é verdade. No Brasil, existem mecanismos legais que permitem a responsabilização de quem aciona serviços públicos com má fé. Por isso, o serviço Disque 100 e outros canais de denúncias devem ser utilizados com responsabilidade.
18: É preciso apresentar provas materiais para a abertura de um protocolo de denúncia?
13: Mito. As provas ajudam na apuração, mas não são obrigatórias, porque nem sempre é possível reunir materiais que comprovem uma violação. Mas algumas informações são essenciais para o prosseguimento da denúncia, como o nome da vítima e do autor, local, data e a descrição do episódio. Vale lembrar que a ligação para o Disque 100 é gratuita e, além do atendimento telefônico, o serviço recebe denúncias pelo WhatsApp, Telegram, videochamadas em língua brasileira de sinais e presencialmente na sede do Ministério dos Direitos Humanos e da Cidadania, em Brasília. Reportagem Graziele Bezerra.
1: E quem precisar recorrer ao Disque 100 pelo WhatsApp, anote aí, o número é 61 99611 0100.
2: A prova nacional docente, a PND, será realizada neste domingo, dia 20, em 806 cidades de todo o país.
1: A avaliação pode ser usada em processos seletivos e concursos públicos para a carreira de professor da educação básica.
5: Neste domingo acontece a Prova Nacional Docente. A avaliação é destinada a concluintes de licenciaturas, graduados e profissionais da educação interessados em utilizar a nota em processos seletivos para a carreira docente. Nesta edição, a PND tem uma função a mais. A mesma avaliação teórica será utilizada como Exame Nacional de Desempenho dos Estudantes, o ENAD das licenciaturas. A prova avalia a formação dos estudantes que pretendem atuar na educação. Educação. O diretor de graduação do Instituto Federal do Tocantins, Daniel Marra da Silva, destaca que a avaliação é fundamental para certificar o conhecimento dos futuros educadores e dos cursos de licenciaturas.
19: Além de avaliar o desempenho do estudante no curso e nos dar um retrato de como que o curso está sendo desenvolvido mesmo, da qualidade, ou nos oferece subsídios para melhorias, né? Também oferece essa oportunidade ao estudante de, a partir do desempenho, assumir um concurso público por instituições que adotem esse sistema.
5: A prova tem duas partes. São 30 questões objetivas e uma discursiva de formação geral docente, além de outras 50 questões específicas da área de licenciatura. Ao todo, são 21 áreas avaliadas, entre elas pedagogia, matemática, história, geografia e educação física. Elisiane Marim Galeazzi, estudante de Farroupilha, no Rio Grande do Sul, vai participar do exame e fala como se preparou.
20: É importante desenvolver uma boa capacidade de interpretação, relacionando os conteúdos estudados com as situações concretas da prática docente.
5: João Antônio, estudante de Física em Palmas, Tocantins, também vai participar. Para ele, a carreira já está definida e será dentro da sala de aula.
21: A gente vê uma grande tendência a pessoas desistirem da educação, da sala de aula. Eu me sinto transformado pela educação. E eu quero levar isso para frente.
5: É preciso ficar atento aos horários. Os portões abrem ao meio-dia e fecham impreterivelmente à 1 da tarde pelo horário de Brasília. A prova começa à 1h30 e termina às 7 da noite. O candidato deve levar documento oficial com foto e caneta esferográfica preta de material transparente. O celular e outros eletrônicos devem ser desligados e guardados no envelope porta-objetos. O local de prova está no cartão de confirmação da inscrição disponível no sistema PND. Colocução de Edinaldo Júnior, reportagem Pablo Mundim.
2: Hoje é Dia Nacional de Conscientização e Incentivo ao Diagnóstico Precoce do Retinoblastoma,
1: que é o câncer nos olhos mais comum em crianças.
2: A melhor estratégia de combate à doença é observar os olhinhos e fazer exames preventivos.
1: E o tratamento está disponível no Sistema Único de Saúde.
22: O retinoblastoma é um tipo raro de câncer ocular que se desenvolve na retina. Ele acomete principalmente crianças com menos de 5 anos de idade. É o tumor intraocular mais frequente na infância. A chefe do Serviço de Oncologia Pediátrica do Instituto Nacional do Câncer, o INCA, doutora Sima Ferman, fala dos sintomas da doença.
23: Os principais são a leucocoria, que é o reflexo branco na pupila quando a luz incide. Mas tem outros sinais e sintomas também importantes, como o estrabismo, ou mesmo o olhinho vermelho, né, que fica vermelho, ou dor, ou queda da visão. São sintomas importantes e que merecem uma investigação o mais rápido possível.
22: E hoje é o Dia Nacional de Conscientização e Incentivo ao Diagnóstico Precoce do Retinoblastoma. Descobrir a doença com antecedência é fundamental para um tratamento de sucesso, com até 98% de cura, diminuindo assim as chances de cegueira. O retinoblastoma ganhou maior visibilidade após a filha dos jornalistas Thiago Leifert e Dayana Garbim receber o diagnóstico da doença. Depois disso, o casal criou uma ONG e uma campanha De Olho nos Olhinhos, que incentiva pais e responsáveis a fazerem pelo menos um exame de vista a cada 6 meses para afastar o risco da doença. A campanha tem o apoio do Instituto Nacional do Câncer. Thiago Leifert fala da importância do diagnóstico precoce.
24: O retinoblastoma atinge crianças de 0 a 5 anos. Elas não vão falar que elas não estão enxergando, elas vão tentar se adaptar. E cabe a nós, os adultos que estão ali em volta, a gente tem que ficar de olho nos olhinhos. Então a gente decidiu compartilhar com as famílias para que as pessoas pudessem chegar ao tratamento antes do que a gente conseguiu. Não só as famílias, também professores, a tia da creche, grupo do futebol, do seu condomínio, todo mundo tem que ficar de olho nos olhinhos.
22: O Sistema Único de Saúde oferece tratamento integral para o retinoblastoma. Os pacientes são encaminhados para unidades de assistência de alta complexidade em oncologia. O SUS cobre exames, cirurgias, quimioterapia e radioterapia quando são necessárias. As informações sobre o tratamento estão disponíveis em gov.br/inca. Com locução de Thaísa Vitória, reportagem Cleide Lopes.
2: A Anvisa, Agência Nacional de Vigilância Sanitária, proibiu a importação, o armazenamento, a distribuição, a comercialização e a propaganda e também o uso da caneta de GLP-1 denominada T36.
1: O medicamento não possui registro sanitário junto à Anvisa e não teve a sua segurança e eficácia avaliadas no Brasil.
2: A comercialização desse produto, popularmente conhecido como caneta emagrecedora, por meio do site golfarma.shop, também foi proibida.
1: O site vinha anunciando medicamentos sem registro no Brasil, à base de tirzepatida ou que alegavam supostamente ter como princípio a retatrutida, substância que ainda não possui registro em nenhum país do mundo.
2: É importante esclarecer que sites em geral não podem vender medicamentos para qualquer indicação, em nenhuma hipótese.
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1: Pegue lanterna, capacete, calça e sapato fechado e vista-se com roupas confortáveis.
2: A nossa viagem hoje é no escuro, mas de uma beleza plena.
1: Vamos conhecer as cavernas da Chapada Diamantina, na Bahia.
2: E você ainda tem a opção de visitar uma das mais de 30 mil grutas e cavernas espalhadas por todo o Brasil.
3: Imagina caminhar por um ambiente onde a luz do sol não chega. Em salões subterrâneos, rios, formações rochosas e estruturas que levaram milhares ou até milhões de anos para se formar. É o universo das cavernas e grutas, patrimônio natural brasileiro. E no país, são mais de 30 mil, de acordo com o ICMBio, Instituto Chico Mendes de Conservação da Biodiversidade. E que tal conhecer algumas delas com a gente? Estamos na Chapada Diamantina, no interior da Bahia. E vamos começar nosso roteiro em Iraquara, conhecida como capital das grutas e cavernas. O guia turístico Rael de Souza, que nasceu na cidade, conta o que você pode encontrar pela região.
6: Iraquara é conhecida como a capital de grutas e cavernas do Brasil. Então, tem mais de 200 grutas catalogadas. Somente tem 7 que é aberta à visitação. Eu vou citar aqui o nome de algumas dessas, das grutas, que tem Gruta da Fumaça, Lapa Doce, Caverna Torrinha, Gruta da Pratinha, Gruta Azul, Maneiro, Bolo de Noiva.
3: Dessas grutas que o Rael acabou de citar, entre as mais famosas estão a Lapa Doce e a Gruta da Pratinha. Cada uma oferece uma experiência diferente. A Lapa Doce é uma caverna seca, com formações calcárias milenares e salões que chegam a 25 metros de altura. A única luz que entra é a da lanterna que acompanha os visitantes. Já a Gruta da Pratinha é chamada de Oásis do Sertão Baiano, pelas suas águas incrivelmente azuis e transparentes. Quem não perde a oportunidade de ir a essa região é a baiana Eliseni Fernandes, que hoje mora em São Paulo.
7: Lá em Iraquara mesmo, tem a gruta que fica na Fazenda Pratinha, né? Lá tem duas grutas, que é a Gruta Pratinha e a Gruta Azul. A Gruta Azul, a gente não pode entrar, né, na água, mas para tirar foto. Geralmente, o turista vai assim mais no período da tarde, né? Ali por volta das 2 horas, que é onde o sol bate na caverna e a água ali fica toda iluminada, né? Tem a Gruta Pratinha, que é mais para mergulhar. Mergulho, né? Tem uns passeios ali que você faz o mergulho. É uma experiência assim, incrível.
3: Visitar nossas cavernas é caminhar entre catedrais de pedras milenares, flutuar em rios subterrâneos de água azul cristalina e vivenciar o silêncio absoluto da natureza. Ficou curioso? Então se liga na dica do ICMBio. Quando for planejar o passeio, verificar a distância e o grau de esforço físico exigido. E sempre que possível, contratar um guia turístico credenciado pelo órgão. Eu sou a Raquel Mariano e até a próxima viagem.
1: Na próxima semana, com a chegada da primavera, vamos falar de flores, projetos e cidades que produzem e exportam esse bem tão delicado.
2: Vamos conhecer Olambra, em São Paulo, uma estância turística conhecida como a Cidade das Flores.
1: O local é responsável por 40% da produção nacional de flores e plantas ornamentais, além de dominar 80% das exportações do setor no país.
2: Então, até sexta-feira, na nossa próxima viagem pelo país.
1: E essas foram as notícias do governo federal.
2: Uma realização da Secretaria de Comunicação Social da Presidência da República.
1: A produção da Empresa Brasil de Comunicação.
2: Fique agora com as notícias do Poder Judiciário e do Congresso Nacional. Boa noite, um bom fim de semana.
1: A gente volta na segunda-feira. Uma boa noite.

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1: Você vai ouvir agora notícias do Poder Judiciário.
2: Supremo confirma a validade da norma que proíbe delegados de chefiar policiamento extensivo no Rio.
3: Semana Nacional da Execução Trabalhista arrecada mais de 4 bilhões de reais.
2: STJ mantém condenação de ex-deputada Flor de Lis a 50 anos de prisão e anulação de júri que absolveu outros 3 réus.
3: Boa noite, eu sou Leandro Bezerra.
2: Eu sou Walter Lima.
3: Confirmada pelos ministros do Supremo Tribunal Federal a validade da norma que proíbe delegados de chefiar policiamento ostensivo no Rio de Janeiro.
2: A decisão foi tomada em sessão virtual. Os ministros julgaram uma ação direta de inconstitucionalidade contra uma lei estadual de 2025, que estabelece o exercício de funções de comando ou de chefia em forças de segurança.
3: STJ mantém condenação da ex-deputada federal Flor de Lis dos Santos de Souza a 50 anos de reclusão pela morte, em 2019, do pastor Anderson do Carmo de Souza, o então marido dela.
2: Os ministros também mantiveram uma anulação de júri que absolveu outros 3 réus. Fátima Uchoa.
4: O assassinato a tiros do pastor Anderson ocorreu na casa da família em Niterói. Flor de Lis foi condenada por planejar o crime. O Tribunal de Justiça do Rio de Janeiro havia anulado a absolvição de uma neta biológica da ex-deputada e de 2 filhos adotivos, sob o fundamento de que a decisão dos jurados foi contrária às provas do processo. Por isso, os 3 devem ser submetidos a novo júri popular. Em relação a Flor de Lis, a relatora no STJ, desembargadora convocada Nilsoni de Freitas, observou que a decisão de pronúncia que levou a ex-deputada a julgamento apresentou fundamentação suficiente com base em provas periciais e testemunhais.
3: Mais de 4 bilhões de reais foram arrecadados nesta edição da Semana Nacional da Execução Trabalhista.
2: Durante 5 dias, a Justiça do Trabalho concentrou esforços para garantir o pagamento de dívidas já reconhecidas. Larissa Batista.
5: Os dados parciais desta edição revelam a dimensão da iniciativa. Cerca de 77 mil audiências foram realizadas em todo o país e mais de 20 mil acordos foram firmados entre trabalhadores e empresas. Ao todo, mais de 4 bilhões de reais foram arrecadados. Neste ano, a Força-Tarefa concentrou esforços nos grandes devedores e na localização de bens. A estratégia buscou encontrar recursos para quitar milhares de dívidas trabalhistas, de quem já tinha o direito reconhecido.
3: As eleições estão chegando e a Justiça Eleitoral tem alguns aplicativos que vão facilitar a vida do eleitor.
2: Essas ferramentas permitem consultar serviços, denunciar irregularidades e acompanhar informações da votação. Estevam Furtado.
6: O e-título permite consultar o local de votação, a situação eleitoral e outros serviços. Já o Pardal é o canal para denunciar irregularidades como propaganda ilegal e suspeita de compra de votos. O boletim na mão permite consultar os votos registrados nos boletins de urna a partir do QR Code impresso no documento. E o aplicativo Mesário reúne treinamentos e orientações para quem vai trabalhar nas sessões eleitorais. Todos eles estão disponíveis gratuitamente nas lojas Google Play e Apple Store.
3: O Ministério Público Federal divulga novo balanço sobre o uso de recursos ambientais do caso Brumadinho.
2: O relatório apresenta avanços em obras, compras de veículos, drones e regularização de terras nas unidades de conservação. Sabrine Menezes.
7: Fruto de uma decisão da Justiça Federal, com anuência do MPF, do Ministério do Meio Ambiente e do IBAMA, o projeto G7 Parques Nacionais converte multas ambientais da Vale em investimentos para a preservação de 7 parques nacionais de Minas Gerais. Segundo o relatório, no período mais recente foram solicitados 21 milhões de reais, usados principalmente em contratos de engenharia. Os recursos também financiam projetos de infraestrutura, compra de equipamentos e regularização fundiária. As novas solicitações de aporte financeiro, cerca de 37 milhões de reais, serão utilizados para proteger as unidades, melhorar as estruturas dos parques e incentivar o turismo sustentável.
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3: A você uma boa noite.
2: Um fim de semana excelente e até segunda-feira.
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0: de trabalhadores domésticos no seguro-desemprego. Boa noite. As plataformas digitais com mais de 1 milhão de usuários menores de 18 anos precisam publicar o primeiro relatório semestral de transparência previsto no Estatuto Digital da Criança e do Adolescente. O documento deve detalhar as medidas adotadas para proteger crianças e adolescentes, além de informar como a plataforma identifica e enfrenta riscos e recebe e trata denúncias. A exigência vale para provedores e aplicações de internet destinados a menores de idade ou com acesso provável por esse público. Repórter Pedro Pincer.
1: Plataformas digitais acessadas por crianças e adolescentes com mais de 1 milhão de usuários menores de 18 anos precisam publicar o primeiro relatório semestral de transparência previsto no ECA Digital. O documento precisa detalhar como a plataforma protege crianças e adolescentes e como lida com riscos e denúncias. O autor da proposta do ECA Digital foi o senador Alessandro Vieira, do MDB de Sergipe. Ele destaca a importância e o ineditismo da legislação.
2: Nós estamos regulando parcialmente a atividade das empresas mais poderosas da história do capitalismo. Essa é a primeira lei das Américas nessa matéria. As empresas serão obrigadas a, por padrão, organizar seus aplicativos, seus produtos, seus serviços, na forma mais protetiva para a criança e adolescente. Esse é um projeto, essa é uma legislação voltada para a proteção da criança e adolescente.
1: Mais informações sobre o ECA Digital e sobre as obrigações previstas podem ser consultadas em gov.br/ANPD.
0: Há 80 anos, em 18 de setembro de 1946, o Brasil promulgava uma nova Constituição, após o fim do Estado Novo. A Carta Constitucional reestabeleceu as eleições diretas, fortaleceu o Congresso Nacional e devolveu autonomia política e administrativa a estados e municípios. O texto também ampliou direitos e garantias individuais e marcou a redemocratização do país. Mais detalhes com o repórter Rodrigo Rezende.
3: Depois de 15 anos de governo Getúlio Vargas, entre 1930 e 1945, e 8 anos da ditadura do Estado Novo, iniciada em 1937, o Brasil teria, em 1946, uma nova Constituição. O consultor legislativo Gilberto Gerzoni ressalta que o fim da Segunda Guerra acelerou o processo de democratização no país e praticamente exigiu a elaboração de um novo conjunto de leis. O presidente da Assembleia Constituinte foi o senador Melo Viana. Em 18 de setembro de 1946, a nova carta foi promulgada e, segundo Gerzoni, era uma Constituição liberal e a mais democrática até então.
4: Nós temos a volta da autonomia dos estados e municípios, das eleições diretas para governador e prefeito e para presidente da República, né, o restabelecimento das assembleias legislativas, das câmaras municipais e do próprio Congresso Nacional.
3: A Constituição de 1946 ficou em vigor até o golpe de 1964. Ela foi substituída formalmente pela Carta de 1967.
0: A busca pela igualdade de direitos para os trabalhadores domésticos deve ganhar mais um capítulo com o novo projeto apresentado no Senado. A proposta pretende alterar a lei que regulamenta o trabalho doméstico remunerado para equiparar as regras do seguro-desemprego da categoria às aplicadas aos demais trabalhadores. Repórter Douglas Castilho.
5: Atualmente, a trabalhadora doméstica demitida sem justa causa tem direito a ganhar um salário mínimo em até 3 parcelas, desde que tenha trabalhado por pelo menos 15 meses nos 2 anos que antecederam o fim do emprego. As demais categorias profissionais podem ganhar de 3 a 5 parcelas e o valor é calculado com base na média dos últimos salários. O consultor legislativo da Casa, Bernardo Schettini, destacou que, apesar dos avanços alcançados nos últimos anos, a garantia plena na Seguridade Social das trabalhadoras domésticas ainda não foi atingida.
6: Hoje, essas trabalhadoras e esses trabalhadores também acessam o FGTS, o próprio seguro-desemprego, tem direito a uma jornada e uma escala de trabalho dignas, recebem horas extras quando devidas. A principal divergência hoje em dia no âmbito da Seguridade Social está no seguro-desemprego.
5: Outro ponto do projeto indica o Fundo de Amparo ao Trabalhador, FAT, como fonte para custear os gastos com a implementação das novas regras. O texto agora aguarda envio às comissões pertinentes.
0: Uma Uma proposta e análise na Comissão de Educação propõe a instalação de botão

0: de pânico nas escolas. Além do dispositivo emergencial para acionar autoridades, o texto também prevê que estabelecimentos de ensino das redes pública e privada implementem medidas como câmeras de vigilância e treinamento de pessoal responsável pelos equipamentos de segurança. O objetivo do projeto é prevenir e combater a violência escolar. Por isso, estipula que todo ano ocorram simulações para testar os planos de segurança, que devem contar com a participação obrigatória de alunos e funcionários. O texto determina ainda que os estados mantenham áreas de inteligência voltadas à prevenção de agressões nas escolas, inclusive no ambiente virtual.
1: Eleições 2026.
0: Falta pouco para o dia das eleições de 4 de outubro. A Justiça Eleitoral já analisou mais de 99% dos pedidos de registro de candidatura em todo o país. Os tribunais eleitorais também já começaram a preparar as urnas eletrônicas. O processo inclui a instalação dos sistemas e a inserção dos dados que serão utilizados na votação. A reportagem é de Raíssa Abreu.
2: Segundo o presidente do TSE, ministro Cássio Nunes Marques, é só depois do julgamento de todos os pedidos de candidatura que os tribunais regionais podem lacrar o sistema das urnas eletrônicas. Os dados dos 13 candidatos à presidência da República já foram carregados. É o que conta o coordenador de processamento da Secretaria Judiciária do Tribunal, Daniel Vasconcelos.
3: Na sequência, os TREs irão fazer também essas cerimônias de encerramento do cândido, de modo que para cada unidade da federação seja dada a carga de todos os cargos, não só os presidentes, mas os demais que estão em jogo esse ano.
2: O primeiro turno das eleições acontece no dia 4 de outubro.
0: Lembrando que neste ano o eleitor irá votar em dois senadores, mas atenção, são dois senadores diferentes, um voto para cada candidato ou candidata. Primeiro, o eleitor escolherá um candidato e confirmará a escolha. Em seguida, registrará o outro voto. Se o eleitor repetir o mesmo número nas duas oportunidades, apenas o primeiro voto será considerado válido. O segundo será anulado automaticamente pela urna eletrônica. Também é importante lembrar que na votação para senador não é possível votar na legenda, ou seja, o eleitor não poderá digitar apenas o número do partido. Caso isso aconteça, o voto para senador será considerado nulo. No dia da eleição, é permitido levar os números dos candidatos anotados no papel. O primeiro turno da eleição ocorre no dia 4 de outubro. E para ajudar o cidadão a se informar melhor, o Senado Federal criou uma página especial para a cobertura das eleições. O site pode ser acessado por meio do endereço senado.leg.br/eleições. Com trabalhos técnicos de Eliseu Caires, o Jornal do Senado fica por aqui. Acompanhe agora as notícias do Tribunal de Contas da União e da Câmara dos Deputados. Boa noite e um bom fim de semana.
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4: O Tribunal de Contas da União avaliou as barreiras enfrentadas por pequenos provedores de internet no Brasil. Essas empresas têm papel importante na expansão da conectividade. Em municípios com até 30 mil habitantes, elas respondem por 91% das conexões de fibra ótica. A auditoria identificou problemas que aumentam custos e dificultam investimentos. Entre eles, estão dificuldades para compartilhar postes, acesso ao crédito e a concorrência com provedores ilegais. O TCU também apontou que o furto de cabos e a atuação de organizações criminosas prejudicam a prestação do serviço em alguns locais. O tribunal recomendou que a Agência Nacional de Telecomunicações e o Ministério das Comunicações revejam as regras de compartilhamento de infraestrutura e adotem medidas contra provedores ilegais. Saiba mais em tcu.gov.br.
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5: Câmara cria regras especiais para controle sanitário da agricultura familiar.
6: Deputados estudam modernizar sistema de busca de pessoas desaparecidas.
5: Comissão inclui cálculo do fator amazônico nas políticas públicas da região.
7: Boa noite. A Comissão da Amazônia aprovou a inclusão do chamado fator amazônico no cálculo das políticas de desenvolvimento social para a região. A repórter Fabielle Pires tem os detalhes.
8: Avançou mais um passo na Câmara dos Deputados a proposta que insere o chamado fator amazônico em políticas públicas do governo federal. O projeto foi aprovado pela Comissão da Amazônia e dos Povos Originários e Tradicionais. A ideia é que sejam considerados custos e prazos adicionais ao planejar e executar políticas de desenvolvimento social na Amazônia Legal, incluindo processos de compras públicas. A proposta foi apresentada por vários deputados da bancada amazônica de partidos diferentes. Segundo a justificativa do projeto, os desafios logísticos da Amazônia acabam aumentando os custos de produtos, serviços e investimentos públicos na região. Esses custos estão relacionados às grandes distâncias, às dificuldades de transporte, ao acesso a comunidades isoladas e às condições climáticas da região. Em entrevista à Rádio Câmara, o relator da proposta da Comissão da Amazônia, deputado Dorinaldo Malafaia, do PDT do Amapá, explicou que a região passa por dificuldades logísticas na organização de diferentes políticas públicas, de distribuição de alimentos e a cobertura vacinal de áreas isoladas.
9: O fator amazônico e o custo amazônico, ele é uma realidade nossa. Nós precisamos avançar do ponto de vista das políticas públicas, das políticas de gestão, para que a gente possa realmente adaptar isso a uma realidade que é a desigualdade regional.
8: O texto foi aprovado pela Comissão da Amazônia na versão sugerida pelo relator. Entre as mudanças propostas por Dorinaldo Malafaia ao projeto original, estão alterações na nova lei de licitações para que o valor estimado das contratações públicas na região amazônica inclua gastos extras com deslocamento, comunicação e acesso limitado a recursos. A proposta, que inclui o fator amazônico em políticas de desenvolvimento social, já havia sido aprovada também pela Comissão de Previdência, Assistência Social, Infância, Adolescência e Família. O projeto agora segue para a Comissão de Constituição e Justiça. Para virar lei, a proposta precisa ser aprovada pela Câmara e pelo Senado. Da Rádio Câmara de Brasília, Fabielle Pires.
10: Desenvolvimento Regional.
11: Roberto Duarte, do Republicanos do Acre, propõe criar um programa nacional para ampliar o acesso à energia solar com linhas de crédito quitadas a partir da própria economia obtida na conta de luz. A iniciativa também prevê o uso do saldo do FGTS para custear a instalação dos sistemas fotovoltaicos.
12: Roberto Duarte acrescenta que a proposta engloba um incentivo a condomínios solares comunitários, condições facilitadas para famílias de baixa renda e uma verba específica para financiar projetos por meio de emendas parlamentares.
10: Consumidor.
11: Celso Russomano, do Republicanos de São Paulo, é autor de projeto que obriga aplicativos de transporte e entrega a detalhar a composição do preço cobrado do consumidor. A plataforma deverá informar quanto fica com a empresa e quanto do valor é repassado a prestadores de serviço e estabelecimentos.
12: Celso Russomano também determina que as informações sobre o preço apareçam antes da confirmação da compra, inclusive quando houver o chamado reajuste dinâmico. O texto ainda exige a disponibilidade do histórico de cada operação por pelo menos 12 meses.
10: Homenagem.
11: Luciano Vieira, do PSDB do Rio de Janeiro, apresentou o projeto que inclui o nome de Sérgio Vieira de Mello no livro dos Heróis e Heroínas da Pátria. A homenagem visa reconhecer a atuação do brasileiro que foi alto comissário da ONU, morto em um atentado à bomba no Iraque em 2003.
12: Luciano Vieira lembra que Sérgio Vieira de Mello atuou durante 34 anos na Organização das Nações Unidas, em missões voltadas à paz e aos direitos humanos. Entre as missões, o parlamentar destaca a condução do processo de independência do Timor-Leste, de 1999 a 2002.
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10: Saúde.
11: Passou em mais uma comissão da Câmara a proposta que prevê a criação de protocolo para atendimento de mulheres na menopausa pelo SUS. A repórter Maria Neves traz mais informações sobre o texto.
14: A Comissão de Finanças e Tributação da Câmara dos Deputados aprovou o projeto que obriga o Sistema Único de Saúde a elaborar protocolo clínico para o tratamento dos sintomas do climatério. Esse período, que começa por volta dos 40 anos e representa a transição da fase reprodutiva para a não reprodutiva da mulher, costuma ser marcado por sintomas físicos e emocionais. A autora do texto, deputada Ana Paula Lima, do PT de Santa Catarina, enumera algumas das dificuldades enfrentadas pelas mulheres nessa fase.
15: Aproximadamente 85% das mulheres experimentam fogachos durante a transição menopausal tardia e no pós-menopausa inicial. E cerca de 50% das mulheres no pós-menopausa eventualmente desenvolvem sintomas de atrofia vulvovaginal, incluindo secura vaginal e dispareunia.
14: O projeto original de Ana Paula Lima previa apenas a oferta de terapia hormonal pelo SUS. No entanto, a relatora na Comissão de Finanças e Tributação, deputada Ana Pimentel, do PT Mineiro, recomendou que se aprovasse a versão apresentada na Comissão de Defesa dos Direitos da Mulher. No entendimento da relatora, ao obrigar o Sistema Único de Saúde a oferecer terapia hormonal a mulheres no climatério, o projeto criava despesa obrigatória de caráter continuado para o Executivo Federal. Nesse caso, seria necessário apresentar a estimativa de custo da nova exigência e formas de compensar o gasto. De acordo com Ana Pimentel, o texto aprovado supera essa dificuldade por reformular a proposição em termos predominantemente normativos e programáticos. Em lugar de assegurar de forma direta a oferta obrigatória do tratamento hormonal, passa a prever que o sistema de saúde pode ofertar diferentes abordagens terapêuticas, inclusive hormonais. O projeto agora será analisado pela Comissão de Constituição e Justiça. Se aprovado, poderá seguir para análise do Senado. Da Rádio Câmara de Brasília, Maria Neves.
10: Previdência.
12: Para Adolfo Viana, do PSDB da Bahia, a conquista de um emprego formal não deve significar a perda imediata do Bolsa Família. O projeto de autoria do deputado estabelece a permanência da família no programa por 24 meses com o pagamento integral do benefício.
11: A proposta estabelece que a regra valeria mesmo quando a nova renda ultrapassar os limites atualmente previstos. Adolfo Viana sustenta que a medida dá mais segurança ao trabalhador, estimula a formalização e amplia a base de contribuintes da Previdência Social.
10: Educação.
12: Projeto de Rafael Brito, do MDB de Alagoas, altera a fórmula do repasse do PNAE, o Programa Nacional de Alimentação Escolar, para aumentar os recursos da merenda escolar, especialmente para o Norte e Nordeste. O objetivo é melhor atender estudantes em situação de vulnerabilidade econômica.
16: Hoje, o recurso da merenda é calculado apenas pelo número de alunos matriculados, sem considerar que existem escolas, por exemplo, que a maioria dos estudantes vive em situação de pobreza ou tem na alimentação escolar a principal refeição do seu dia. Essa minha proposta ela não retira recurso nenhum do município, para ficar bem claro. Todos continuam recebendo o valor que já recebem. O que a gente está fazendo é criar um repasse adicional para os estudantes em situação de pobreza e extrema pobreza, garantindo mais recursos de alimentação justamente para as escolas que atendem quem mais precisa.
11: Rafael Brito esclarece ainda que o aumento será gradual até 2031. Segundo ele, a medida segue uma recomendação técnica do governo federal e usará dados existentes nos sistemas do CadÚnico e do Bolsa Família para evitar distorções e burocracia.
10: Cultura.
12: A coxinha pode ser reconhecida como patrimônio cultural e material do Brasil por causa de sua relevância histórica, cultural e gastronômica. O texto de Vitor Lippe, do PSD de São Paulo, destaca a presença do salgado em diferentes regiões e sua relação com a identidade alimentar do país.
11: O deputado também ressalta a importância econômica da coxinha, especialmente para pequenos negócios, como lanchonetes e vendedores ambulantes. Segundo Vitor Lippe, a produção e a comercialização do salgado movimentam uma cadeia que envolve empreendedores, indústria e geração de empregos.
10: Segurança Pública.
12: Comissão aprova projeto que busca modernizar o sistema de busca de pessoas desaparecidas. A repórter Silvia Munhato traz mais detalhes sobre as medidas a serem adotadas, inclusive o uso de câmeras de segurança.
17: A Comissão de Finanças e Tributação da Câmara dos Deputados aprovou proposta que busca modernizar a Política Nacional de Busca de Pessoas Desaparecidas. O texto reforça o uso de tecnologia nas investigações. Pela proposta, a política passa a tratar, além do desaparecimento, do combate ao tráfico de pessoas, inclusive quando o crime ocorrer no exterior contra a vítima brasileira. O texto prevê a autorização do uso de câmeras e reconhecimento facial para apoiar as investigações e acelerar a localização de desaparecidos, com regras para proteger dados e preservar o sigilo das apurações. Outra medida é a integração de dados entre sistemas municipais, estaduais e federais para unificar as ações de busca. No Código Penal é criado artigo que tipifica o crime de desaparecimento ou tráfico de pessoas, englobando condutas como exploração sexual, trabalho escravo, adoção ilegal e remoção de órgãos, prevendo agravantes para situações envolvendo funcionários públicos, vulneráveis ou deslocamento da vítima para outra região. Também é incluído o crime de desaparecimento de pessoas na Lei de Crimes Hediondos, quando praticado contra crianças e adolescentes. E o texto ainda regulamenta o uso do alerta Amber, que teria o objetivo de emitir alertas nacionais para localização rápida de pessoas desaparecidas a menos de 24 horas. O relator da proposta na Comissão de Segurança Pública, deputado Sanderson, do PL do Rio Grande do Sul, destacou a necessidade de investimentos na área de inteligência.
18: Hoje nós temos algo em torno de 10% apenas dos crimes cometidos são levados a uma condenação. É muito pouco. Nós precisamos elevar isso, mas para elevar precisamos de tecnologia, de inteligência policial, para que o promotor tenha condições de oferecer a denúncia e que os magistrados tenham condições de, com base nas provas, condenarem os culpados, mas a tecnologia deve estar a favor da população brasileira e esse projeto, então, vem justamente nesse sentido.
17: Já a relatora na Comissão de Finanças e Tributação, deputada Camila Jara, do PT do Mato Grosso do Sul, fez alterações no sentido da implementação gradual das medidas previstas. O objetivo é adequar as mudanças à capacidade orçamentária da administração pública. A proposta que moderniza a Política Nacional de Busca de Pessoas Desaparecidas ainda será analisada pela Comissão de Constituição e Justiça. Depois, seguirá para o plenário da Câmara. Da Rádio Câmara de Brasília, Silvia Minhato.
11: Fred Linhares, do Republicanos, apresentou projeto que inclui o Distrito Federal na regra que aumenta a pena para furto de veículo levado a outra unidade da federação. A mudança busca eliminar a omissão do Código Penal, que atualmente menciona apenas os estados e outros países.
12: Pela proposta de Fred Linhares, o transporte de veículo furtado para o Distrito Federal impõe ao responsável uma pena de 4 a 10 anos de prisão, além de multa. O parlamentar considera que a alteração dá mais segurança jurídica à aplicação da lei.
11: Jadiel Alencar, do Republicanos do Piauí, apresentou relatório favorável à aprovação de projeto que amplia a proteção da imagem, da voz e da privacidade de crianças e adolescentes no ambiente digital. Ele explica que o texto busca combater situações de exposição abusiva.
12: Jadiel Alencar defende que conteúdos considerados prejudiciais sejam retirados das plataformas, com medidas para impedir a republicação do mesmo material. O texto também prevê a exclusão desses conteúdos dos resultados dos serviços de busca na internet.
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10: Agricultura.
11: A Câmara aprovou regras especiais para o controle sanitário de produtos da agricultura familiar. A repórter Paula Bittar nos conta quais são.
21: A Comissão de Constituição e Justiça da Câmara aprovou uma proposta que prevê regras especiais para o controle sanitário e o comércio de produtos alimentícios da agricultura familiar, como doces, queijos e bebidas. O principal ponto da proposta é isentar de autorização governamental prévia a fabricação, a distribuição e a venda de produtos alimentícios coloniais ou artesanais da agricultura familiar, desde que cumpridas certas regras. Pelo texto, poderá haver fiscalização sanitária sobre os alimentos coloniais e artesanais produzidos pelos agricultores familiares, mas ela será prioritariamente orientadora. O projeto prevê que a dispensa de autorização governamental dependerá do cumprimento da lei e de normas relativas à produção, ao controle sanitário e às boas práticas de fabricação. De acordo com o texto aprovado, para comercializar os produtos alimentícios coloniais ou artesanais, os agricultores familiares deverão efetuar o registro eletrônico automático de cada produto previamente à primeira comercialização junto ao órgão competente definido em regulamento, com informações sobre o responsável pela produção, caracterização do produto, área geográfica de comercialização e outras informações. Também deverão capacitar em boas práticas de fabricação de alimentos o profissional responsável por registrar produtos que apresentem risco sanitário relevante, que são, em geral, alimentos mais suscetíveis à deterioração ou contaminação por micro-organismos. O projeto, que prevê regras especiais para o controle sanitário e o comércio de produtos alimentícios da agricultura familiar, segue agora para o Senado Federal. Na Rádio Câmara, de Brasília, Paula Bittar.
12: Dr. Flávio do PL do Rio de Janeiro apresentou projeto para reduzir barreiras à venda regional de produtos da agricultura familiar e artesanal. A proposta permite que produtos circulem fora da cidade de origem sem exigência de adesão ao Sistema Federal de Inspeção.
22: O produtor, às vezes, ele produz um queijo, ou um salame, ou um doce no seu município. E ele tem um selo de inspeção municipal. E ele só pode comercializar dentro do município dele. Mas o profissional que dá o selo de inspeção municipal é o mesmo que dá o selo de inspeção estadual e o selo de inspeção federal, que é o CIF. E às vezes você tem um município de 1 quilômetro de divisa com outro. A pessoa faz o queijo aqui e é convidado para participar de uma feira de produtos da agricultura familiar ou artesanal. Não pode ir porque ele não tem o CISB ou o CIF. O nosso projeto de lei pede que quem tenha o SIM possa comercializar o seu produto da agricultura familiar e artesanal nos municípios vizinhos também. Então a gente quer que, como se fosse, diga assim ao SIM, quem tem o SIM possa comercializar seu produto em todos os municípios do seu estado.
11: Dr. Flávio afirma que regras sanitárias criadas para grandes empreendimentos dificultam a regularização de pequenos produtores, incentivam a informalidade e limitam o acesso a mercados. Ele explica que o projeto prevê regulamentação pelo Ministério da Agricultura em até 180 dias.
12: Diego Andrade, do PSD de Minas Gerais, defende a criação do programa Leite do Povo para oferecer até 30 litros por mês aos beneficiários do Bolsa Família. Pela proposta, o governo federal deve pagar parte do custo e o restante seria descontado diretamente do benefício.
11: Diego Andrade afirma que a iniciativa pretende ampliar o acesso à alimentação com prioridade para famílias com crianças pequenas, gestantes e idosos. Ele também defende que a compra do leite seja feita de produtores e cooperativas brasileiras para fortalecer a produção nacional.
12: Termina agora o Jornal Câmara dos Deputados, produzido pela Rádio Câmara, com trabalhos técnicos de Wellington Teles e a apresentação de Val Monteiro e Luciana Vieira. Uma boa noite para você.
11: A Voz do Brasil está de volta na segunda-feira. Boa noite e bom fim de semana.
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Boa noite, Chapecó. O Love Line está começando. E essa noite eu quero deixar uma mensagem para você. Ame de verdade. Ame enquanto há tempo. Ame com sinceridade, com carinho, com respeito. Valorize aquela pessoa que está ao seu lado, não apenas nos momentos bons, mas também quando a vida aperta, quando chegam os dias difíceis, quando é preciso pegar junto e seguir em frente. Porque estar junto de verdade é isso, é dividir alegrias, enfrentar tristezas, dar a mão, oferecer um abraço e dizer, eu estou aqui. Se você tem alguém especial na sua vida, valorize. Não espere perder para perceber o quanto aquela pessoa era importante. Seja feliz, ame, cuide, demonstre. Porque, no fim das contas, são esses momentos de cumplicidade, carinho e amor que fazem a vida valer a pena. Tem músicas que parecem conversar diretamente com aquilo que a gente está sentindo. Porque, às vezes, tudo que a gente precisa é encontrar alguém. Nem precisa ser um grande momento. Pode ser um grande abraço, um café, uma conversa, um sorriso. Simplesmente a presença daquela pessoa que faz a gente se sentir bem. E quando existe alguém assim na nossa vida, a gente percebe que são justamente as coisas simples que se tornam especiais. Talvez hoje você esteja sentindo falta de alguém. Talvez exista uma pessoa que você gostaria de encontrar, nem que fosse por alguns minutos, só para olhar nos olhos e sentir aquela paz que só aquela presença consegue fazer. E é para você que está vivendo esse sentimento que eu vou tocar a primeira música do Love. Só hoje.

Às vezes, a gente espera grandes acontecimentos para perceber o quanto a vida é preciosa. Mas talvez a verdadeira felicidade esteja justamente nos pequenos momentos. Uma caminhada de mãos dadas, uma conversa antes de dormir, um abraço, um olhar que diz tudo sem precisar de palavras. O tempo passa, o mundo muda, as circunstâncias mudam. Mas aquilo que é verdadeiro merece ser cuidado. Por isso, não deixe para amanhã aquele carinho que você pode demonstrar hoje. Diga que ama. Agradeça pela companhia. Valorize quem está ao seu lado. Porque amar também é isso. Cuidar, respeitar, estar presente e guardar com carinho cada momento que a vida nos permite viver juntos. E essa é a reflexão que fica no Loveline esta noite. Valorize o amor que você tem. Valorize a vida que vive. E, principalmente, valorize as pessoas que fazem seus dias terem mais sentido. Com The Gang Cherish. 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Já voltamos com mais músicas românticas no Loveline.

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1: Vamos até o ano de 1982, a banda americana Chicago. Essa música no Brasil foi tema da novela Sol de Verão da Globo. A voz de Peter Cetera, A Heart to Say Sorry, A Single Love, romântico, arrebatando corações até Roma, a sua linha direta com a emoção.

Essa música foi sucesso em 1988. A banda Cheap Trick, The Flame. E agora no Love, uma música que parece um pedido baixinho ao coração. Um desejo de estar perto, de dividir o tempo, de viver aqueles momentos simples que acabam se tornando inesquecíveis. Porque quando a gente encontra alguém especial, até um simples domingo ganha outro significado. Então, para você que está aí em casa, talvez abraçado a quem ama, ou simplesmente lembrando de alguém que mora no seu coração, aumenta o som. Um dia de domingo aqui no Love Line. Foi sucesso em 1986. Gal Costa e Tim Maia.

É, tem momentos em que o coração parece caminhar mais rápido que a própria relação. A gente sente, se envolve, cria expectativas, mas percebe que o sentimento do outro talvez não seja ou não esteja na mesma intensidade, e isso dói. Mas amar também é entender que sentimento precisa ser correspondido, respeitado e vivido pelos dois. Não adianta tentar abrir uma porta que o outro ainda não está pronto para abrir. Pois é, né? Essa letra, ela fala sobre frustração afetiva e desencontro emocional. A pessoa sente que existe carinho e atração, mas percebe que o outro não se entrega na mesma intensidade. O ponto central é aquela sensação de querer mais proximidade, enquanto o outro coloca limites, e isso acaba machucando. Mas amar também é entender, né, que sentimento precisa ser correspondido. Então essa é para quem já sentiu esse desencontro, quando existe carinho, mas parece que nunca é suficiente. Hurts to be in Love, Dino Vanelli, foi sucesso no Brasil em 1985. O Dino Vanelli, que é um cantor canadense. E o Love volta já. A sua linha direta com a emoção.

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2: Existem histórias que a gente carrega em silêncio. Coisas que não conseguimos contar. Sentimentos que ficaram guardados. Verdades que talvez tenham chegado tarde demais. Porque, às vezes, a gente aprende uma lição depois de sofrer. Descobre que nem toda palavra bonita é verdade. Que algumas pessoas conseguem esconder muito bem aquilo que sentem ou aquilo que fizeram. Mas existe uma coisa que o tempo não consegue apagar. A verdade que mora dentro da gente. E por mais que ela fique escondida, um dia talvez encontre uma maneira de ser contada. E quantas vezes você já teve vontade de dizer alguma coisa, mas faltou coragem? Quantas palavras ficaram presas no coração? Madonna, Live to Tell. Uma música sobre aquilo que a gente guarda, aquilo que aprendeu, é aquela verdade que um dia talvez precise ser contada. É, essa música combina muito com uma reflexão sobre segredos, verdades que a gente guarda e aquilo que o coração sabe, mas nem sempre consegue dizer. Era maio de 1986, Live to Tell.

1985, o irmão do Michael Jackson, Jermaine Jackson, Do What You Do. 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Na sequência, Annie Lennox, no More I Love You.

Aí Bela Infância com Tribalistas 2002, Love Line, patrocínio do Motel Momentos, aberto 24 horas. 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
11: Foi sucesso em 1987, na voz de David Coverdale. White Snake, é esse o amor. Is this love? Bom ter a sua companhia. Rox Cusciato e sua grande amiga e irmã Iva curtindo Love.

Caetano Love e o Los Lobos com a música Dona, a sua linha direta com a emoção bom ter a sua companhia. E continua nessa madrugada de sábado, dia 19, o Love Line com Air Supply, I Can Wait Forever, de 1984.

Meia-noite 34, música de 1990, a banda americana de Seattle, a banda Heart, a voz de Anne Wilson. All I Wanna Do Is Make Love To You. O Love segue até a uma, bom ter a sua companhia. Uma excelente madrugada de sábado, dia 19 de setembro. Na sequência, Rock 7, Crash Boom Bang.

0: meia-noite e 58.
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2: Uma e 25.
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2: Uma e 56.
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1: Três e trinta e oito.
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1: 3h59.
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0: Rocha. Um abraço. Valeu.
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1: Quatro e 33.

0: 5 e 1.
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0: É o nosso Bom Dia Sul neste sabadão, dia 19 de setembro de 2026. Programação especial de fim de semana. Muito bom dia para você que está acordado e para você que ainda nem foi dormir. Eu sou a Duda Boetcher, chego por aqui para te fazer companhia neste sabadão especial de chuva em Chapecó. Até as 9 horas da manhã, a gente tem um compromisso marcado aqui pelas ondas da 93.3. E você, claro, é convidada a chegar junto comigo pelo 49-3361-3130. É aí que a gente se encontra, hein? No WhatsApp da galera. Manda tua mensagem de áudio, tua mensagem de texto, o teu bom dia pra cá. Agora 16 graus na capital do Oeste, segundo os termômetros meteorológicos do Grupo Condá. E a gente começa por aqui mais uma longa programação especial no teu sabadão. 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Esses são os recados do momento. A gente vai embalando a sua manhã. Um ótimo sábado, um ótimo fim de semana pra tu.

0: Monarcas com Brasil de Bombacha e a gente já vai atender pedido da galera. Bom dia!
1: Bom dia, Duda! Como é que tá essa menina? Caiu da cama cedo hoje?
0: Pois é,
1: sabadão,
0: me derrubaram!
1: Né? Hoje roda pra nós aí, Grupo Cordiona, mateando saudade. Fiquei agradecido. Ofereci lá pro Rio Grande do Mato, pra todos os mateadores e todos gostaram da música. Um abraço, um bom sábado, um bom fim de semana e tudo de bom.
0: Obrigado igualmente!

0: Mate da Esperança, esse é o som que toca aqui na Oeste Capital. Agora 5 horas com 21 minutos, vou aproveitar para abraçar quem tá aqui na audiência cedo. Bom dia, Duda, estamos na estrada e na escuta da rádio com chuva. Um abraço pro meu pai Adelar de União do Oeste, que está sempre na escuta da rádio também. Excelente sábado, grande abraço para você, minha amiga. Não deixou teu nome por aqui pra gente te abraçar, tá? Com quem aí no carro, hein? Saindo cedo de casa neste sabadão. 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A gente vai seguir por aqui com os nossos parceiros e já já tem mais música.
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às 9 horas da manhã. Eu fico por aqui, mas o nosso Bom Dia Sul tem até às 7 horas com muita música boa, muita música nativista e já celebrando o acampamento Farroupilha que iniciou ontem. Ontem já teve show por lá e a gente tem uma programação completa até o próximo fim de semana para você aproveitar e conhecer mais sobre a cultura gaúcha, para você que já frequenta com todos os anos, né? Para você que vai para lá, acompanha sempre a programação, aproveite mais uma vez porque este ano está imperdível, tem muita coisa boa acontecendo, inclusive as dinâmicas do Grupo Condá também, o nosso galpão sempre de portas abertas para te receber no 22º Acampamento Farroupilha de Chapecó, que vai até o dia 27 de setembro. Logo mais eu posso trazer aqui a programação completa para vocês, mas antes eu tenho o recado dos nossos grandes parceiros até às 7 horas da manhã. 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
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Deixa eu abraçar quem mandou bom dia por aqui. Oi, bom dia, é a Lucy. Oi, Lucy, tudo bem? Bom dia para você, desde cedo acordada. Nelson Neckel também, buenas gauchada, despertando pro chimarrão depois de uma linda noite na abertura do nosso Parque Farroupilha. Muito bem lembrado aqui. Que bom saber que o senhor esteve por lá, hein, Nelson? E aí, como é que foi a movimentação? Acredito que deve ter sido incrível, né? A abertura aí com o Mano Lima, que maravilha! Bom dia! Quem tá por aqui mandando alô é o Adelar da Unipam Planejados de União do Oeste, pedindo som por aqui, oferecendo pra Ivone e também pras netas, a Alice e a Laura, que estão aqui hoje. Ai, que legal, família reunida. Também para o Gabriel, a Letícia, o André, a Heloíse, que estão indo para Campos Novos na escuta da Oeste Capital. Grande abraço para toda a família, bom saber aí que a galera vai nos acompanhando. Vamos lá, trazendo música para você. Segue participando, 4933613130.

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0: Canto Alegretense aqui nas ondas da 93.3. Para você que está acordado neste sabadão, muito bom dia! Vamos lá, trazendo mensagem da nossa audiência. Quem participa por aqui, quem escreve pra gente? Oi, Giandrei, tudo bem? Desde cedo aqui participando junto com a gente. Muito obrigada pela tua audiência. Ótimo sábado para todos nós. Bom dia, tô na escuta trabalhando aqui na BRF. É o Gilberto junto com a gente. Valeu, meu amigo. Bom trabalho pra você. Rodrigo Variani também tá na escuta do Loteamento Universidade. No Chá de Palito, só na escuta da melhor rádio. Se não for Oeste Capital, fuja, louco. Obrigada pela audiência, meu querido. O Valdecir também tá junto com a gente. O corretor. Grande abraço pro amigo. Ótimo sabadão. Bom fim de semana. Quem mais? Cledesson. Isso, Cledesson. É, tá indo de Paial, aliás, e tá se preparando para ir para a divisa da Argentina para assar um costelão. Mas que maravilha. Ô, plano bom, hein? Cledesson. Agora sim, abri aqui tua foto no WhatsApp. Que é isso? Que plano bom pro fim de semana. Vai aproveitar. Muito bem aproveitado, pelo jeito. 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Esses são alguns recados do momento. Já já eu trago aqui audiência pedindo música daquele jeito bem participativa que eu gosto.
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11: É o nosso Bom Dia Sul a todo vapor para você que está acompanhando a programação da 93.3. Bom dia para Lia. Bom dia, sabadamos. E bora trabalhar levando você na carona. Obrigada, minha querida. Ótimo trabalho para você, hein? Oi, bom dia, Duda. Agora só descarregar. E depois, sabadou, é o Valmor, mandou uma foto por aqui, tá com o caminhão carregado por aí. Trabalha e trabalha, hein? Ô, povo trabalhador, que orgulho dessa minha audiência. Quem tá aqui também? Oi!
12: Bom dia, capital. Bom dia, Duda Buete, Rosilene, presidente Médici.
11: Oi, Rosi!
12: Abençoado a todos nós, bora, bora trabalhar. Tá com uma pra mim do Chico Rei, Paraná, tá? Isso no Foroeste Capital, fuja, louco, é sábado, mais meio-dia.
11: Um pouquinho bora, mais.
12: Bora, bora.
11: Um pouquinho mais e bora, bora trabalhar. Já já trago o Chico Rei Paraná aqui na programação, mas antes eu tenho o recado da Foroeste Foton, que apresenta o primeiro lugar na categoria picape híbrida leve. 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Abraço para toda a galera que tá aí trabalhando e sempre ouvindo a 93.3. Ótimo sabadão! 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Agora sim, entregando os pedidos da audiência, tem Chico Rei e Paraná.

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18: Vamos lá, trazendo os pedidos da nossa audiência para quem participa junto com a gente no 4933613130. Bora ouvir essa galera. Oi!
19: Bom dia, Duda. Hoje é contigo, então.
18: É comigo.
19: E toca aí, banda positiva, hoje Distância Cruel. Vou oferecer para o Ivo, para o Marcelo, para a Gurizada Agropecuária, nossos colegas sindicatos, motoristas, vigilantes, pessoal lá dos postos Alfa, da Compressa Social Alfa, da Correia da Fazenda do Vale, pessoal que está sempre na escuta da programação. Hein? Beleza, minha amiga? Aquele abraço, Laudecir.
18: Beleza, meu amigo. Já vou trazer essa pra cá. 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Distância Cruel, esse som é bom demais. Já tem Tchê Garotos também.

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1: Esse novo som é pra você que gosta de alegria, que gosta de swing, que gosta de muita festa. Vamos ver? Segura aí. Oi!

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26: 7:26, bom dia.

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18: É o nosso Som e Café Flex que segue por aqui na programação até as 10 horas da manhã e você vem junto comigo, 4933613130, sabadão na Oeste Capital.

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1: 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Tá. Já já eu volto com mais recado pra você e mais música também.
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1: Vamos lá, seguindo por aqui, falei que era rapidinho, já tô de volta pra abraçar a audiência. Menino Jefferson por aqui, do Passo dos Fortes, preparando um mate, pedindo um som com Zé Ramalho. Pode deixar que eu vou tocar um Zé Ramalho hoje pra gurizada. Quem mais também por aqui, bom dia, na escuta da melhor. Não deixou o nome... Marcos, achei. Oi, Marcos, tá pedindo sonzeira também, já eu venho atender os pedidos da galera. Tem quem tá aqui junto comigo, oi.
6: Bom dia aqui, pedi uma música aí. Manda passar ela aí, mandar pra toda a gurizada do Tapetão Preto, do grupo aí, GDC, grupo GCC aí, pra gurizada do Borma, do Núcleo lá, tudo. E um bom final de semana a todos aí.
1: Valeu, meu amigo. Tamo junto, valeu pela tua audiência. Vamos por aqui assinando também junto com a Noite das Estrelas. 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
6: Embalando sua manhã de sabadão até as 10 horas da manhã, o nosso Som e Café Flex, e a gente traz recado pra você da Berlanda. 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

0: 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Vou trazer música, atendendo os pedidos da galera. Quem pediu Zé Ramalho aí, tem som de 1979 no nosso Som e Café Flags. Vem mandar tua mensagem também, 49-3361-3130. Abraço pra quem tá tomando aquele chimarrão, a Lúcia tá junto com a gente, ela e a Luna, adorei essa foto.
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2: 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Deixa eu aproveitar para abraçar mais gente por aqui. Quem manda mensagem no nosso WhatsApp? Vera Lúcia, desejando bom dia, ótimo dia para amiga. Bom dia também por aqui para a galera que está na estrada levando as mercadorias das lojas Leve para Xaxim, Xanxerê, Seara e Concórdia, sempre ligadinhos na Oeste Capital. Aô, meu amigo Everton, tudo bem por aí? Ótimo trabalho para você. Abraço também para o Adelar, tá oferecendo música para os Julianos. E diz ele que tem uma filha também chamada Duda. Olha que bom gosto, que nome bonito, não? Valeu, seu Adelar, ótimo sabadão pra você, pra toda a família, pra galera aí que tá junto. Menino Antônio da linha Batistello também já passou deixando o alô dele. Uma efapiana raiz como eu, moro na Grande EFAP há 45 anos, manda uma música aí pra galera do Pet Shop Toca do Cão do Jardim América. Estamos sempre ligados. É a Verônica Parisotto. Abraço pra você, minha conterrânea. Ótimo trabalho aí pra você, pra toda meninada, pra cachorrada também, que vai pro pet neste fim de semana. Bom dia, gostaria de ouvir Alceu Valença. Olha, aqui mais um pedido bom. É o menino Everton Melo, mas agora a gente vai atender outros pedidos. Já já eu volto, tá? Já já eu volto atendendo a audiência. Fica aí junto comigo.

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10: 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Esses são os recados do momento, trazendo o pedido da audiência. Menino Everton Melo está pedindo nosso... Alceu Valença por aqui, som de 1983, toca no nosso Som e Café Flex. Bom dia pra você, 8 horas com 6 minutos.

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0: 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Bora por aqui abraçar quem pediu música. Bom dia, Duda! Toca um TNT, por gentileza. Mandar aí especial pra você da Oeste Capital, a todos os ouvintes, pra turma do Vinil de Guaraciaba, São Miguel do Oeste, Chapecó, Cunha Porã, São José do Cedro e região, e também do Uruguai. Que chique isso! Porque sim, somos além de fronteiras. Que legal, hein? Marco Antônio de Guaraciaba junto com a gente e vamos com TNT embalando a programação do Sabadão da Oeste Capital. Abraço também pra Val da EFAP e pra galera aí da Estética Quatro Patas, pros cãezinhos que estão por lá.

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1: 8h20.
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0: Conexão. Isso mesmo. 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
0: Vamos que vamos, embalando a sua manhã de sabadão com o nosso Som e Café Flex. 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E a gente vai seguindo por aqui, abraçando quem manda mensagem. Meninos Ilis, manhã de sabadão sintonizado na melhor programação. É assim que eu gosto, hein? Oi, Duda, toca Raul. Valmor Luiz. Oi, Valmor. Bom dia pra você, pra toda a família. Já já a gente vem atender os pedidos da galera. Bom dia, Duda. Partiu Verdão. É o Júlio André, sempre sintonizado junto com a gente também. Oi, Duda. Bom dia. Programação maravilhosa. Estou na estrada curtindo você. É a Giziane Bernardi. Oi, Gizi. Aí, ó, na estrada, mandou foto pra gente. Tá sintonizada em 93.3, tá na boa companhia. Valeu, minha amiga. Por aqui eu trago agora informação do futebol pra nossa audiência. Menino Andrei Sartori tá aproveitando aí o sábado aonde? Conta pra galera qual é a programação. Oi, bom dia.
14: Bom dia, Duda. Bom dia a toda a audiência da 93.3. A gente já está em Belo Horizonte, na capital mineira. Daqui a pouquinho a gente vai se deslocar para a Lagoa da Pampulha para dar uma passeada aqui também pela capital de Minas Gerais. Ô, vamos passar também no Mercadão Público, porque, Duda, eu quero encontrar o pão de queijo e o café mineiro também aqui. Falando do jogo, né? Confronto que acontece 4 horas da tarde. A equipe do técnico Rafael Lacerda tem um retorno importante do jogador Giovanni Augusto, que ficou fora contra a equipe do Internacional. Foi desfalque importante naquele confronto. A gente viu a queda de rendimento da Chapecoense, muito por conta de não contar com um dos seus principais nomes, que é Giovanni Augusto. Por baixa, tem Everton Souza e Franco Rossi, dois jogadores que ficaram em Chapecó, sequer viajaram aqui para a capital mineira. Do outro lado, a equipe do Atlético vem muito embalada. Ela vem de vitória contra a equipe do Santos nas quartas finais da Sul-Americana e garantiu a classificação para as semifinais da competição Sul-Americana. E também está na semifinal da Copa do Brasil, vai enfrentar o Grêmio na oportunidade com o segundo jogo aqui na Arena MRV. A equipe do Atlético Mineiro que vai estrear sua terceira camisa no confronto de hoje, 4 horas da tarde, camisa laranja em homenagem às Ruas de Fogo, que a torcida aqui do Atlético faz quando tem jogos importantes e decisivos. Então vai vir com uma camisa alaranjada essa equipe do Atlético Mineiro. Daqui a pouquinho a gente retorna, Duda, dentro da programação aqui da 93.3 para trazer mais detalhes, já pelas ruas aqui de Belo Horizonte, para contar um pouco mais sobre esse grande confronto, com transmissão a partir das 3 horas da tarde aqui na 93.3.
0: Valeu! Combinado, menino Andrei Sartori. Aproveite aí para provar o famoso pão de queijo. Tem Raul Seixas na programação, pedido da galera.

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4: Vamos lá, seguindo aqui a programação do nosso Som e Café Flex até as 10 horas da manhã. Eu já tô me despedindo de você, mas menino Ronei Zanetti chega para continuar a programação. 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E agora eu tenho informação diretamente do comércio, lá da Schumann. Quem fala junto com a gente? Menino João. Oi, bom dia.
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4: Falou tudo e falou bem, é a turma da Schumann esperando por você hoje até as 18 horas. Eu tô indo nessa, entrego aqui a programação, menino Ronei Zanetti chega já pra continuar com muito flashback, depois o Ligue Se Ligue, programação especial de fim de semana pra você. Grande beijo, fique bem, cuide de si e cuide dos seus. 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

Agora com o Ronei Zanetti por aqui. Que prazer, que alegria te fazer companhia nesse sabadão cinza, nesse sabadão de tempo nublado aqui na Oeste Capital FM, a rádio da galera até o meio-dia. A programação da melhor, recheada de prêmios, de presentes, com muita música boa, com informação, com música e informação, informação e música e a sua participação. Através do nosso WhatsApp, eu espero a sua mensagem, 4933613130. Que sabadão maravilhoso pra acordar cedo, pra trabalhar, pra fazer acontecer. Eu sei que você acordou numa disposição incrível hoje, meu ouvinte. Eu sei que você tá aí esbanjando saúde e feliz da vida pra fazer acontecer um sabadão que, na verdade,

colocou mais 5 minutinhos, mais 5 minutinhos, e quando você piscou, ou melhor, quando você abriu o olho, você tava atrasado. Mas não tem problema não, é isso aí, gente. O esforço vai te dar um resultado incrível. Só quem tem a flor é quem mexe na terra. Vamos mexer o doce nesse sabadão que já estamos no dia 19, tá? Quem acorda cedo pra lutar, um momento vai acordar comemorando. E hoje é dia do quê? Hoje é dia de comemorar, meu amigo ouvinte, porque nós estamos vivendo este sabadão juntos, cheios de saúde e com muitas parcerias legais aqui na programação. 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São os nossos parceiros dessa segunda hora de Som e Café Flex, agora com a companhia do Ronei Zanetti. Eu tô esperando a sua mensagem pra gente trocar ideia, pra gente ouvir música boa. Vocês sabem que no nosso sábado de manhã, principalmente, nós damos uma atenção especial aqui às canções antigas, as que marcaram época, as que são sucesso nacional ou internacional. Então eu tô esperando a sua mensagem pra gente fazer uma manhã preguiçosa, sim, é verdade, mas bem musicada. Uma manhã com a melhor programação do rádio, uma manhã maravilhosa. Que você esteja vivendo uma manhã maravilhosa. Bom dia! Bom dia!

0: Waters, Everybody Wants to Rule the World. Todo mundo quer mudar o mundo. Normal, é isso aí. E começa, sabe por onde? Por dentro da gente. Começa nos pequenos passos todos os dias que levam você pra longe. É assim que a gente muda o mundo. É espalhando amor, é espalhando paz. É pra começar muito bem o nosso programa de hoje. Com a energia, ó, lá em cima. Que demais. Bom dia.
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8: Muito bem, estamos de volta aí com o nosso programa. Esse é o Som e Café Flex no seu rádio até às 10 horas da manhã, até o meio-dia. Ronezito está na área por aqui. Depois tem o horário político obrigatório aqui nas ondas da 93. 9 horas e 20 minutos. 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

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E o nosso tradicional já de todas as manhãs por aqui, o Rádio Dicas. Então, se você precisa de um emprego, fica ligado, vem aí Rádio Dicas. Rádio Dicas. O Lang Palace Hotel está com vaga em aberto para camareira. Horário das 8 às 16h20 com uma hora de intervalo. O contato é o 3361-6808. 3361-6808. Esse foi o nosso Rádio Dicas dessa manhã de sábado. Temperatura de 17 graus aqui na capital do Oeste, vai chuva e alguns destaques deste dia 19/9. Hoje é o dia, galera. Hoje é o dia de um dos personagens mais legais da história dos quadrinhos, do cinema. É um dos que eu mais gosto e também é o favorito do Neymar. Exatamente. Hoje é o dia do Batman. Olha aí, hoje se celebra o surgimento, né? A criação. É celebrado aí para homenagear a criação, a data de criação do personagem Batman, que surgiu em 1939 e tem essa trilha sonora aqui irreconhecível, aliás, indiscutível, né? Todo mundo lembra do Batman quando ouve isso aqui. Batman! Hoje é o dia do Batman. Veja você. E você aí, tá mais louco que o Batman? É melhor não, né? Hoje também é dia, galera, do chamamé. Chamamé que está sendo muito celebrado no acampamento Farroupilha, né? Está sendo muito celebrado no acampamento Farroupilha. O chamamé! Hoje também é dia da dança. Super importante, bom pra tudo, bom pro cardiovascular, bom pra vida, bom pra saúde do corpo e também pra saúde da cabeça. E hoje também é dia do ortopedista. São alguns destaques do dia de hoje. Uma empresa de aniversário hoje é a empresa Claro. Sim, a Claro S.A. Aparentemente eles gostam bastante de mim, porque estão sempre me ligando também, a galera da Claro aí. E hoje também é aniversário do Sistema Único de Saúde, o SUS, no Brasil. Completa mais um ano aí da sua fundação, o Sistema Único de Saúde, o SUS. Muito bem, quero destacar também aqui que hoje é aniversário do meu irmão querido, Joel Zanetti, tá de aniversário hoje. Quero mandar aqui um beijo e um parabéns radiofônico para ele, meu amigo querido e meu irmão do coração e da vida. Joel Zanetti, tá de aniversário hoje o homem. Destacado aqui, vou mandar um abraço pro meu amigo Cassiano Menegatti, que também está trabalhando nessa manhã de sábado, lidando com peixe, lidando com tilápia, com lambari, com cascudo, com traíra, com carpa, com tainha, né, meu amigo Menegatti? Um abraço aí pra Menegatti Pescados, meu amigo Cassiano, trabalhando nessa manhã. Também tô aqui com a Betânia Corso, que tá ligada pedindo o som do Creedence, Have You Ever Seen The Rain? Quanto tempo faz que você não vê a chuva? A gente tá vendo agora, tá chovendo aqui em Chapecó. Vamos tocar aí esse Creedence pra Betânia. Irado esse som, hein? Sempre bem-vindo, Creedence. Fala, Ronei, aí, Leandra Tecchio. Tô na sintonia também, manda um abraço pra minha família que mora em Seara, que tá ligada em você, a Leandra Tecchio. Valeu, bom dia, Ele. Bom dia pra todo mundo aí em Seara, cidade querida aqui, vizinha de Chapecó. E você, tá ouvindo da onde? Me conta. 49-3361-3130. Um abraço pro Elvis César Poli, que tá ouvindo a gente em Xaxim, o coração verde do Oeste. Ô, cidade querida. Cidade maravilhosa, cidade de Xaxim também. Valeu. Alencar, um excelente fim de semana. Toca aí um Amadão, aquele som Alucinação. Som das antigas, mas com uma letra acima da curva. Muito bom, sonzeira. Marciele também tá por aqui. Pitbull no sítio. Apressando a chuvarada e escutando a melhor. Meu amigo Pitbull, machando e ouvindo a rádio da galera. Bom dia pra você, querido. Tem muita mensagem, daqui a pouco eu volto para abraçar o meu ouvinte querido que me conecta em 93.3 e participa no 49-3361-3130. Segue a gente no arroba Rádio Oeste Capital FM, arroba Ronei Zanetti. Você tá muito bem acompanhado, legal? 9 horas e 27 minutos e o som que toca agora é Voyar, Voyar. Mais uma clássica do Flashback aqui na programação do nosso Som e Café Flex. Manhã cinza, para combinar com esse som aqui.

0: Jackson e o seu som Rock Fuel. O homem era diferente, hein? Cantava, dançava, encantava, escrevia. Ele era diferente demais, Michael Jackson. 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Muito bem, né? 25 pras 10.
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0: Muito bem, estamos de volta aí, galera. 20 minutos faltando para as 10, hein? 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Nesta segunda hora de Some Café Flex, agora comigo aqui, quase fechando a primeira hora de Ronezito, agora 18, faltando pras 10. Um abraço pra galera que tá pedindo roupa nova aqui, a Catiane Soares Lampert. Tá valendo, gente, um kit da Natura hoje, meio-dia, tá? De presentão pra audiência, então participa aí, lembra de mandar o seu nome completo, mais Natura, pra concorrer a esse presente do nosso Some Café Flex. Ligue, se ligue, meio-dia, tem esse resultado do sorteio da Natura. Tá rolando desde quarta, né? Hoje é o dia esperado aí, que o pessoal que participou vai estar concorrendo. O som não para, Depeche Mode, Enjoy the Silence, Enjoy the Song, fera música, o som não para.

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0: Lá fora, meus amados, 10 horas e 5 minutos, a temperatura em Chapecó é de 17 graus, chuva leve cai sobre Chapecó nesse momento e a nossa parceria segue por aqui com a Eletroeste, a maior loja de materiais elétricos e iluminação da região, do seu lado do início até o fim da sua obra. 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E o nosso movimento da 93, direto da HS. 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
2: 10h20.
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7: Muito bem, galera, de volta aí, 10 horas e 25 minutos, estamos oficialmente em estação, ligue-se, ligue, é você, ouvinte da Rádio da Galera, que participa, que interage, que concorre a presente da Natura e ainda, por cima de quebra, ouve a melhor canção, a melhor música. Quero mandar um abraço pro meu amigo Ziles, que tá na audiência por aqui também, a Santina Mello, do Passo dos Fortes, ligadinha, tomando chimas. Ô, mas que manhã maravilhosa pra tomar um chimarrão também, né, gente? Ô, que esse clima tá combinando com chimarrão, é brincadeira, tá? Bom dia, Ronei, toca aquela do Boston, More Than Feeling, show de bola, galera, pedindo flashback, a Ivani Gonçalves, do bairro Jardim Itália, também tá por aqui. Bom dia, Ronezito, bom dia, meu jogador. Fala tu aí, cara, tá ouvindo a gente da onde aí, mandou uma mensagem com a camisa da Chape aí, cara. Coisa linda, falando em Chape. Vamos falar de Chape aqui com o meu amigo André Sartori. Bom dia!
8: Fala, Ronezito! Fala! Fala toda a galera aí da 93.3 conectado. A gente já está em Belo Horizonte. Anteriormente conversou aí com a Duda também. Fui dar uma passeada, Ronezanete. Fui lá na Lagoa da Pampulha, obra projetada por Oscar Niemeyer. São 18 quilômetros de extensão da Lagoa da Pampulha. A gente viu muitas pessoas correndo, caminhando. Eu sei, Ronei, que você se daria bem aqui, já que você gosta de corrida, cara. Muito bonito, a gente passou também ali no Mineirão. O Mineirão, infelizmente, estava fechado, porque vai ter show da Ivete Sangalo, Ronei Zanin. Já tá toda a preparação aí pro show da Ivete, rapaz. E aí a gente deu uma voltada aí, próximo ao Mineirão, também a Lagoa da Pampulha. Tem uma igrejinha muito simpática ali, próximo também à Lagoa da Pampulha. E agora há pouco eu fui tomar o meu café no Mercadão Público aqui de Minas Gerais, o cafezinho mineiro com pão de queijo. É diferente, Ronezanete, é diferente. Mas para falar do jogo, para falar desse confronto, 20 graus a temperatura aqui em Minas Gerais, a bola rola 4 horas da tarde, a equipe da Chapecoense, que tem duas baixas, o Everton Souza e o Franco Rossi. Com isso, na lateral direita, o Dudu Marques, jogador que veio do Guarani, ele vai fazer a sua estreia com a camisa da Chapecoense, é o único lateral direito que tem à disposição o técnico Rafael Lacerda. Uma notícia importante é a volta do Giovanni Augusto, tá, Ronei? Ele tá de volta.
7: Maravilha,
8: ele
7: tinha
8: sentido dores lombares na partida contra a equipe do Internacional, ficou fora do confronto. Tá de volta e vai ser titular na partida de hoje. Provavelmente o time com o Anderson Silva no gol. Na lateral direita, Dudu Marques, Cauã Faria e Eduardo Doma é a dupla de zaga. E na lateral esquerda, Bruno Pacheco. Meio de campo com Camilo, Iago Felipe e Giovanni Augusto. Ataque com Garcês, Marcinho e o centroavante Túlio Eduardo. A equipe do Galo, Rony Zanetti, estreia hoje o seu terceiro uniforme com uma cor laranja, em homenagem às ruas de fogo que os torcedores do Atlético fazem antes de jogos decisivos. O Galo está classificado na semifinal da Sula, está classificado na semi da Copa do Brasil. E a informação que se tem, Rony Zanetti, é que vem com a equipe titular, força máxima. O único desfalque é o Renier, que acabou sentindo na partida contra a equipe do Santos. De resto, não vai poupar o técnico Eduardo Domingues, o Barba. 3 horas da tarde a gente inicia a nossa jornada, Ronin, aqui na 93.3. Também através do YouTube, do Facebook, dos aplicativos da Oeste Capital, a gente faz convite para diretamente da Arena MRV, a única rádio de Chapecó presente, para contar todos os detalhes desse confronto. Valeu!
7: Valeu, Andrei! É sempre a Oeste Capital, não tem jeito! Assim, sempre com a Chape, acompanhando o Verdão em todo canto do Brasil e também do mundo. Logo, logo tem viagem internacional para acompanhar o Verdão na Colômbia. É, cara! Oeste Capital vai estar por lá também. 10h28, Leonardo ainda queima a esperança. É o nosso flashback rolando aqui na Oeste Capital.

0: 25 para as 11.
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0: Muito bem, então de volta aí, galera. Que maravilha, hein? 20 minutos faltando pras 11. Hoje tem presentão da Natura pra você. Meio-dia sai o nosso ganhador ou ganhadora do sorteio pra Natura. Natura todo dia. 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Jaqueline, da linha Boa Vista, amamos Natura. Coloca a gente no sorteio aí, tá participando, viu, lindona? Obrigado pela sintonia, pela audiência, Jaque. Quem mais? Chuvinha boa, hein? Pra ganhar o sorteio da Natura hoje, a Dirce, que tá por aqui. Beijo aí, dona Dirce. Trabalhando, Rodrigão. Carminati aí, na programação da melhor. Ronezito, toca um José Augusto pra mim. Aqui é a dona Sônia, show de bola. Ronei, gravíssimo acidente na descida pro Goiowen, tá? Moto e carro ali antes do restaurante Calenda, na descida pro Goiowen, gente. Nossa, um acidente gravíssimo ali envolvendo um veículo de passeio e uma moto, tá? Um possível óbito já no local. Então, muita atenção você que tá descendo aí a serrinha do Goiowen nesse momento, nas proximidades do restaurante Calenda. Muita atenção, gente, no trânsito. Pista molhada, risco alto de acidente, visibilidade comprometida. Então coloca o cinto de segurança, vai na boa, vai na tranquilidade, vai com muita atenção, acenda o farol do carro e use cinto de segurança respeitando os limites de velocidade, tá bom? Vamos lá, daqui a pouco eu atualizo aqui esse acidente, tá, pessoal? Mas realmente um acidente muito grave agora na descida pro Goiowen. Muita atenção, galera!

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2: 13 para as 11.
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2: Muito bem, galera, 9 faltando para as 11, hein? 9 para as 11, a parceria por aqui é com a Extracred. 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Mandar um abraço aí pra Vânia e pra Vânia lá em Coronel Freitas, a Vânia Possebon aí que está ouvindo a programação. Um abraço pra você e esse abraço aqui tem destinatário, né? Tem destinatário, é a minha mãe querida, Dona Neide, mandou um abraço aí. Vânia e Jorge Mendes também tá aqui na audiência aqui. Show de bola, pessoal, aí de Coronel Freitas na audiência da Oeste Capital e do Ronê Zanetti aqui. Que alegria ter a companhia da minha cidade querida aqui nas ondas do rádio. Bom dia, Indianara, do bairro Bom Pastor, participando do sorteio da Natura. Muito bem, Ana Gonçalves participando do sorteio, a Nega. Oi, nega, bom dia! Bom dia pro Maicon, sabadão com chuvinha, ouvindo a programação top do Ronezito. Me coloca nos sorteios, um abraço pra você. Meu pai e essas músicas aí, essa pra... Aliás, não é falou meu pai, é tipo assim, meu pai! Essas músicas aqui é pra abrir o Macedo já. Chora peito, Amara do Boa Vista. Oi, Mara, tudo bem? Um beijão pra você aqui. Show de bola, que beleza. Um abraço aí a Mara Pazini, né? Mara Pazini. Bom dia, Ronei. A Mayara Piccoli tá com você aqui também na audiência. Beijo, Mayara. Bom dia. Bom dia, Iracema. Roda a música, deixa chover, porque deixa chover esse sabadão. A Josiane Prado, a nossa audiência feminina hoje é enorme. Fala, Ronezito. Quando vai andar com nós, arruma uma motoca pra ti, cara. Tô só pela trilha hoje. Bah, olha que beleza, meu. Cara, tá com uma... Que é essa moto aí, cara? Que moto é essa aí? Ah, que motão, velho. Hoje é dia de enrolar cabo, então, no meio dos barral aí, piazada. Coisa boa. Se cuidem, né? Se cuidem aí com essas motos de trilha aí. Mas é legal, é divertido, é divertido. Que é? Não é uma CRF, é uma MFX. Não, é uma MXF. É isso daí, cara, que moteira. Mas, ah, é 250 essa moto aí? Credo, que beleza. Hoje é dia, então, pesada. Jardim do Lago na audiência, José Santa Catarina, bom dia. Bom dia pra você ouvindo a melhor. Lori Chiarello tá participando do sorteio da Natura, porque uma mulher cheirosa não é barato. E nós que não temos dinheiro, temos que manter a sorte em dia. Muito bem, garota. Vamos ouvir mais música aqui, 6 pras 11, hein? 6 pras 11, daqui a pouco eu volto pro comércio com o Dema. Fica aí, ligadinho. É a melhor programação, muita música boa, música, informação, informação e música. 6 pras 11.

0: 11:02.
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11: A melhor programação do seu rádio estação, ligue-se, ligue aqui nas ondas da 93 até o meio-dia, na companhia do Ronei Zanetti, o seu amigo Roneizito, nessa manhã de sábado chuvosa, com a parceria do Cartão Camais. 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Mandar um abraço aí pro meu amigo Gilmar Padilha, lá da linha Olinda, em Coronel Freire. Está recebendo visita hoje, seu Gilmar. Vai fazer o quê? Vai fazer um assado? Vai fazer uma comida de panela aí pra sobrinha? Coisa mais boa desse mundo, cara. Coisa boa receber aí a família, celebrar esse sábado junto, cheio de alegria, cheio de saúde. Fala, Rony, bom dia, tudo bem com você? Tudo bem comigo? Claro, quem mandou a mensagem aqui foi a Márcia Machado. Bom dia, Márcia. Elton, bom dia, Elton, tudo certo por aí também. A Terezinha Nascimento tá por aqui. Jorge, o Severino Jorge Santana. Bom dia, grande Rony, bom dia, olha só. Essa humildade de costela no forno, o que que tu acha? Se der aí, toca uma Cyndi Lauper ou Madonna. Vamos que vamos, sabadão, bom trabalho aí. Ô, Jorge, que beleza de costela, cara. Isso aí, bem salgadinha. Ah, que maravilha. Eu como, mas o mínimo aí é uns 2 quilos de carne. Me coloca no sorteio da Natura. Realmente, hoje o dia tá uma preguiça, mais energia lá no alto, como você falou. É isso aí, não vamos deixar se entregar aí, Lenir. Vamos pra cima. É, gostaria de ouvir uma música, canção que foi tema das Olimpíadas há muito tempo, coreana. Deixa eu procurar aqui esse som aqui pra tocar pra senhora. Legal, daqui a gente vai tocar agora, na real, um sertanejo, né? O pessoal pediu um flashback sertanejo aqui, é claro que eu vou atender, vou tocar aqui o Christian Ralph e o Amado Batista, que o pessoal pediu. Vamos ouvir essa aqui, No Mesmo Olhar, música linda do Christian Ralph pra você, 11 e 9.

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3: 11:20.
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3: Muito bem, estamos de volta aí, galera, com o nosso programa Ligue Se Ligue até o meio-dia. Daqui a pouquinho tem o resultado do sorteio da Natura para você que participou e também nós teremos aqui o horário, né, obrigatório, eleitoral, meio-dia. Então fica aí na sintonia aí, beleza? 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Vamos lá, deixa eu mandar um abraço aqui para Eliane. Dia gostoso pra ficar em casa, né? Mas estamos firmes aí no trabalho até o meio-dia, ligados na melhor. Valeu, é isso aí, Eli. Como eu falei, né? Hoje é um dia bem preguiçoso, um sabadão que tá preguiçoso mesmo, eu sei, eu entendo vocês. Foi difícil de sair da cama, eu também tava aqui daquele jeitão, né? Ah, sábado, cedo, trabalhar. Mas é isso, tá? Dia difícil também faz parte da colheita. Quem acorda cedo pra lutar, uma hora acorda pra comemorar também. Então o sucesso, ele gosta de quem não desiste, tá bom? Então vamos aí aguentar as dificuldades e esse sabadão nublado e esse sabadão preguiçoso pra fazer acontecer. Só tem a flor quem mexe na terra, né, gente? É isso aí. O segredo é esses dias difíceis também. Bora, pessoal, bora viver aí esse sabadão chuvoso aqui na programação da Melhor. Paulo de Xaxim tá comigo aí participando do sorteio da Natura. Valeu, Paulão. Rosane Ferrarini também participando aqui do sorteio da Natura. É a nossa gigante audiência na Melhor, na 93.3, curtindo a programação do nosso Ligue Se Ligue nesse sabadão pela manhã. Show, galera, vamos animar!

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1: Vinte e quatro pro meio-dia.
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3: Muito bem, gente. Tô de volta aí, ó. 20 minutos agora faltando pro meio-dia. Daqui a pouco tem horário eleitoral. Então vou ter que acelerar o meu brick aqui. Vou ter que acelerar o meu negócio aqui, velho, ó. 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Brasão com a gente aqui na última hora do Ligue Se Ligue. Eu vou pedir uma coisa muito rápida pra vocês aqui, mas muito importante. Quero que vocês, neste momento, quem puder, né? Quem tiver aí com o celular por perto e conseguir acessar o arroba Rádio Oeste Capital FM ou o arroba Rony Zanetti, dá um like lá na entrevista que eu fiz, dá uma curtida lá na entrevista que eu fiz com o Mano Lima, que já está publicada nas nossas redes. Ontem eu conversei com o filósofo dos Pampas, tivemos um bate-papo legal aí sobre tradição, sobre show, sobre estrada, sobre música, sobre infância. E é isso aí, eu conto com você aí pra dar uma engajada também nas redes sociais lá, porque foi um bate-papo muito legal. O Mano Lima, um filósofo dos Pampas, né? Um cara muito inteligente, sempre uma aula encontrar esse artista. A gente vai ouvir aqui uma música, eu vou pagar o show do intervalo na volta, eu conto quem é que ganhou o sorteio da Natura e também chego já com o nosso horário eleitoral obrigatório, tá bom, gente? Então vamos lá, vamos estourar aqui a programação, ou será que temos que pagar? Não, vamos pagar o bloco antes, né, galera? Que depois aí não sei se eu vou conseguir dar tempo, né? Mas vamos pagar o bloco comercial aqui rapidinho e na volta eu já trago então o sorteio de hoje, o ganhador ou ganhadora, e daí a gente faz a última sequência de sons, combinado? Vai lá, dá uma curtida lá e comenta uma coisa legal, né? Não vai comentar, ô, tá horrível essa entrevista aí. Me ajudem, né? Por favor, galera. Vamos engajar aí, tá bom? Fechou?
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4: Beleza, galera, beleza. De volta aí, tá? Agora 12 minutos faltando para o meio-dia. Daqui a pouco tem horário eleitoral obrigatório e gratuito para você nas ondas do rádio aqui. Hoje é um dia maravilhoso para ir no cinema, né? Não preciso nem falar por quê. Tá chovendo, tá um climinha gostoso aí de curtir um filme de boa. Tá em cartaz o filme Da Magia à Sedução, Feitiço do Amor, também Gatos no Museu 2, Tesouros do Egito, Patrulha Canina, filmaço pra gurizada aí. Dia maravilhoso, você baixa o aplicativo, cadastra no aplicativo lá e recebe os lançamentos sempre do Grupo Cine. Quem ganhou o sorteio da Natura aqui, galera, foi um cara, foi um menino aqui, ó, que levantou pra trabalhar hoje e faturou o nosso sorteio. Participou às 9 horas da manhã de hoje. E ele trabalha na Adpar, pessoal. Adpar faz o quê aqui? Deixa eu jogar no Google aqui, porque eu não conheço a Adpar. Deixa eu ver. 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Legal. Pessoal da Adpar que faturou aqui hoje foi o Luciano Guarnieri. Parabéns aí, Luciano. Obrigado pela sua participação. Só passar na Natura lá, retirar o kit. Não sei se você vai presentear alguém ou se você vai usufruir do sabonete em barras, mas tome um banho premium aí neste fim de semana, beleza? Luciano, obrigado pela participação, Luciano Guarnieri. Bloco de música agora, galera, na volta, a gente conversa, tá? Meio dia e meio eu volto aí, daqui a pouquinho tem o horário político obrigatório aqui nas ondas do rádio, você ouve e depois o Ronezito volta pra ficar com você até uma da tarde, fechou? Pra fechar aqui, música pro meu amigo Luciano Guarnieri, que ganhou então o kit aqui, então... ele pediu um The Doors, pediu um rock, mas eu vou fechar aqui com o Zezé de Camargo pra vocês, tá bom? Pode ser?

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0: Meio-dia e 26.
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7: Legal, galera, voltamos, hein? 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Vamos com o som aqui, galera. Daqui a pouquinho eu volto para dar o meu bye-bye para você. É o nosso sabadão de chuva aqui em Chapecó.

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1: 20 para 1.
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1: Muito bem, galera. Tamo de volta aí. Tamo de volta com a nossa programação para dar o nosso bye-bye de hoje. 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É isso aí. Gente, gente, beijão, tá? Beijão pro coração aí de vocês. Eu volto na segunda-feira, meio-dia. Segunda-feira à noite nós estaremos no Parque Farroupilha fazendo uma ação muito legal com a Oeste Capital, uma ativação lá com os galponeiros. E é isso aí, quarta-feira estaremos também no Parque Farroupilha, no show dos Monarcas, e aí segue o jogo, né? No sabadão também tem o Luiz Marenco, e ontem à noite o show do Mano Lima, que foi incrível, né, galera? Foi um showzaço, assim, um show incrível mesmo. Mano Lima arrebentou, né? Arrebentou aí, foi muito legal. E hoje tem mais, tem Acampamento Farroupilha. Hoje tem Walter Moraes no Acampamento Farroupilha. Se não chover, não é acampamento, né, galera? Então, hoje aí, com chuva no Acamps. 10 minutos faltando agora para uma, melhor, 14 minutos faltando para uma. Vem aí o Dema para te fazer companhia. Eu deixo meu beijo, meu abraço para você e um excelente final de semana para todo mundo que tá na audiência aí da melhor. Obrigadão pela sintonia, pela participação. Até quando? Até segunda-feira, tá? É isso aí. Hoje tem jogo da Chape, hein? Nossa equipe aí tá direto de Minas Gerais pra trazer as emoções do jogo a partir das 15 horas.

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22: Alô, Chapecó, pra você muito boa tarde. 1:03 depois do Roney Júnior. Eu, Dema, tô na área e vou com vocês hoje até as 15 horas, porque depois tem jornada esportiva, tem a transmissão aí, os bastidores de Chapecoense e Atlético Mineiro. Bom ter a sua companhia. Abraço pra você e pra todo mundo que tá aí curtindo a Rádio Oeste Capital. 41 anos a rádio da galera. Muito bem, eu sou o Dema. Me segue no Instagram, @DJ1, @DemaDJ1. @DemaDJ1. JQuest te ver superar é a primeira. Que letra, é uma injeção de ânimo. Não desanime, não perca as esperanças e ouça essa letra, viu? Não esmoreça, dá volume, cante junto, dance.

0: West Capital FM, 41 anos, a rádio da galera, Detonautas, você me faz tão bem. Do lado de cá com Shima Roots e Jota Quest, te ver superar. Valeu pela sua audiência, onde quer que esteja ouvindo a rádio da galera. Daqui a pouquinho voltamos, vai ter Capital Inicial, já já.
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24: E na sequência, Capital Inicial. Essa música foi sucesso com Kiko Zambianchi em 1986. Aliás, a letra é do Kiko Zambianchi. Tá no primeiro disco dele. E o Capital regravou Primeiros Erros. Oeste Capital 1h20. A rádio da galera. Um alô pro Oliver, que tá aí curtindo numa boa, numa relax a West Capital.

0: Signor Kiko Zambianchi.
1: Muito bem, Rádio West Capital FM, essa é a rádio da galera. Olha, primeiras informações chegando lá de Minas com o narrador Andrei. Grande revelação aí. Andrei, fala pra gente como é que tá a expectativa pro jogo de hoje, Andrei. Boa tarde.
2: Boa tarde. Boa tarde, Dema. Boa tarde toda a nossa audiência conectada na 93.3. Estamos aqui na Arena MRV. Belo estádio, né? Estádio recém-inaugurado, né? 2023 foi a inauguração da Arena MRV. E a gente vem aí para contar mais uma transmissão, mais um jogo da equipe da Chapecoense nessa Série A do Campeonato Brasileiro, Demar.
1: Maravilha. Como é que joga a Chape hoje? Como é que tá a expectativa aí?
2: É, tem um retorno importante, né? O retorno do Giovanni Augusto. Ele que tinha ficado fora da partida contra a equipe do Internacional por conta de dores lombares. Mas já está recuperado, treinou durante a semana e agora vai estar à disposição do técnico Rafael Lacerda. Tem duas baixas, tá? O Everton Souza, que era o titular na lateral direita, infelizmente acabou sentindo uma lesão, deve estar ficar fora da partida de hoje, sequer viajou. E o Franco Ross, que já não tinha jogado contra a equipe do Internacional, não tinha jogado algumas outras partidas também, também não viajou até BH, é desfalque. O Franco é um jogador que entrava mais no segundo tempo, então não é um jogador titular. Por isso, por conta do Everton Souza, da saída dele na lateral direita, teremos a estreia de Dudu Marques, jogador que passou pelo Guarani e estava jogando a Série C do Campeonato Brasileiro. É o novo reforço e entra entre os titulares na partida da equipe do Rafael Lacerda.
1: Muito bem. É um jogo difícil, né? É pedreira.
2: É muito difícil, né? A gente, olhando o retrospecto, a equipe do Atlético Mineiro vem de classificação na Sul-Americana, virada histórica em casa contra a equipe do Santos. Venceu nas penalidades, está na semi da Sul-Americana, está na semi da Copa do Brasil. É uma equipe que, em casa, Dema, perdeu apenas uma partida em 2026. Então, vai ser um jogo muito difícil, uma pedreira. Mas a gente sabe que a Chapecoense ela gosta de aprontar justamente quando as questões não estão favoráveis para o lado dela. Então, ela é do time do improvável, por que não sair com uma vitória aqui dentro da Arena MRV?
1: Legal, André. Jornada Esportiva começa às 15 horas.
2: Exatamente, daqui a pouquinho, 3 horas da tarde, com todos os detalhes aqui da Arena MRV. Matheus Montemeus comanda a pré-jornada, Matias nas reportagens, comentários do BH. E eu narro a partida a partir das 4 horas da tarde aqui da Arena MRV.
1: Eu quero que você mande um abraço para um cara que é teu fã. Sabe quem é? Opa! Né? Rock Scusiato tá ouvindo agora.
2: Grande Rock Scusiato, abração especial, obrigado sempre pela sintonia, pelo carinho da audiência. E fique ligado, né? Então, o Rock aí a partir das 4 horas pra gente gritar bastante gol aí, Rock.
1: Abraço, André, e boa transmissão.
2: Valeu, valeu, Dema. Forte abraço. Obrigado à nossa audiência. Daqui a pouquinho, 3 horas, a gente entra em definitivo da Arena MRV.
1: Grande, Andrei, direto lá de Minas Gerais, de BH, Arena RMV, né? Baita estádio. Ele vai narrar Chapecoense e Atlético Mineiro.
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Love to Hate. Nós tocamos essa música na West Capital no ano de 1991, Erasure. Vem aí, Rádio Dicas West Capital. 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Foi aí, Rádio Dicas.

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0: Papas da língua, eu sei. 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Rádio da galera. Muito bem, gente. 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
19: Muito bem. Alô, Claudião da Van, aquele abraço. Também o Neco lá no Antigo Barril. Valeu, Neco. Alô, Antigo Barril, aquele abraço. 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Cogumelo Plutão.

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1: Biquíni Cavadão ao vivo, chove chuva. Essa que pediu foi o Neco lá do Antigo Barril. Alô, Frederico Westphalen, aquele abraço. E antes foi Cogumelo Plutão com Esperando na Janela. 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Voltamos já.
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0: Armandinho, desenho de Deus. Essa música é bonita, né? Fala sério, hein? Meli, meu abrigo, e Dua Lipa, Be The One. Daqui a pouquinho, às 3 horas, em Jornada Esportiva. Hoje o Andrei vai soltar a voz mais uma vez aí narrando o jogo da Chape. Eu tenho certeza que ele vai narrar gols da Chape. Grande Andrei, revelação aí do futebol. Grande narrador. 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

0: Matiruts da Oeste Capital, quero ser feliz também. Pra você, boa tarde, bom sabadão. Daqui a pouquinho tem a equipe de esportes aqui no estúdio. Ou uma parte, né? A outra parte está em BH. Hoje tem Chapecoense, Atlético Mineiro, Galo Mineiro. 15 horas tem a jornada, ou a pré-jornada esportiva. Muito bem, daqui a pouquinho voltamos com muito mais. Família Otto de Palmitos, aquele abraço, curtindo a Rádio Oeste Capital. Claudião da Van tá ligado. Valeu, Claudião da Van. O Jorge Lopes também tá curtindo. Valeu pela audiência, onde quer que você esteja. Todo mundo ouvindo a Rádio Oeste Capital, que maravilha.
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26: Essa aqui é de 1985. Esse é o Vando com Fogo e Paixão.

0: Esse é o Vando com Fogo e Paixão na sequência. Jornada esportiva aqui na Oeste Capital. Já, já.
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2: Muito bem, mais uma de 1985. Foi da novela O Salvador da Pátria. Aliás, Rock Santeiro, cara, 85, o ano que nasceu Matias Brasil. Pepeu Gomes, Mil e Uma Noites de Amor. Na sequência, Jornada Esportiva, até segunda, com Loveline 10 da noite.

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2: Em Chapecó, 17 graus, tá vindo aí a transmissão de Atlético Mineiro e Chapecoense direto de Belo Horizonte.
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1: Muito boa tarde, torcedor brasileiro, boa tarde Santa Catarina, boa tarde Chapecó e todo o Grande Oeste. Tarde de muita chuva aqui em Chapecó, temperatura na casa dos 17 graus, mas hoje a nossa conexão está em Minas Gerais, no Sudeste Brasileiro, onde o Verdão já fez grandes jogos contra o Atlético Mineiro, contra o Cruzeiro, contra o América em Série A de Brasileiro, e hoje o desafio é contra o Galo, que está na Copa do Brasil, que tá na Copa Sul-Americana e que tá bem também no Campeonato Brasileiro. Nos últimos jogos em casa, venceu bem, inclusive aqui se a gente pegar os últimos 5 jogos, só tem uma derrota na competição, é o 7º colocado, e o Verdão tentando sair dos 17 pontos, tomou um banho de água fria contra o Internacional em casa, depois de uma recuperação boa no campeonato, tá vendo o Remo ali no, né, um pouquinho à frente, tá com 6 pontos a menos que o Remo, quer chegar pelo menos à 19ª posição, e a partir de agora, junto com o nosso timaço de parceiros, nós vamos apresentando o time da jornada esportiva aqui da Oeste Capital, liderança absoluta no rádio, nos aplicativos, no YouTube, no Facebook, direto de Minas Gerais, Andrei Sartori, o nosso narrador. Nos estúdios aqui da Rádio Oeste Capital está Matias do Brasil, nosso repórter, que vai acompanhar a Chapecoense e o Atlético Mineiro. Junto com Matias, o nosso Vitor Hugo, homem dos números, o analista. E eu, Matheus Montemeso, junto com você na jornada de Chape e Galo. 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Vamos com destaque do nosso narrador Andrei Sartori, direto de BH. Tudo bem, Andrei?
2: Boa tarde, Matheus. Boa tarde, toda a nossa audiência conectada na 93.3, a FM da galera. E também do futebol, falamos aqui ao vivo em definitivo da Arena MRV. O pessoal tá chegando aqui pra Arena. Conversei com alguns torcedores do lado de fora. Desde a chegada de ontem, que eu cheguei em Belo Horizonte, é muito otimismo do torcedor, é claro, do Atlético. Tá na semi da Copa Sul-Americana, tá na semi da Copa do Brasil e quer fechar antes da data FIFA com uma boa vitória contra a equipe da Chapecoense. Tu falou que em Chapecó está chovendo, Matheus Montemeso? Aqui tá um sol pra cada um, rapaz. 26 graus é a temperatura em Belo Horizonte, mas a sensação é quase de 30 graus. Eu peguei umas subidas aqui, pra, caminhando pra chegar na Arena MRV, cara, e foi um suador só, cara. Mas tá legal, o clima tá bom. E a expectativa é que a gente tenha um grande público também aqui. Anteriormente, ontem, a divulgação era de 18, tô vendo de ingressos, 18 mil ingressos vendidos, mas a expectativa é que suba bastante o número de torcedores aqui na Arena.
1: Esse o nosso Andrei, daqui a pouquinho vai trazer também um panorama aí do estádio pra gente da torcida Chapecoense. Tem Chapecoense, tem Oestino em Minas Gerais também, pra representar a torcida verde e branca. 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Não deixe seu sonho pra depois, vem pra que a gente vai estar por lá na quarta-feira fazendo o nosso golaço a partir das 5 da tarde. 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Nós estamos com duas câmeras, duas imagens da Arena MRV. Esse é o nosso lado direito da cabine, Andrei, é isso?
2: Exatamente, o Matheus Montemeso. Aqui é onde fica a torcida organizada da equipe do Galo, a Galocura, né? Camisa 13 também que tá presente aqui, o pessoal já tá estendendo faixas. Inclusive, na parte de baixo da nossa imagem, pra galera que tá no YouTube, tem o local onde fica a torcida organizada, já tem bandeirões preparados aí pra entrada das duas equipes no gramado. E do outro lado, no lado esquerdo, lado mais superior, daqui a pouco a gente vai girar a nossa câmera pra mostrar lá, é onde vai ficar o espaço destinado pra torcida da Chapecoense, mas esse lado aqui é onde fica a torcida, as torcidas organizadas da equipe do Atlético Mineiro.
1: É o Pardal que tá na técnica hoje, hein, Andrei?
2: É, o cara de 8 Copas do Mundo, Matheus Montemeso.
1: Isso aí, cara, isso diz muito sobre a idade do Pardal, já tá voando faz tempo aí, o nosso técnico da transmissão, né, André?
2: Cansou de cantar já, né?
1: Ai. 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Vamos com os destaques dos times. A 93.3 põe você dentro do campo, no ambiental da Arena MRV, o gigante estádio do Atlético Mineiro. Matias Brasil, boa tarde, os destaques da Chapecoense.
3: Tudo bem, Matheus, um abraço para você, para os nossos ouvintes, para o Andrei. Alô, BH, alô, Chapecó. Destaques da Associação Chapecoense de Futebol. É isso aí, rapaz, é isso aí. Com o retorno do meia Giovanni Augusto, sem o Everton Souza aí na lateral direita, mas com a estreia do Dudu Marques, a equipe da Chapecoense vai tentar um resultado positivo fora de casa. Precisa voltar a vencer na Série A do Campeonato Brasileiro. Quem sabe não dá pra caçar um galo na tarde de hoje, ô Matheus.
1: 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E o destaque do Clube Atlético Mineiro:
3: o Galo de Minas confirmado já para a partida, com o Gabriel Delfim no gol, que vem sendo destaque nas últimas partidas do Atlético, que foi peça fundamental na classificação na Sul-Americana, e também com o meio-campista Bernard, que tem aí uma precisão de 20% nas suas finalizações. A equipe do Atlético Mineiro quer fazer valer o seu mando com o seu novo uniforme para a partida de hoje.
1: Vamos falar também de Série A de Brasileiros, demais jogos da tarde de hoje. Teremos daqui a pouquinho Mirassol e Botafogo, Remo e Santos, e à noite Vasco e Coritiba e São Paulo Internacional. Jogos decisivos na parte de cima e de baixo da tabela. Pela Série B do Brasileiro vai começar daqui a pouquinho Sport e Juventude, e à noite tem Atlético e Botafogo. Tem jogo decisivo da Série C em Maringá e tem futebol internacional. Daqui a pouquinho começa Sevilha e Barcelona, além da Premier League, que reservou uma vitória do Brighton hoje sobre o Arsenal. Sensacional por 3-0. Muito futebol internacional, futebol nacional nessa tarde de sábado. E nós vamos agora com o nosso Vitão, o cara dos números, das análises, dos comentários, para Refisa. 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Vitão, muito boa tarde. Como é bom ter futebol também no sábado, né? Série A melhor ainda, com Atlético Mineiro e Chapecoense. E os seus destaques do jogo de hoje, Vitão.
4: Boa tarde pra você, Matheus, Matias, Andrei Sartori em loco na Arena MRV. E você que está com a gente, permaneça. Não saia daí. Se você for querer assistir pela TV, não tem problema. Você dá um mudo na TV e acompanha o gol mais emocionante do rádio na voz do Andrei Sartori. Olha, engraçado que eu nunca vi um jogo em que tivesse um Vitor Hugo, né? Meu nome. Tudo bem que não tem C. E um Vitão fazendo uma dupla de zaga, cara. O Vitão e o Vitor Hugo. Rapaz, esse Vitão aí, não sei não, hein? Ô, Vitão, hoje não, hein? Vamos lá, vamos ver como é que vai vir as equipes no taticamente falando, né? Esperar o desenho inicial, mas tudo indica que não há surpresa, pelo menos no Atlético, com relação a posicionamento, nada muito diferente do que a gente apresentou até na live pós-jogo que a gente faz no canal do YouTube da Oeste Capital FM. É, o Natanael no lado direito, tem a questão do uso, né, de segurar um pouquinho o Renan Lodi, alguns jogadores sendo poupados, mas tem Fred Bernard, jogador de Seleção Brasileira e Copa do Mundo do outro lado, Matheus Montemeso.
1: Os times estão escalados, hein? 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É gramado sintético hoje aí em Minas, hein, Andrei? Um pouquinho, Andrei, chega aí pra conversar com a gente.
2: Opa, Matheus.
1: É gramado sintético, né, Andrei? Ou seja, Chapecoense bem acostumado, tem os jogos em Chapecó, e fala pra gente da dimensão, do tamanho dessa arena também.
2: É uma arena muito interessante, Matheus, que a gente já rodou aí, o Matias principalmente também, todos os estádios do futebol brasileiro, comparando com arenas, a Arena da Baixada, a Arena do Grêmio, mas ela traz uma metodologia um pouco diferente, até a questão de acessibilidade. É muito melhor que as outras, é uma arena muito moderna, foi consertado, lembrando que quando foi inaugurado tinha muitas críticas nas questões do ponto cego, né? Em vários lados da arena MRV, isso foi consertado, mas é uma arena muito bonita, muito bela também, né? Nova, 2023 foi a inauguração oficial da arena MRV, até a vitória da equipe do Galo pelo placar de 2-0 contra o Santos aqui. E o gramado sintético também, parecido com o da Arena Condá, também com o selo do FIFA Quality Pro. Tá? Nesse momento, a gente tem o aquecimento dos goleiros da Chapecoense, Anderson Silva e Matheus Aurélio aqui presentes. E de longe, assim, Matheus, não consegui descer pro gramado antes da nossa jornada, mas apresenta-se um gramado sintético muito bom, é recém-colocado também esse gramado aqui na Arena MRV.
1: Valeu, deixa eu mandar os abrações pra turma que tá conectada com a gente aqui no YouTube. Ribamar Silvia tá por aqui. Hoje a merenda vai ser o Galo. O Carlos Baniski, 2-1 pra Chapecoense, pra cima do Galo. O Douglas Dri, hoje 3-1 pro Atlético. Adriel Douglas Daniel de Cambé aqui na escuta. Oh, que legal, cara, abração pro amigo aí. Simone Pan, 2-2 hoje o palpite dela. E Zilis, tarde chuvosa de sabadão e nós aqui torcendo pro Verdão. Grande abraço, Zilis. 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Não sei se o Verdão vai jogar com essa camisa aí, né? Mas é uma camisa que a Chapecoense está usando de forma corriqueira, e ela pode ser sua. Como é que faz? Manda seu WhatsApp aqui, 3361-3130 DDD49, manda o seu palpite do jogo. 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E o Atlético vem para aquecimento, é isso, Andrei?
2: Os goleiros, Matheus Montemeso, os goleiros da equipe do Atlético Mineiro que pisam no gramado nesse momento, claro, para muita festa do torcedor que está presente aqui na Arena MRV. O Gabriel Delfim, a gente falou bastante sobre ele ontem no golaço, é destaque durante essa semana. Ele porque foi fundamental para a classificação da equipe do Galo para as semifinais da Copa Sul-Americana, defendeu o pênalti decisivo contra a equipe do Santos, jovem goleiro, 24 anos, foi formado no futsal, né? Passagem lá pelo interior, perto onde o Vitão morou, Santos, rapaz, passou vários times ali na região santista, nas categorias de base também, e ganhou a oportunidade após aquela fratura no pé que o goleiro Everson teve, que acabou deixando o atleta fora de estar à disposição. Entrou Gabriel Delfim e Matheus Montemeso, toda a nossa audiência, pelo que a gente conversou aqui com os torcedores, não está deixando saudade. Vai ser difícil para o Everson quando ele voltar, porque um goleiro muito jovem, muito bom, o Gabriel Delfim, que é um dos destaques dessa equipe. Além dele, claro, o Robert também está aqui no aquecimento da Arena MRV.
1: Muito bem, pra 01.bet, Matias Brasil, os desfalques do Verdão e atualização sobre o Everton, lateral direito.
3: Vamos lá então, Matheus, a gente recebeu já o press da Chapecoense com o departamento médico. Antes da gente trazer então os jogadores que desfalcam para a partida, o Rafael Carvalheira entrega o departamento médico, Bruno Tubarão, Max Alves, Vinícius Balheiro e o Heitor. na transição aí o Robert e também o Vinícius Zagueiro. O Robert que teve um LCA, né? Foi uma lesão bem complicada dele. Já está aí no processo de transição, tá avançada a situação do Robert. Bem, eu falei durante a semana, nossa equipe comentou durante a semana aqui na West Capital e agora apenas ratifico a informação, né? Por conta de uma lesão cutânea no pé direito, o atleta Everton passou por uma pequena cirurgia na quinta-feira e fica entregue ao departamento médico até completa a resolução do caso. E, com desconforto no tornozelo, ainda dá entorse, o atacante Franco Rossi foi preservado e não joga mais uma partida. Já não jogou contra o Internacional devido a esse entorse no tornozelo que aconteceu lá no CT da Água Amarela, não joga contra o Atlético Mineiro, não viajou, e o Everton aquilo, né? Foram 2 dias de controle de carga, que na verdade não foram controle de carga, foram a cirurgia do jogador.
1: É isso. O Everton tá fora, então passou pelo procedimento, situação do Bruno Tubarão, Matias.
3: Entregue ao departamento médico, o lateral direito Bruno Tubarão com uma lesão na posterior da coxa direita. Ele sofreu essa lesão lá em BH, onde tá o Andrei, não precisamente nesse estádio, né? No Mineirão, contra a equipe do Cruzeiro. Está entregue ao departamento médico. E já vou aproveitar aí, Matheus, pra falar sobre o Heitor, que também tá entregue ao DM, né? Tá lesionado também. O Heitor tá fazendo um tratamento específico pra tentar retornar o mais rápido possível. Por enquanto, a Chapecoense só tem um lateral direito de ofício, que é o Dudu, que vai estrear hoje com a camisa do Verdão.
1: Vamos falar sobre o Dudu, Matias, pra gente também aqui abordar o assunto com o Vitão. Daqui a pouquinho, daqui a 45 minutos, a bola rola, hein? 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E o Dudu vem da onde, hein, Matias?
3: Luiz Eduardo Marques dos Santos, jogador de 29 anos de idade, que nessa temporada tem 3 jogos e 1 gol marcado, natural de Brasília, do Distrito Federal, lateral direito, destro, de 1,75m, que tem 75 quilos, que assinou com a Chapecoense até o fim da temporada de 2026. Teve o seu contrato aí renovado com a equipe do Guarani, ele que pertence ao Guarani, está por empréstimo à Chapecoense. Os 3 jogos e o gol marcado foram com a camisa do Guarani nessa temporada. Já passou por Atlético Paranaense, Atlético Goianiense, Criciúma, Fortaleza, também jogou no Internacional e a sua base foi feita aí no Figueirense, depois se encaminhou para o Sub-23 do Internacional. É o único lateral direito de ofício que está no banco aí da Chapecoense e vai começar, né, como jogador titular na partida. Chapecoense não tem uma suplência para ele hoje no jogo. Dudu Marques dos Santos, então, é o nome do novo lateral da Chape, que hoje vai estrear com a camisa do Verdão.
1: E é um velho conhecido do Lacerda.
3: Trabalhou com o Lacerda no Atlético Goianiense, quando o Lacerda esteve lá em Goiás, né, no Goiás, trabalhando no Atlético Goianiense. Foram 11 partidas, 1 assistência e 1 gol marcado com a camisa do Atlético Goianiense.
1: 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Vitão, vamos falar sobre...
2: Matheus.
1: Primeiro o Matias, o Andrei aí.
2: Equipes no gramado, tá, Matheus? Antes do Vitão, só pra gente pontuar. Tanto a equipe do Atlético Mineiro quanto a equipe da Chapecoense, ambas estão no gramado para fazer seu aquecimento. A equipe da Chapecoense ao lado esquerdo das cabines de rádio e a equipe do Galo ao lado direito. O Galo já dá uma pinta daquele uniforme laranja que vai utilizar em homenagem às Ruas de Fogo, porque está com os calções e os meiões em laranja.
1: 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Vitão, lateral direito novo, velho conhecido de Rafael Lacerda.
4: Pois é, né? Eu acho que o fato do treinador conhecer o jogador e ter essa oportunidade, porque a eliminação do Guarani precoce, do ponto de vista, claro, do Bugrino, né? Fez com que esse jogador, né, não tivesse mais por que continuar no Guarani, mesmo que ele tenha contrato, né? Mesmo que ele tenha que retornar, se for o caso, para jogar o Paulistão. Nesse momento, a direção da Chapecoense agiu rápido por ter conhecimento a respeito da lesão do Heitor, né? Olha a que ponto chegamos, né? Mesmo tendo agora com 4 jogadores, é esse quarto jogador que está disponível para esse momento. Então, tem situações que fogem do controle, né? É muito difícil, né? Você ter três jogadores da posição e os três estarem sem condições de jogar, né? Inclusive, o que eu espero mais o retorno, que é o Bruno Tubarão, que foi muito bem, a gente também está no aguardo. E o Dudu é um cara que já é conhecido, né, do futebol nacional aqui, jogador com passagem por vários clubes, o pessoal do sul do país conhece pelo período que ele esteve no Internacional. É um jogador que tem um equilíbrio entre defesa e ataque, né, tem vigor físico, força física. E eu acho que com a experiência dele, mesmo ele não tendo entrosamento ainda com o resto do time, né, treinou poucos treinos para poder ter esse entrosamento, mas assim foi com o Heitor também. O Heitor também, depois de pouco tempo, já chegou e estreou como titular. Então ele vai ter a mesma situação e eu vejo que ele tem como suprir essa carência, né, da ausência inclusive do Everton, que sempre foi um cara que, quando não teve os jogadores, né, que o treinador optava em primeiro lugar, como até foi o Marcos Vinícius, o Everton sempre deu conta do recado, mas no momento agora que ele podia ter uma sequência, né, uma oportunidade, talvez até se tivesse ele à disposição, não sei se o Dudu viria. Mas somando a oportunidade, a ocasião e com o fato do treinador conhecer o jogador, eu acho que acabou que vai encaixar para esse final de ano Chapecoense não ter uma carência, né, em uma posição, já que em todas elas, tirando a do Giovanni Augusto, não tem, sempre tem dois jogadores, né, à disposição.
1: Muito bem, daqui a pouquinho tem as escalações aqui, ó, rapidinho, os abrações pra nossa audiência. O Lenoir Mantelli hoje, infelizmente, vai dar galo, hein, mas vai dar um jogo bom, 3-2, sucesso aí na transmissão. O Lenoir Mantelli, que não tá confiante na Chapecoense. O Júnior Batiste de Coronel Freitas, abração pra Coronel, hoje 0-0. O Elivelto é por aqui também, Elivelto, 2-1 pra Chapecoense, pessoal, vai dar 2-1 pro Verdão aqui. Roberto Antônio, tamo junto. Grande abraço especial aqui pro Paulo Dias dos Santos, perguntou sobre o Gabriel Werner. Tá no banco hoje o Werner ou não, Matias?
3: Não, quem tá no banco é o Matheus Aurélio. Já já vou trazer uma matéria sobre as renovações, as movimentações da Chapecoense aí nessa janela, porque foram 29 movimentações no elenco e a gente vai falar um pouco sobre o Werner, que teve o seu contrato renovado.
1: Perfeito, então. Abração pra Erechim no Rio Grande do Sul. Alô, tio Paulo, tamo junto!
5: Fala, tio Paulo! Fala, capital, tudo bom? Aqui é o Gabriel Tedesco falando e vai ser 2-1 pra Chape no Galo. E eu quero participar aí do sorteio da camisa da Chape. Valeu!
1: Falando em Gabriel, né, Gabriel? Abração pro amigo aí, valendo! 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Em 2 minutos, as escalações dos times.
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1: Olá, vamos lá, escalar os times. Estamos com 3 horas e 26 minutos. O Matias vai trazer pra gente a escalação do Verdão agora. Todos os nossos parceiros que estão com a gente, muito obrigado pela parceria nesse ano de 2026. 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

0: forte furacão do oeste do estado de Santa Catarina. A Chapecoense entra em campo com Anderson no gol, camisa de número 98. Na lateral direita, Dudu tem a 23. Cauã, zagueiro, tem a 21. Eduardo Doma tem a 3. Na lateral esquerda, Bruno Pacheco tem a 91. Fecha a linha defensiva. O meio campo é de Camilo com a 27. Iago Felipe tem a 88. Giovanni Augusto, meia, armador, maestro, tem a 10. No ataque, Garcês, 31. Marcinho, camisa número 7. Túlio Eduardo, a referência, camisa número 9. Confirmado e carimbado, a Associação Chapecoense de Futebol.
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0: A suplência da Chapecoense, confirmado também no microfone da Oeste Capital, à disposição. Matheus Aurélio, goleiro, camisa número 30. Rafael Thierry, zagueiro, tem a 15. Fernando, lateral esquerdo, camisa número 12. Bruno Matias, volante, tem a 16. David, volante, tem a 19. A novidade, Rosivan, volante, 55. Miguel Carvalho, meio campista, tem 80. Dylan Borreiro, 77, atacante. Rubens, atacante, 70. Bolazzi, atacante, camisa número 11. Carimbado, confirmado, passado a limpo. 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
1: O hino mais bonito do Brasil, hino verde e branco. Ô Vitão, Verdão tá escalado, vai ter que superar o Galo. Vem de uma derrota muito dura em casa. Até o Camilo deu uma entrevista depois do jogo falando sobre isso, né, Vitão? Superar o Atlético e quem sabe fazer um grande jogo em Minas Gerais.
2: É, e vai ter um desafio diferente, porque eu não posso esquecer de citar que, mesmo com a ausência do Renier, que tinha sido fazendo o papel de um centroavante, mesmo não sendo da posição de origem, o Thiago Borbas, que seria uma opção, ou o Cassierra, também não foram escolhas do Eduardo Domingues. Então ele coloca, na verdade, o Alex Minda, o Minda no time, que ele, junto com o Coelho, são jogadores mais de lado de campo. Bernard também é um jogador que recuou um pouco mais para uma meia, mas é também um jogador de velocidade de lado de campo. E o Fred já não, já é um meia que joga centralizado, mas também pode ser empurrado um pouco para essa meia direita. E eles podem configurar em alguns momentos até um 4-4-2, sem deixar uma referência para a dupla de zaga. Acho que o Eduardo Domingues tem alguma coisa diferente aí que ele deve propor para esse ataque, ou vamos esperar para ver se de repente o próprio Coelho não pode jogar centralizado, que o Minda, ele é ponta, ele não joga por dentro. Então isso é uma coisa que tá me chamando a atenção quando eu coloco os dois times do campinho aqui no meu computador.
1: O Giovanni Augusto tá de volta nessa escalação que acabou de trazer o Matias Brasil. O maestro camisa 10 faz muita diferença, hein, Vitão?
2: É, e eu acho que nesse jogo vai ser interessante se ele puder ter a aproximação do Marcinho. Os dois se entendem muito, então junto com o Iago Felipe e Camilo, né, esse trio de meio campo que agora, com o retorno do Giovanni Augusto, a Chapecoense tem, é o melhor trio que a Chapecoense tem, eu vou te dizer, assim, fazia até alguns anos, né, porque um volante como o Camilo, um cara com a regularidade e o baixo número de erros que tem no como jogador, o Iago Felipe, complementando com um meia cerebral como o Giovanni Augusto, a Chapecoense tem um trio muito importante, vamos dizer assim, que vai ter também, eu imagino, essa aproximação do Marcinho para poder fazer em algumas situações, uma igualdade ali, ou até ter uma superioridade no setor de meio campo, com mais jogadores, com essa participação do Marcinho, fugindo da marcação do lateral, porque o Garcês não tem tanto essa característica de jogo mais aproximado, né? Então é importante que ele seja o cara da velocidade para ser lançado, e que o Túlio Eduardo possa segurar os zagueiros para o time do Atlético não empurrar a Chapecoense para trás, né? O Túlio Eduardo tá sempre conseguindo segurar essa dupla de zaga aí, para que ele seja também uma opção no momento de que a Chapecoense recupere a bola, Matheus.
1: 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Tem bastante gente já no estádio aí, Andrei.
3: Bom público nesse momento aqui, o Matheus Montemeso. Lembrando que a capacidade da Arena MRV é de 45 mil torcedores. É bem difícil que a gente tenha casa cheia no confronto de hoje. Se projetava de 20 a 25 mil torcedores. Porém, nas últimas horas, até conversando com os colegas da imprensa aqui de BH, houve uma procura grande pelos ingressos. Então pode ser que a gente tenha um público até maior que 25 mil torcedores presentes no confronto de hoje. Mas já tem um bom público aqui, o lado onde eu estou, lá das cabines de rádio, assim, já está praticamente cheia. Nesse lado que eu consigo enxergar. E já tem uma movimentação também no setor da geral. Torcedor da Chapecoense, Matheus Montemeso, contando aqui assim, eu acho que tem uns 10 a 15 torcedores da equipe da Chapecoense chegando nesse momento.
1: É, já não é zero, né? Já tem representação.
3: Já tem gente.
1: Tem gente no estádio.
3: Lembrando, o Matheus, que a gente tem família de jogadores também aqui presentes. Caso do Miguel Carvalho, né? Que aqui é de Minas Gerais, nascido em Minas Gerais. Sobrinho do Euler, filho do Vento. E também eu encontrei, até viajei junto, tanto a minha vida de Chapecó para São Paulo, depois de São Paulo para Confins, com o Vitor Caetano, tá? Ele e a família, o Vitor que tá se recuperando de uma lesão, até conversei com ele e disse, não, tô bem daqui uns dias, já devo retornar aí para fazer treinamento junto com o restante do elenco. O Vitor Caetano que tá aqui presente, veio, aproveitou, ele que é de Belo Horizonte para acompanhar o jogo e passar também em Minas.
1: Mandar abração pra Verônica Parisotto, hoje 2-1 pra Chapecoense sobre o Galo e quero ganhar a camisa do Verdão, tá valendo, bora Chapecoense pra cima deles aqui, o Rogério Elsner, grande abraço, Marcelo Tramontini torcendo pra vitória da Chapecoense, quem mais tá por aqui?
4: Boa tarde, pessoal do Golaço, hoje vai ser 1-0 com gol do Bolacier, Gabriel Collor do Vila Real.
1: Valeu, Gabriel Koller. Fala, Matias.
0: Mandar um abraço pro Adriano. O Adriano tá ouvindo a gente, o Nano. Alô, Nano. Um abração pra você.
1: Grande.
0: Esse é um artista, né? Grande Nano. Um abraço pra ele. Um abraço pro DJ Assis também, tá curtindo a gente. Um abração.
1: DJ Assis.
3: Será que é esse aqui da Arena MRV? Porque é bem ruim esse da Arena MRV.
0: Não, o Assis é bom, o Assis é bom.
1: E não estaria tocando essas músicas assim, né?
0: Também não, né? Tá tocando essas ranheiras aí.
3: Antes tava um volumão, velho. Agora é umas músicas ruins.
1: O Matias, o DM do Atlético Mineiro.
0: Quem tá fora pra partida de hoje? O Everson, ele teve uma fratura no pé esquerdo, goleiro aí do Atlético Mineiro titular, mas o Atlético também servido de goleiro aí com o Delfim. O Juan Tressolt, que teve uma lesão no músculo posterior da coxa esquerda. E o Victor Hugo, que teve uma lesão no pubis. Não é o Victor Hugo 14 que tá escalado.
1: Esse é com
0: o
1: C.
0: Victor Hugo, é com C, né?
1: Não existe isso,
0: tem,
1: né?
0: Tem Vitão, Victor Hugo e Victor Hugo, viu? E nós temos aqui o Victor Hugo também, Victor
1: Esse
0: Hugo,
1: é o VH.
0: Né?
1: VH.
2: Eu sou o mais velho, né? Então eles vieram depois, né?
0: É, eles que dê benção pra você, né?
2: É claro, pô. Sou mais velho que eles, pô.
1: 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Vamos escalar o Clube Atlético Mineiro.

O Galo Mineiro entra em campo com Gabriel Delfim no gol, camisa de número 1. A lateral direita é de Natanael com a 2. Vitão abre a zaga, camisa número 40, e a dupla dele é Vitor Hugo com a 14. A lateral esquerda posicionado, o jogador Cauã Passini, 36. O meio campo é de Alexander com a 5. Maicon tem a 8. Fred, camisa número 7. Coelho, 28, Minda, 27 e Bernard tem a 11. Confirmado, o Galo de Minas.

0: Copa Libertadores da América de 2013, campeão da Recopa Sul-Americana de 2014, bicampeão da Copa do Brasil e tricampeão brasileiro. Como vem o Atlético nas opções de banco de reserva?
1: Na suplência, Robert, camisa número 31, Preciado tem a 23, Léo Duarte tem a 3, Lianco 13, Lodi, camisa número 6, Castanho tem a 15, Igor Gomes 17, Alan Franco 21, Thomas Pérez 25, Cissé 39, Cassierra 9 e Dudu 92.
0: 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Matias do Brasil. Vamos trazer também a arbitragem do jogo, o dono do apito.
1: Arbitragem confirmada, dono do apito será Rafael Claus, de São Paulo, é FIFA, auxiliado por Danilo Ricardo Simão Muniz, de São Paulo, e Mayra Mastella Moreira, do Rio Grande do Sul. Confirmada a arbitragem, o Rafael Claus tem 37 jogos na temporada de 2026, e inclusive o rapazinho aí apitou Copa do Mundo. O VAR é Alexandre Vargas Tavares, de Jesus, do Rio de Janeiro.
0: Rafael Claus, um dos grandes nomes da arbitragem brasileira, não quer dizer que não tenha se metido em confusão em algum momento, né, Vitão? Todos estão nessa lista, mas é um cara que deixa, quem sabe, todo mundo mais tranquilo a escalação dele pro jogo de hoje.
2: Ah, não é um árbitro que você possa dizer que vai ficar suscetível a um jogador que pressione ou a torcida, vai, porque é caseiro. Ele já passou de longe dessa fase. Ele é contestado muito em São Paulo pela rivalidade que se tem hoje contra o Palmeiras, né, que é o principal clube do estado hoje, e acabam que tem uma pressão em torno disso, mas eu, do meu ponto de vista, ele tá entre os três melhores árbitros já faz alguns anos, né? Então é um cara que tem um reconhecimento até internacional. Eu vejo que os erros podem vir a acontecer. Eu espero que o VAR não atrapalhe, porque eu vejo que hoje em dia o VAR, às vezes, a arbitragem está sendo julgada por uma questão do VAR, porque pro árbitro, em alguns momentos, dá uma negativa para uma solicitação do VAR, fica complicado, porque tem mais de uma pessoa opinando contra a opinião dele, né? Porque quando o VAR vem trazer uma recomendação, né? Ou chama ele ali para que ele reveja algum lance, ele acaba tendo, querendo ou não, uma influência forte de alguém que tá vendo, revendo, numa situação de maior calma. Mas ele é um cara de personalidade. Eu não vejo ele como uma questão para esse jogo, infelizmente, como foi o árbitro da última partida aqui na Arena Condá entre Internacional e Chapecoense.
0: 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A Maristela está em Lavras, Minas Gerais, torcendo para Chapecoense, vendo a gente no YouTube. O Júlio César, sai que é sua, Júlio César, 1-0 Chapecoense. O Marcos Antônio também, vamos Galo, torcedor do Galo, torcedor aqui de Chapecó, da Chapecoense. Vote na enquete, deixe a sua inscrição, que para nós é super importante. Estamos chegando a quase a 17.700 pessoas inscritas aqui.
1: Olha aí, ó, coisa linda, hein? É só se inscrever no canal assim e dar opinião ali. É facinho.
0: Dá opinião.
1: É simples.
0: Vota na enquete. Matias Verdão teve 29 movimentações na janela?
1: Exato. Antes disso, deixa eu só mandar um abraço, Matheus, que tá ouvindo a gente lá em Balneário Camboriú, dona Tânia de Domênico, a mãe do Chinho, eterno Chinho aí, né? Então mandar um abraço pra ela, né, Vitor Oco?
2: Ah, pra ela, pra toda a família, pro pequeno Chinho, né? Porque o filho do Chinho era a miniatura dele. É um dos meus melhores amigos do que se foram. Eu tenho até hoje um celular guardado na gaveta com mensagens dele. Tenho um carinho enorme aí pelo até estendo aí a família, né? A minha saudação aí no momento de que vai, né, se completando aí mais um ano, vai se completar mais um ano e vai ter esse jogo que deve trazer muita coisa à memória de todos. Um grande beijo fraterno.
1: Então um abraço, um beijão pra dona Tânia, que é a madrinha da minha esposa, da Cássia. Um beijo pra Cássia também, que tá ouvindo a gente. Vamos com a informação então, Matheus Montemesa. A Chapecoense encerrou a janela de transferências com 29 movimentações no elenco profissional. Ao todo foram 11 contratações, 15 saídas e 3 empréstimos, além da renovação de vínculo com atletas que já faziam parte do grupo, Matheus. Pra reforçar o elenco, chegaram ao Verdão então os laterais, o Dudu, o Fernando, lateral esquerdo, o Heitor, lateral direito, o Bruno Tubarão, lateral direito. Os volantes, o Rosivan, o Iago Felipe, os meias aí, o Max Alves e o Miguel Carvalho, e os atacantes, o Dylan Borrero, colombiano, o Franco Rossi e o Túlio Eduardo. Os atletas chegaram de clubes do Brasil e também do exterior, ampliando as opções do Rafael Lacerda. Entre as saídas, meninos, deixaram a equipe em definitivo o Bruno Leonardo, zagueiro, o Kaká, o Enio, o Igor Pardini, o Jackson, o Jean Carlos, o João Bom, o João Vitor, o Kaique Maciel, o Marcos Vinícius, o Igor Meritão, o Neto Pessoa, o Walter Clark e o Emerson. Enquanto aí o Enzo, o Ítalo e o Vitinho foram emprestados, essa é a gurizada da base, tá? Emprestados para Veranópolis, o Jean Buc da Coreia e a União Frederiquense, respectivamente. Além das negociações envolvendo as saídas da Chapecoense e as chegadas, também o Verdão trabalhou nessa temporada em manutenção do elenco, Matheus. Renovados, goleiros: Gabriel Werner, renovado até dezembro de 2027 com opção de mais um ano. Kainan, renovado até dezembro de 2027 com opção de mais um ano. Zagueiros: Eduardo Doma, renovado até dezembro de 2029. Cauã, renovado até dezembro de 2027 com opção de mais um ano. Luciano, renovado até dezembro de 2028. Vitor Caetano, renovado até dezembro de 2027. Vinícius, renovado até dezembro de 2028. Laterais: Everton, renovado até dezembro de 2027. Mancha, renovado até abril de 2027. Volante: David, renovado até dezembro de 2028. Atacantes: Gleidson, renovado até dezembro de 2029. Rubens, renovado até dezembro de 2027. Rodrigo, renovado até dezembro de 2028. E Túlio Eduardo, renovado até dezembro de 2029.
0: Muito bem, notícias importantes de renovações. Um Mancha até abril de 2027, porque volta de uma lesão também, já tá um tempo aqui em Chapecó. E depois tu vem o David, por exemplo, até 2028, né? Que é um cara que tem um futuro, a gente vê que tem um futuro muito grande pela frente aí, bem interessante. Informação do Matias. O Andrei Sartori: o Atlético Mineiro tá muito forte em casa nessa temporada de 2026, hein?
3: Exatamente, Matheus Montemeso. Ao todo, 25 jogos atuando dentro da Arena MRV como mandante nessa temporada. E apenas uma derrota em toda essa campanha que teve, contando Campeonato Mineiro, eliminatórias da Copa Sul-Americana, Copa do Brasil e Brasileirão. Essa única derrota no dia 26 de abril, 4-0 para a equipe do Flamengo aqui mesmo, então, na Arena MRV. Uma senhora derrota, mas apenas essa. Os últimos 5 jogos em casa, teve o empate com o Bragantino na Sul-Americana 2-2, que garantiu a classificação para a próxima fase. A vitória sobre o Vitória pelo placar de 2-1, 2-1 contra o Cruzeiro na Copa do Brasil, 3-1 contra o Fluminense no Brasileirão e a mais recente, 4-2 contra o Santos. Depois venceu nas penalidades pelo placar de 3-1. Essa forte equipe do Atlético Mineiro, contando com o apoio do seu torcedor e jogando em casa. Matheus, só uma informação: boa, as equipes já estão nos vestiários, já encerraram o trabalho de aquecimento e irrigação funcionando nesse momento. Inclusive, a irrigação ali estava se batendo contra a trave, agora foi pro lado do torcedor. Tá legal aqui o Matheus Monteiro.
0: Esse é o nosso Andrei Sartori, que a pouquinho, dentro de 2 minutos, vai trazer pra gente as emoções da jornada esportiva 01.bet. A bola vai rolar pro Verdão, emoção no rádio e palpite na 01.bet. Só pra ter uma noção aqui no site da 01.bet, vitória do Verdão tá pagando 7.07 nesse momento. Vitória do Galo, 1.42, o empate 4.68. 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Tudo pronto para a jornada da Oeste Capital. Lembrando que hoje, além de Atlético e Chapecoense, 5 da tarde tem Mirassol e Botafogo. Jogo muito importante para o Mirassol. Às 6:30 tem Remo e Santos em Belém do Pará. Às 8:30, Vasco e Coritiba na casa do Vasco, no Rio de Janeiro. E às 9:00, São Paulo e Inter no Morumbi. Pela Série B do Brasileiro, hoje às 4:30, Sport e Juventude. E às 6:30, Atlético e Botafogo de Ribeirão Preto. Pela Série C, às 5 da tarde, Maringá e Botafogo da Paraíba, no Paraná, os jogos do Sabadão de Futebol. Em 1:30 tem Andrei Sartori, Verdão e Atlético Mineiro. Quero abraçar aqui, ó, Fátima Bisucci. Pessoal, hoje vamos ganhar camisa, hein? Quero mandar abraço especial aqui pro Alemão Sementes. Alô, Luiz, grande abraço. Davi tá por aqui também. 3-1 pro Verdão hoje, o Antônio Sérgio Boita. Daniele Cibuski por aqui também. No nosso 3361-3130, hoje 2-0 pro Verdão. Hoje vai dar empate fora de casa, hein? É o Mauro Sartori do Grande EFAP, 1-1. Moisés Cibuski por aqui, ó, ligado no Anjo Capital, hoje 2-0 pra Chapecoense. O Juarez Cavanhão hoje 1-0 pra cima deles, hein? Toda a galera ligada no futebol da West Capital.

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0: ponto. É o Verdão pela primeira vez pisando e jogando aqui na Arena MRV. Torcida já fazendo a sua festa, torcida subindo o som aqui, porque essa equipe do Galo está embalada. Vem de classificação na Copa Sul-Americana, semifinais. Classificar também sobre o Cruzeiro, está na semi da Copa do Brasil. E a Chapecoense, que via de um embalo, venceu o Corinthians, venceu o São Paulo. E da derrota, um balde de água fria frente à equipe do Internacional. Mas quer hoje aproveitar esse momento de festa, quem sabe, da equipe do Atlético Mineiro, e azedar o chope deles. Quem sabe buscar três pontos. Vamos juntos com a jornada apaixonada na Oeste Capital, que chama ele Matias Brasil, nosso repórter setorista do Verdão. Muito boa tarde, Matias.
1: Boa tarde pra você, Andrei. Boa tarde pra gigante audiência da 93.3. Estamos aí pra contar todos os jogos envolvendo aí a vida da Chapecoense nessa Série A de Campeonato Brasileiro. E hoje não vai ser diferente. Na Arena MRV, a Chapecoense está debutando na Arena MRV pela primeira vez na casa MRV do Atlético Mineiro, a Chapecoense. E quem sabe, por que não bater o Galo nos seus mandos, ô Andrei?
0: É, com toda certeza. Galera, tá vendo pelo Facebook, pelo YouTube, a festa que faz torcedor, subindo o som, esse galo doido, Matias Brasil. Tá aí, né? Infernizando esse galo doido aqui.
1: Com mas eu, tomara que não dê pra ele hoje, viu? Que se eu não, se eu tivesse aí com esse galo.
0: É, não, vai acabar a gasolina nesse quadriciclo dele aí. E os destaques da equipe da casa, Matias, manchetes do Galo Mineiro.
1: A equipe do Galo, que não conta aí com o Eberson no gol, Delfim vai ter que tomar novamente a titularidade. Bernard comanda o ataque, camisa número 11, capitão do Galo, quer o resultado positivo. Tem o público, tem o mando de campo, tem o novo uniforme número 3. Tomara que não dê certo hoje os planos do Galo, hein, Andrei?
0: 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Matheus Montemeso, muito boa tarde. Os seus destaques no plantão esportivo, Matheus.
2: Muito boa tarde, Andrei. Abração a todo o nosso time, nossa audiência do Oeste Capital, torcedores da Chape e também do Atlético Mineiro. Além de Galo e Chapecoense, às 4 horas, teremos mais 4 jogos hoje pela Série A. E o destaque para o Mirassol, que vamos lá, joga muito da sua vida hoje contra o Botafogo às 5 horas da tarde. Tem destaque também para São Paulo Internacional às 9 horas da noite, Inter no desespero. Pela Série B, dois jogos importantes, inclusive Sport e Juventude, o Sport tentando encostar no G6 e o Juventude dentro do G6 da competição. Futebol Internacional, Espanhol, Inglês e claro, a nossa audiência que pode ganhar prêmios no nosso WhatsApp 33613130, tá valendo uma camisa listrada da Chapecoense, apresentão da Maidana Esportes.
0: 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Sons iniciais do técnico Rafael Lacerda. Como vem o Verdão pro jogo de hoje?

0: O índio do oeste do estado de Santa Catarina. A Chapecoense entra em campo com o Anderson no gol, camisa de número 98. Na lateral direita, Dudu tem a 23. Dupla de zaga, Cauã tem a 21. Eduardo Doma, capitão, tem a 3. A lateral esquerda de Bruno Pacheco, camisa número 91. No meio campo, Camilo tem a 27. Iago Felipe tem a 88. Ele, o maestro, está de volta. Giovanni Augusto, camisa número 10. No ataque, Garcês tem a 31. Marcinho tem a 7. Túlio Eduardo, centroavante, comanda o ataque, camisa número 9. Confirmado o 11 do índio que mais caça no Brasil. O índio do oeste do estado de Santa Catarina.
1: 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O banco de reservas da equipe da Chapecoense. Os jogadores que o técnico Rafael Lacerda tem à disposição. Os suplentes do Verdão.
0: A suplência, Matheus Aurélio, goleiro, camisa número 30. Rafael Thieres.

0: Zagueiro tem a 15, Fernando, lateral esquerdo, tem a 12, Bruno Matias, volante 16, David, volante 19, a novidade, Rosivô, volante 55, Miguel Carvalho, meio campista, tem a 80, Dylan Borreiro, 77, atacante, Rubens, atacante, 70, Bolas, atacante, camisa número 11, o banco verde e branco, Andrei.
1: Era uma festa absurda, as equipes já no gramado e o torcedor aqui. Sobe o som na Arena MRV. 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Tá na hora de escalar e definir a equipe da casa, os 11 iniciais do técnico Eduardo Domingues Obarba. A escalação do Clube Atlético Mineiro.
0: O Galo Mineiro entra em campo com Gabriel Delfim no gol, camisa de número 1. A lateral direita é de Natanael, que tem a 2. Dupla de zaga, Vitão tem a 40, Vitor Hugo tem a 14. Na lateral esquerda, Cauã Piscine, camisa número 36. O meio campo é de Alexander com a 5, Maicon com a 8, Fred, camisa número 7. Tem o de ataque, Coelho 28, Minda 27, Bernardo, camisa número 11. Confirmado, o Galo de Minas Gerais. Esportivo
1: Mundial. 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Abração Murilo, entra em contato 33 22 36 88, com o hino do Galo, o banco de reservas, os jogadores que o Barba tem à disposição, os suplentes do Atlético.
0: A suplência, Robert, goleiro, camisa número 31, Preciado, lateral direito, tem a 23, Léo Duarte, zagueiro, tem a 3, Lianco, zagueiro, camisa número 13, Renan Lodi, lateral esquerdo, tem a 6, Castanho, volante, camisa número 15, Alan Franco, volante, tem a 21, Thomas Pérez, meio campista, 25, Igor Gomes, meio campista, 17, Cissé, meio campista, 39, Cassier, atacante, 9, e ele, Dudu, atacante 92.
1: Muito boa tarde, Vitão, nosso comentarista, analista. A bola vai rolar em instantes, Vitão. O que achou da escalação da Chapecoense? O que esperar desse Atlético? É um grande jogo na tarde de hoje. Boa tarde, Vitão.
2: Boa tarde, Andrei. Boa tarde a todos que estão acompanhando agora e que permaneça até o fim com a gente, até o nosso pós-jogo aqui na Oeste Capital. Você que está pelo YouTube, um grande abraço, siga firme com a gente, dá o like, chega junto, ajuda a divulgar, como sempre, aqui o nosso trabalho aqui na equipe da Oeste Capital Esportes. Olha, vou dizer para ti que eu ainda espero ver como é que vai ser esse posicionamento do time do Atlético, porque com a ausência de um 9 de ofício, pode ser que ele queira tirar a referência da dupla de zaga da Chapecoense. E na Chapecoense, a gente espera que possa sim fazer pressão no adversário na saída de bola, fazer com que essa equipe tenha que rifar a bola e não tenha tranquilidade para sair trocando passe, porque tem qualidade, jogadores do Atlético não podem ter espaço. Chapecoense que não tem a pressão pela vitória, sim, claro, a vitória é muito importante, mas não tem aquela pressão porque já não se tem uma esperança de mudança de cenário atual. Apenas vejo que, por honra, devem buscar pelo menos a 19ª colocação. E o time teve uma melhora sim no pós-Copa. O Lacerda faz um segundo turno que justifica até que ele possa ter oportunidade de iniciar o próximo ano, Andrei.
1: A bola vai rolar aqui na Arena MRV. Você é nosso convidado a participar. Manda seu recado junto conosco no 33613130. Sinta-se à vontade. A torcida estava gritando olê, olê, olê lá. Bernard. Jogador da equipe do Atlético Mineiro. Um dos ídolos recentes também dessa equipe. É da Casa do Galo. Tudo pronto no centro do gramado. A bola vai rolar e você vem junto conosco com a Oeste Capital, a única rádio de Chapecó presente na Arena MRV. Vamos juntos, torcedor. Vamos conectados. Vai, tá tudo certo. Agora o Rafael Claus vai olhando para o seu cronômetro, ajustando, conferindo também com os seus auxiliares. galera tá esperando fechar 4 horas da tarde.
3: Falta ponto, 30 segundos.
1: Exatamente. 26 graus é a temperatura aqui em Belo Horizonte, na Casa do Galo, um bom público. Bem provavelmente que eles, 25 mil torcedores, vão ser confirmados. Torcedor que sobe o som, faz a festa, tá embalada a equipe do Galo. Autoriza o árbitro!
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1: Bola em jogo pra você ligado, nas emoções da 93.3. Já sai jogando errado o Atlético. A bola fica pra Garcês, lado esquerdo, campo ofensivo. Vai levando pra linha, o fundo tá marcado, pressionado. Tentou o corte, apareceu pra chegar, rasgando de novo o Natanael por ali. Vai sobrar pra ligar o contragolpe, o Alaminda tenta ganhar a frente, o Bruno Pacheco retoma a posse, tendo o passe adiantado, volta nos pés de Natanael, bola que volta a ficar em posse nesses instantes iniciais para a equipe do Atlético Mineiro, para a equipe da casa. Vitão faz a abertura de novo para Vitor Hugo do lado esquerdo, círculo central do gramado, coloca a bola novamente aos pés do número 8, Maicon para Fred, a grande contratação nessa janela de transferência. Abertura na esquerda, já coloca aos pés de novo ali do jogador que era o Coelho. Coelho fez um 2 rapidinho, Alexander de novo, Bernard lado esquerdo, entrada grande área, bola para Coelho, fecha a porta, a marcação de novo da equipe da Chape. Foi conduzindo, é bom o lance, perna canhota, Coelho, entrada grande área, tentou passe pro Bernard, apareceu o Camilo. Aparece bem o jogador da equipe da Chapecoense para retomar a posse para a equipe do Verdão. Bola que fica novamente pro Marcinho. Marcinho recolhe, atrasa, volta no campo de defesa, aos pés de Cauã Faria. Cauã Faria pro Anderson. Ai, ai, ai, Anderson Silva. Na primeira dele com os pés, não saiu jogando legal. A bola se perdeu na lateral, que já foi cobrada pela equipe do Galo. E vem Fred, lado esquerdo, levou linha de fundo, tá marcado pelo Dudu Marques. Fechou a marcação sobre ele, o último toque foi sobre o jogador da equipe da Chapecoense. Bola que pertence novamente a ser da equipe do Galo. A equipe do Atlético Mineiro que vem com o seu terceiro uniforme, é isso, Matias Brasil?
5: Exatamente, lançamento desse uniforme em homenagem às ruas de fogo que são feitas aí em Minas, quando tem jogos do Atlético Mineiro. O uniforme todo laranja, viu? Parece um laranjão aí o Atlético.
1: Exatamente. Posse que fica com o Vitor Hugo. Ele domina, toca, recolhe e volta de novo aos
3: Andrei.
1: Pés do Vitão. Diga lá, Matheus.
3: Tem mensagem no YouTube do Kenner Pacheco, que é de Divinópolis, Minas Gerais, mas tá morando em Chapecó. Torce pro Cruzeiro e hoje é chapecoense. Claro que é Chape.
1: Eu peguei dois Uber hoje pra dar uma volta lá na Lagoa da Pampulha e depois vir aqui pra Arena MRV. Os dois cruzeirenses, tá vendo? São chapecoenses desde criancinha. A galera tava na torcida. Passe que fica novamente pra equipe do Atlético. Alexander, lado esquerdo, campo defensivo, tenta o passe adiantado para o Bernard. Chega rasgando de novo ali do jeito que dá o zagueirão Calma Faria. Começo de jogo, você já pensou num palpite de repente no Verdão? 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Mas que fica no campo ofensivo. Maicon recolhe, atrasa para Vitor Hugo. Vitor Hugo nos pés do goleirão que brilhou na última semana no jogo contra o Santos. O Gabriel Delfim. De novo para Vitor Hugo. Lado esquerdo, campo ofensivo. Dispara lá pelo lado esquerdo novamente o Coelho. Bernardo deu tapa na esquerda. Bola aos pés novamente do Pasquini. Pasquini tentou o passe adiantado. Bola à frente pro Bernard, dominou, Bernard direito, entrada grande para Alexander, vai ficar cara a cara com o Anderson Silva na trave! No poste do Anderson Silva e não entra! Era a chegada de Alexander, era a chegada do Galo, e vem de novo, bola para Pasquini, lado esquerdo, bom lance, perna canhota, bateu pro gol, Anderson Silva faz a defesa, o Cauã corta! Rapaz do céu, pressão do Galo nesse começo de partida, Matias.
5: Foco, viu? Um sufoco na jogada pelo lado esquerdo, descendo a velocidade do jogador da equipe do Atlético Mineiro, invadiu a área de perna esquerda, ele já tirou do Anderson, mas mandou do travessão. Era a jogada do Atlético Mineiro para Leal Assessoria. 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
1: Bernardo levantou na grande era, Calvo Faria subir pelo alto, vai sobrar de novo de cabeça para o Túlio Eduardo, tentava achar o Dudu, melhora para Pasquinha novamente ficar com a posse. Vem pra Maicon, lado direito aos pés de número 7, o Fred. Fred tentou levantar, a bola bateu nas costas aqui do Garcês, para nos braços do goleirão Anderson Silva, que se chocou ali junto com o goleirão da equipe, com o jogador da equipe do Atlético Coelho, que estava na Coelho na jogada. 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Mas que fica para a equipe da Chapecoense, falta no ataque do Coelho ali, sobre o Anderson Silva, que vai dar um balão lá para o contra-ataque. Lançamento vem pelo lado esquerdo, bola vinha buscando o Garcês, foi forte demais, se perdeu, parou lá no Rafael Lacerda. Lateral que pertence à equipe do Atlético. Minutos iniciais do confronto, 4 minutos e 50 jogados nessa primeira etapa na Arena MRV. Mais de 27 graus aqui no momento, a temperatura na Arena MRV. Calor firme, o torcedor veio para o estádio. Essa grande partida, a 28ª rodada do Campeonato Brasileiro. Bola aos pés novamente do camisa 40, o Vitão. Vitão rente a linha lateral do gramado para Natanael. Interrompeu o passe ali o Garcês. A bola se perdeu em novo, lateral que pertence à equipe do Atlético. Ao lado direito, o campo defensivo. 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E agora o Balamin derrubou o passe, porque ia deixar o Bernard na cara do gol. Giovanni Augusto, de primeira para Marcinho, devolveu de novo para Giovanni Augusto. Vem o maestro que tem que aparecer no jogo, tenta o lançamento à frente agora do Giovanni. Forte demais, para nos braços do Gabriel Delfim. É difícil a gente analisar esse começo de jogo, Vitão. Quase 6 jogados, mas só vem Atlético. Atlético, a gente sabe a qualidade, que time.
2: É, esse ímpeto inicial é esperado, né? Essa pressão, dono da casa, vir pra cima, tentar sufocar a Chapecoense, né? Ver se a Chapecoense tá ligada no jogo. E a gente vê que já teve duas chegadas, né? Mais ou menos pelo mesmo setor, né? A defesa do Anderson e também o chute na trave. A Chapecoense precisa suportar esse início e começar a jogar, né?
1: Vem a Alamin da perna esquerda, batida, Anderson! Limpou da marcação do Bruno Pacheco com certa facilidade, mas aí de perna canhota, não pegou tão legal, a bola foi em cima do Anderson, Matias.
5: A jogada que veio pelo lado direito, ele dominou essa bola com a perna direita, sem nenhuma dificuldade, bateu de perna esquerda nos braços do Anderson Silva. Sorte que estava atento o goleiro do Verdão. Mais uma chegada do Atlético para a Super Sexta. 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
1: Agora o Bruno tentou um passe em profundidade, passe não foi legal, bola que volta pro Atlético, completa Vitão.
2: Não, dizer que a Chapecoense precisa começar a jogar, né, reter a posse, não se livrar como fez agora o Bruno Pacheco, fazer a bola chegar no Iago, fazer a bola chegar no Giovanni Augusto, para que a Chapecoense não fique o tempo todo só se defendendo, né, porque a gente sabe que se toma um gol a coisa fica muito complicada, é melhor que suporte, mas ficar com a bola é uma maneira de se defender, Andrei.
1: Vem de novo a equipe do Galo, nos pés de Alexander. Ele pisa na bola, perna canhota, passa na linha de fundo, Bernard. A bola foi para ele, Bernard, na movimentação do Alaminda. Também o Coelho tá por ali, ele breca, volta no meio de campo pro Fred. Fechou a porta ali o Túlio Eduardo. A bola bateu, ficou ainda para a equipe do Galo. Natanael, lado direito, rente a linha lateral do gramado. Para Coelho, perna direita ali, impor a marcação. Camilo fechou nele no pé de véu, ganhava parcialmente o Coelho. Chega para largar do jeito que dá novamente a equipe da Chapecoense. Ela volta a ser da equipe do Atlético. Lá no campo defensivo, lá nos pés do Vitor Hugo. Domina de perna canhota. Lado B tem o Natanael. Tá pedindo também o Vitão. Bola foi pra ele. Corta a linha de visão do gramado. Adianta o passe pro Bernardo. Bernardo meio de campo pra Fred. Fred de primeira pra Laminda. Minda tentou petecar. Bola foi buscando o Alexander. Ficou nos pés do Dudu. Dudu pra Marcinho. Chapecoense agora poderia tentar segurar um pouco mais essa bola. Recolheu, atrasou pra Calvão Faria. De primeira pra Marcinho. Marcinho no meio de campo pra Camilo. Camilo fez a devolução. A bola é boa pra Dudu. Disparou o Marcinho na direita. Tá no meio de campo também pedindo o Túlio Eduardo. Marcinho balançou. Brigou contra o Vitor Hugo. E aí o Marcinho foi dar um toque pra tentar escapar do Vitor Hugo. A bola bateu no Dudu e lateral de graça, que pertence à equipe do Atlético Mineiro. 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Tem falta agora no lado esquerdo do campo de defesa, falta sobre o Iago Felipe. E a galera que tá participando, o Matheus Montemeso, 33613130. Galera também que tá pelo nosso YouTube, deixa o like, se inscreve no canal, Matheus.
3: Isso aí, valendo o prêmio, camisa da Chapecoense. Abração pra Maria Clara, hoje 2-1 pra Chapecoense, pra cima Verdão. Hoje 1-0 aqui, mandou o Nilton Ribeiro de Xanxerê no nosso 33613130. Bora vencer Verdão, alô Davi, tamo junto. O Alexandre, Ruas de Fogo, só quem faz a torcida do Inter. O Atlético faz Ruas de Fósforo. Mandou aqui o Alexandre Júnior, que deu uma cutucada no Galo, no nosso 33613130.
1: E vem a Chapecoense, é bom lance do Eduardo na grande, já tentou, tapa para quem veio de trás, a bola bateu nas costas do jogador da equipe do Galo. É o Giovani Augusto que vai fazer a cobrança, escanteio o lado direito pro Verdão, Matias.
5: Na jogada, recebeu essa bola, fez o toque de bola, foi na profundidade, tentou dar um tapa nela ali o Túlio Eduardo, esquinado, marcado a favor da Chapecoense. 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
1: Tem posse, tem oportunidade agora que pertence ao Verdão. Tava só Atlético, a posse chegando, quem sabe nessa bola parada, passados de 10 minutos jogados deste primeiro tempo de partida, tá na bola de perna, ganhou do Bruno Pacheco, com a perna destra, um pouco mais atrasado ali o Giovani Augusto, muita conversa, partiu Bruno Pacheco, levantamento pra grande área, Garcês na entrada dela, jogou pro meio do tumulto, a bola ficou pipocando, afasta do jeito que dá pro, ali o Vitor Hugo, a bola sobrava com o Fred, aí o Cauã Faria foi lá e cometeu a falta. Falta e posse que pertence à equipe do Atlético Mineiro. Puxou a camisa, queria a nova camisa do Galo ali, o Cauã Faria, Matias.
5: É só no final da partida, Cauã, que você vai poder trocar, viu? A bola tava sobrando lá pelo lado direito a favor da equipe da Chapecoense. O jogador do Galo, camisa número 8, Maicon, foi interceptado, foi puxado pela camisa. Falta marcada, falta no campo de defesa. 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
1: Posse que volta a ser de novo da equipe do Galo, no campo de defesa. Chega aos pés de Natanael. Dá um tapa no meio novamente para Maicon. Fecha a marcação do Giovani Augusto. Adiantou para Coelho, deu, corta a luz, a jogada era boa. O Doma já tinha ido, né? Mas apareceu o Garcês, recua novamente aos pés do goleiro Anderson Silva. Entra um balão à frente, passe não foi legal. Mesmo assim, ficou aos pés do Iago Felipe. Iago Felipe para Camilo. Camilo para Garcês, lado esquerdo. Câmara vencido, conduz para o meio. Deixa a porta ali o Alaminda. Arbitragem mandou seguir, diz que não houve nada. O Camilo ficou com a posse. Iago Felipe, lado esquerdo. Rente a linha atrás do gramado, volta para Camilo. Vai ficar um pouco mais com o controle do jogo agora a equipe da Chapecoense. Para Léo, assessoria, tá na hora de girar o tempo e o placar do futebol da Oeste Capital. Chega na marca de 11 minutos jogados deste primeiro tempo, 11:52. 0 para o Atlético Mineiro, 0 também para a equipe da Chapecoense.
3: Seleção brasileira foi eliminada da Copa do Mundo Feminina Sub-20, agora há pouquinho ao perder para a Espanha por 1-0 na tarde do sábado, nas quartas de final. O jogo foi na Polônia. O gol da vitória do time espanhol foi marcado ainda no primeiro tempo e assim terminou. 1-0, o Brasil nunca foi campeão da Copa do Mundo Feminina Sub-20 e não vai ser dessa vez. 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
1: Lá vem Dudu, levantamento pra boca do gol pro Túlio Eduardo. Tentou de perna direita o jogador da equipe da Chapecoense. Goleirão Gabriel Delfim deu uma chegadinha nele na hora de sair de soco. Saiu jogando bonito, um passe lindo do Giovani Augusto. Dudu tava achando numa grande área o Túlio Eduardo, Matias.
5: É, foi o Dudu, lateral direito da Chapecoense. De perna direita ele alçou essa bola pra grande área. Na hora de finalizar com a perna direita o Túlio Eduardo, acabou pegando errado, se chocou com os dois jogadores da equipe do Atlético Mineiro. Tá sentindo ali o Túlio Eduardo, recebeu até uma canelada ali na região da nuca. Recebe atendimento nesse momento. 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
1: 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Bola que fica novamente no ciclo central do gramado para Alexander. Alexander para Bernard. Passou também no meio de campo ali o Fred. Bernard pisa na bola, recolhe, volta, ciclo central para Maicon. Maicon para Alan Minda. Na direita com o Edio, bola foi para ele. Vem o número 28 da equipe pro Galo, conseguiu o passe, linha de fundo, Natanael serviu pro Fred, Dudu! Sensacional! O corte do defensor da Chapecoense em cima da linha! Uma canelada na bola, praticamente um gol do Dudu! E que jogada do Atlético, o Fred tava marcando, Matias!
5: Na velocidade, pelo lado direito, recebeu essa bola o jogador da equipe do Atlético Mineiro, fez o cruzamento rasteiro para trás, o Fred finalizou de perna direita e Dudu, de perna esquerda, salvo que seria a abertura do placar. A Chapecoense se salva, tem bola parada no lado direito a favor da equipe do Atlético.
1: Já cobrada, quarta marcação de novo da equipe da Chapecoense. Volta no meio de campo para Bernard. Se movimenta o Fred pelo lado esquerdo. Bola vem aos pés dele no mano a mano com o Dudu. Passou Bernard, linha de fundo. Fred trouxe perna direita, entrada grande. Ela tenta botar para pro Laminda, não leu. A bola ficou para Chape, para quem sabe ligar o contragolpe. Giovanni Augusto na esquerda pro Marcinho contra o Natanael. Chega rasgando o lateral direito da equipe do Galo. Lateral que pertence à equipe da Chapecoense. Lado esquerdo vai Bruno Pacheco para a bola. Se movimenta Marcinho, também o Giovanni Augusto. Demorou demais agora o Bruno Pacheco. Vai recomeçando, achando de novo o Marcinho. Ele vira o jogo, a bola é boa pra Dudu, lado direito, tá livre da marcação. Túlio Eduardo pediu na entrada grande, o passe foi pro Marcinho, fez a parede pra Túlio Eduardo. Um pouquinho forte demais agora do Dudu. A bola voltou pra equipe do Galo, que já vai legal o contra-golpe. Bernardo pediu pra segurar, diga lá, Matheus.
3: É o Vitão que chamou aqui.
2: Não, é pra dizer que nesse lance agora o Garcês falhou, né? Ele não acompanhou o lateral direito, não acompanhou a passagem na linha de fundo e ele teve liberdade para chegar. Eu acho que se for pro Garcês fazer essa situação, ele tem que marcar até o fim, senão que o jogador de meio campo possa fazer essa marcação e o Garcês ficar pro contra-ataque, que eu acho que ele vai ser mais útil porque ele é rápido.
1: Bernardo fez a inversão, na direita para Natanael de novo, vem Coelho, lado direito, fecha a marcação, tenta o passe em profundidade pro Natanael. Anderson Silva! De novo, o que o Vitão falou, Garcês perdido, Natanael com liberdade e o Anderson faz bela defesa. Tem escanteio que pertence à equipe do Atlético. O torcedor não para de cantar na Arena MRV, fazendo uma festa gigante nessa equipe do Galo. Vem Maicon, levantamento na perna canhota no segundo poste, passa por todo mundo lá. Se perdem apenas tiro de meta. 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
2: Vamos lá, chegando aos 16 minutos do primeiro tempo, até os 10 minutos. A posse de bola era muito maior do Atlético, até comentei aqui com o Matias, a quantidade baixa de passes que a Chapecoense tinha conseguido executar, mas agora com a Chapecoense até conseguindo chegar numa jogada, duas de ataque ali, deu uma equilibrada, agora ficou 67%, antes estava 80% para o Atlético Mineiro, 33% de posse de bola da Chape. O Atlético finalizou 4 vezes, o goleiro Anderson já está com a luva quente aí, enquanto a Chapecoense finalizou uma vez.
1: E vem Bernard, bom o lance, passou o Fred na grande área, perna esquerda, tentou o tapa, aparece Cauã Faria! O Fred, rapaz do céu, que jogador diferente é ele, hein? Ele ia dar a bola nos pés do Alaminda para invadir a pequena área e marcar. Apareceu bem a zaga da Chape, Matias.
5: Bem posicionado, viu? Recebeu essa bola pelo lado esquerdo, o jogador da equipe do Atlético Mineiro. Quando dava o toque ali na entrada da pequena área, conseguiu cortar o Cauã. Chegava a Chapecoense, conseguiu fazer a defesa, hein?
1: Vem no escanteio, lado esquerdo, Bernard na bola, cobrança curta com o Maicon, balançou, entrada grande área pelo lado esquerdo, Bernard na perna direita, deu o breque contra o Marcinho, voltou para o Maicon, condição legal, levantou para a grande área, cortou para seu Túlio, a bola ficava novamente com o Iago Felipe, na entrada grande área para Fred, Fred pisa na bola, volta para o Bernard, pediu Coelho dentro da grande área, bom lance, lado esquerdo, perna destra, levou a linha de fundo, fechou a porta do Túlio, Coelho de novo, serviu para quem vem de trás, e aí o Natanael maltratou a querida, pegou embaixo da bola, ela foi pra fora, apenas tiro de meta, mais uma chegada do Galão da Massa, Matias.
5: Pelo lado esquerdo, trabalhou essa bola, na hora que chegou nos pés do Natanael, de pé em pé, ele mandou lá no Mineirão, tiro de meta marcado a favor da equipe da Chapecoense, o Anderson Silva vai pra cobrança. 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
1: 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Enquanto vem a Chape, Camilo, para Túlio Eduardo, de primeira para Iago Felipe, bate e volta, fica para a equipe do Atlético, a galera que está participando, Matheus.
3: Isso aí, deixar os abraços para nossa audiência aqui, ó. Hoje vai dar 2-1 para o Verdão de virada, Yuri, grande abraço para você aí, vamos junto. 3-0 aqui, Paulo de Imperatriz no Maranhão, torcendo para a Chapecoense. Hoje não sei se vai dar, gente, acho que vai dar 2-1 para o Atlético Mineiro.
1: E vem Galo, bom o lance com o Edio, boa jogada, passou por 3 jogadores, serviu Natanael, vem a bomba, explode sobre o Bruno Pacheco, que jogada! Espetacular a jogada do Coelho, passando por 3 jogadores da Chapecoense, servindo para o Natanael, fechou boa marcação, bola que volta para o Atlético de primeira, Coelho, para a Laminda de calcanhar, tentou o toque, a bola explodiu sobre o Doma. Impressionante o que fez o Coelho no lance anterior, Matias.
5: Fez uma fila nos jogadores da Chapecoense. Recebeu essa bola para o lado esquerdo, invadiu a grande área, limpou três marcadores. Na hora que o Natanael finalizou, o Bruno Pacheco cortou no carrinho, bola em posse da equipe do Atlético Mineiro.
1: E vem de novo linha de fundo, o Fred serviu no meio da área. Basta, meu Deus do céu, gente. Mas vamos acordar para o jogo da Chapecoense. 19 minutos e meio jogados no segundo tempo. E a Chapecoense não consegue ficar uns 10 segundos com a posse da bola. Vem de novo o Galo. Bernard. Ei, Rafael Grau. Ei, meu árbitro querido. Donald Trump não está contigo. Deu nas costas do árbitro ali, ô Matias. A bola nas costas, Matias. Tu gosta?
5: Lepo, isso que na sexta-feira a gente falou que ele jogava futebol, né? Tentou fazer a inversão ali do lado esquerdo pro direito. O jogador do Atlético Mineiro bateu nas costas do Klaus. Ele deu uma risadinha ainda. Ele deu um sorriso. Ele gosta de bola nas costas. Bola a favor da equipe do Atlético.
1: E vem de novo com ele. A bomba dessa vez pegou embaixo da bola. Ela foi pra fora. Pra Léo, a assessoria tá na hora de girar o tempo e o placar do futebol. Vamos passando de 20 minutos e meio jogados da primeira etapa. 0 para o Atlético Mineiro, 0 também para a Chapecoense na Arena MRV.
3: Futebol espanhol, Sevilha e Barcelona em andamento, 17 do primeiro tempo, com Rafinha em campo. Defendendo o Barcelona, segue placar em branco. 0-0 na casa do Sevilha para Leal Assessoria. 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
1: Posso que fica agora para Chapecoense. Lado esquerdo, campo ofensivo, vai ali o Bruno Pacheco para fazer a cobrança. Movimentação do Giovanni Augusto. Lançamento na área pro Túlio Eduardo. Agora o toque foi providencial ali do Vitão, porque o Túlio já estava se ajustando para fazer a parede. Vem Vitor Hugo. Domina novamente no campo de defesa da equipe do Galo. De primeira pro Bernard. Fecha a porta aqui para Chapecoense. 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Lá vem Coelho de novo. Invadiu a grande área. Que bola e o gol! Gol! Tá marcado o impedimento. Não vale o gol do Atlético Mineiro. É, Rafael Claus. Apertou assim. Tapa bonito do Coelho, que visão de jogo. Azul Alexander apareceu, segundo arbitragem, um pouco à frente. Tá marcado o impedimento. Se safa, Chapecoense, Matias.
5: A jogada foi pelo lado direito, né? O Coelho recebeu essa bola, viu a aproximação do Alexander pelo lado esquerdo, fez um cruzamento rasteiro. O jogador da equipe do Atlético Mineiro conseguiu finalizar essa bola, mas tá pegando o impedimento o Bandeirinha. Vamos ver se vai confirmar a informação aí com o Klaus. Impedimento marcado nesse momento.
1: É, vai ser traçada as linhas decisivas do semiautomático, né? A imagem ilustrativa não tá legal do semiautomático. A tecnologia tá funcionando e tá marcado, assinalado. Rafael Klaus manda seguir. Mas é impressionante, o Vitão. O Barba entendeu, jogou o Coelho aqui pelo lado direito. É um carnaval esse lado direito da Chapecoense.
2: Olha, até os 21 minutos o cenário era o seguinte. Agora nós já chegamos a 22 e eles até extrapolaram o que eu ia falar antes, né? Que às vezes não dá tempo da gente, né? O jogo não tá dando tempo nem de respirar, né, Andrei? Com 21 minutos eram 7 finalizações, uma finalização para cada 3 minutos. Se você considerar que a Chapecoense fica um terço com a bola, do tempo com a bola, sobra 2 minutos. Só que você também tem que considerar que tem um terço que é de bola parada, ou seja, é quase uma finalização por minuto quando o Atlético toca a bola no pé. Se continuar nessa média, vai passar de 30 finalizações no gol da Chape até o final do jogo. É praticamente impossível não perder o jogo dessa forma.
1: Posso que fica novamente para a equipe do Atlético. 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Fica de boa. Sai pro jogo novamente a equipe do Atlético Mineiro. Alexander pisa na bola, volta, círculo central do gramado. Maicon consegue o tapa novamente pro Fred. Fred faz a abertura na direita pra Natanael. Natanael já corta a linha divisória do gramado. Círculo central pra Fred. Recolhe, atrasa, volta de novo. Os pés do camisa número 40, o Vitão. Fred novamente pisa na bola, recolhe, volta pra Maicon de novo. De primeira. para Fred, Fred para Natanael, já chega na entrada grande área, Coelho de novo no mano a mano contra o Doma, conseguiu passar, linha de fundo, lado direito, pediu Natanael, tá dentro da grande área, pedindo desesperado, ele deu tapa, dentro dela, para Alexander, serve para quem vem de trás, Alan Minda, Pasquini, lado esquerdo, bom lance, perna canhota, pedalou, balançou, frente ao Marcinho, serviu do lado, vem o Fred, fica ainda em posse no ataque, o Galo praticamente todo, Atlético Mineiro dentro da grande área da Chapecoense, Vitor Hugo, Bernard de primeira, bom toque, fez a tabelinha, ficou para Alan Minda, batida pro gol, bola vai para fora. Cara do céu, a sorte que o Alan Minda tava desequilibrado, cara. Mas é impressionante o que faz o Atlético. Ele brinca de jogar futebol contra a Chapecoense, Matias.
5: Chapecoense batida aí na sua grande área. O Atlético toca a bola na grande área da Chapecoense. Jogada pelo lado esquerdo na hora de finalizar com a perna direita. Acabou pegando errado o jogador da equipe do Atlético Mineiro para sorte da Chapecoense. 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
1: É uma coisa que é difícil, cara. O Garcês é muito ruim, cara. Meu Deus do céu. Aí vai lá e faz um gol, mas não adianta. É ruim. Faz gol, mas é ruim. Posso que fica novamente para a equipe do Atlético. Posso que fica novamente. É triste,
2: eu vou,
1: cara.
2: Eu vou imprimir um pôster tamanho real dele para colocar no teu quarto. É. A Júlia que me desculpe, viu, Júlia? Mas o Andrei gosta muito do Garcês.
3: Dele e do Marcos Vinícius, né?
5: Fazer os dois abraçados, inclusive.
2: Tava do Marcos Vinícius, agora já foi embora. O Garcês tu vai aguentar, viu? O contrato do rapaz é longo.
1: Eu quero tacar fogo, mas que pegue fogo até na casa. Vai e o banner junto. Posso que fica novamente para a equipe da Chapecoense. Marcinho tenta o tapa, adiantado. Vem de novo para Giovanni Augusto de calcanhar. Bom lance para Marcinho. A inversão para Túlio Eduardo. Fitão. Corta de cabeça. Disputa, briga. Giovanni Augusto, maestro. É o único que se dedica, né? Aí pegou, chutou a bola. A arbitragem está pegando falta. Falta que pertence à equipe do Atlético Mineiro. Era uma chegada boa da equipe da Chapecoense, Matias.
5: Na jogada, pelo lado direito, o jogador da equipe do Atlético Mineiro dominou essa bola, na hora que colocou no chão, tava girando na marcação, foi pego, deram um toquinho atrás dele ali, Andrei. 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
1: Posso que fica novamente para a equipe do Galo, tenta um balão agora o Gabriel Delfim, um lançamento pro Alan Minda. Que jogada, hein? Que passe para Natanael, recolhe, atrasa, trouxe na perna destra, fecha a marcação da equipe. É da Chapecoense de novo. Tentativa do passe adiantado. Agora do Alan Minda, chega pro corte. O Bruno Pacheco chega bem. 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
2: Não, só para dizer rapidamente que a Chapecoense parece um lutador que tá nas cordas, né? Ou se for no MMA, né? Tá nas grades ali e age esquiva, hein? Haja esquiva, hein? Tá difícil fugir dos golpes, hein, Andrei?
1: É, mas não é nem tanto, não é nem tanto esquiva, ô Vitão. Às vezes acerta um murrinho na cara, sabe? E daí não cai só. Tá nessa situação, cara.
2: É, mágoa. É voltando à tática, velha tática Rock Balboa, né? É, essa meu é amigo. Vamos ver até onde aguenta apanhar. Que trauma, hein?
1: Bernardo, lado esquerdo, faz o giro. Pra Natanael, na direita. Fecha a porta agora o Garcês. Atrasa para Alexander. Alexander no meio para Bernard. Bernard de primeira para Fred. Fred para Bernard. Bernard faz a porta. Abertura na esquerda para Pasquini. Fecha a marcação sobre ele. Recolhe. Volta Bernard de primeira. Alexander. Pasquini de novo. Bernard passou. Tapa por elevação para o Bernard. Protege bem o Calvo Faria. Boa atuação também do garoto. Ele e o Doma, coitados, hein? Coitados dos dois. É bola que vem de tudo que é lado. E após que fica novamente em tiro de meta que pertence ao goleiro Anderson Silva. Anderson Silva ficou com medo de cobrar o tiro de meta, deixou pro Calvo Faria. Deixa de novo ali o Anderson. Passe apertado, ficou para Camilo. Camilo para Doma. Doma no ciclo central. Bom lance para Iago Felipe. De primeira para Giovanni Augusto. Fez o giro, o break marcado por dois jogadores. Giovanni Augusto ia passar, hein? Ia passar se não fosse o Mike dar um tapa nele. Tem falta no ciclo central do gramado para a equipe da Chapecoense. Bola rolando para a Chapecoense. 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Posso que fica de novo com o Verdão. Tentativa do passe. Na direita agora o Giovanni Augusto para Dudu. Luzio de primeira pra Camilo, Camilo pra Dudu de novo. Na linha de fundo, na direita, tá passando o Marcinho. Ninguém tocou na dele, aí o Dudu voltou pro Camilo. Agora sim, de primeira, Marcinho pra Dudu de novo. Linha de fundo, tem o Marcinho pedindo, bola escorada pra ele. Giovanni Augusto chegou primeiro. Fez o break, retornou o Marcinho. Atrasou na entrada grande área, Giovanni Augusto. Bom o toque pra Iago Felipe. Pede a movimentação, ninguém chega. Devolve pra Giovanni, vai cruzar. Levantou na grande área pro Garcês de cabeça. A bola vai pra fora, tô falando. Ele vai ainda vai lá e vai fazer um gol. Lançamento de cabeça. Mas é muito pouco ainda, hein, o Vitão, para água mineral Ipoá, natural, leve, com pH equilibrado e baixo sódio, produzido com os mais rigorosos padrões de qualidade. 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
2: Pois é, né, chegou agora a segunda finalização, a equipe da Chapecoense com 29 minutos, enquanto já finalizou 9 vezes o time do Atlético, já para 3 defesas do Anderson, mais aquela na trave. Teve o gol muito bem anulado, né? Mas foi por um pouco, hein? 71% de posse de bola para o Atlético, aumentou. Espero que a equipe da Chape consiga fazer a bola chegar no Giovanni Augusto. Vocês viram, né? Esse lance agora. Chegou no pé dele, é diferente. A bola não queima no pé, ele não perde a bola à toa. Só foi parado com falta. Mas segue a luta, né? Vamos ver até onde consegue aguentar. De repente, hoje não é o dia, né, da bola ultrapassar a linha de gol do Anderson, e de repente aí num contra-ataque, numa bola parada, o Garcês vai fazer um gol. E vou mandar um beijo pra ti, Andrei.
1: Ah, daí eu retribuo pra ele também, daí, se ele fizer esse gol. Velho, a bola que fica novamente. O cara da mesa tá nanando hoje, né, Matias? Tá com sono, pessoal, aí, rapaz. Posso que vem à frente, Natanael. Recolhe, atrasa, volta pro Maicon. Tentou o passe adiantado pro Bernardo, foi forte demais. Dudu ficou com a posse. Cara, uma coisa agora que eu tenho que destacar, Matias Brasil, Matheus Montemeso, então, a facilidade de identificar o Dudu, cara. É impressionante, cara. É carequinha linda ali do Dudu no campo. Essa é tranquila, cara. É, cara, essa é muito boa pra toda mesa. Agora tem falta sobre o jogador da equipe da Chapecoense. Falta sobre o Iago Felipe. Lançamento do Giovanni, foi buscando o Garcês, chegou antes dele o Vitão. Posse que vem com o Coelho de novo. Lado direito, pisa na bola, tentou tapa, não foi legal. Iago Felipe prende, acalma, volta. Bruno Pacheco recomeça. O Fred quer pressão alta. Bola vem nos pés do Doma. Doma pra Camilo. Camilo de primeira tenta achar na esquerda. O Marcinho tentava o domínio. O Giovanni pediu pelo menos, não conseguiu. Fica de graça de novo a posse agora para a equipe do Atlético. 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Maicon segura no meio de campo, consegue o tapa um pouco mais adiantado para Alexander. Alexander fez a abertura. Bom lance para Bernard. Disparou. Pasquini passou, a bola foi para ele. Linha de fundo. Lado esquerdo, fez o cruzamento no banco do gol. Anderson Silva fica com ela. Para Léo, assessoria, tá na hora de girar o tempo e o placar do futebol da Oeste Capital. Vamos chegando à marca de 31 minutos e 58 jogados. 0 pro Atlético Mineiro, 0 pra Chapecoense, na Arena MRV.
3: Daqui a pouquinho o Mirassol enfrenta o Botafogo às 5 horas no Maião, com a volta de Walter ao gol, recuperado de lesão. Muralha volta pro banco de reservas. E quero deixar abraço pro Dieison, lá do Mato Grosso. Tá torcendo pra Chapecoense aqui, ligado no aplicativo pra Leal Assessoria. 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
1: Eduardo Doma faz a devolução no lado esquerdo. Bola aos pés de Bruno Pacheco. Entra o lançamento adiantado. A bola foi ali com o Marcinho. Marcinho de primeira para Camilo. Camilo para Giovanni Augusto. Foi derrubado. Marcinho pediu falta. Lançamento foi forte demais pro Túlio Eduardo. 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E a galera que tá participando,
3: te mandando um grande abraço pelo aplicativo. A Donirã, em Erechim, tá no seu veículo.
1: Ô, mestre,
3: abração. Que legal, deixou um abração torcendo pra Chapecoense aqui, ó. Tamo tamo junto, Vanderlei Lemes, hoje 2-1 pra Chape, e a Ana Cláudia hoje vai dar Chape no nosso WhatsApp, todo mundo concorrendo a camisa do Verdão.
1: Chapecoense. Inversão de jogo, Maicon na direita pra Coelho, novamente, deixa a marcação sobre ele no mano a mano contra o Bruno Pacheco, trouxe pra perna gata, que facilidade, cruzamento na boca do gol, Cauã Faria apareceu, vai voltar nos pés do Giovani, quem sabe num contragolpe. Mas aí tu vai esperar o Garcês pra puxar um ataque, aí é melhor o Matias correndo. Bosque vem de novo, pra Fred, entrada na grande área, serviu pra Coelho de novo, deixa a marcação, vem a bomba, rasteira, a bola vai pra fora, chegada de novo do Atlético, Matias.
5: Novamente, recebeu essa bola pro lado esquerdo, trabalhou de pé em pé, tentou finalizar de longe ali, mas aí o Coelho brincou também com o Anderson Silva, né? Tiro de meta marcado, numa finalização despretensiosa aí da equipe do Atlético Mineiro. 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
1: E aí, ô Vitão, o que a Chapecoense precisa melhorar? O que a Chapecoense precisa fazer? O técnico Rafael Lacerda, que o Atlético chega, arrisca, arrisca. Uma hora essa bola vai entrar.
2: É, eu penso que teve já uma jogada de exemplo, que foi aquela jogada em que o time conseguiu sair de trás e o Dudu recebeu um lançamento já como ponta no ataque, que é quando o time consegue sair pelo menos um pouco em bloco, né? Pra você fazer isso, você tem que conseguir manter a posse da bola, rodar de um lado pro outro e fazer o time sair de trás, porque você empurra o adversário pro campo dele. O Atlético só joga no campo da Chapecoense, Andrei.
1: Bosque fica novamente para a equipe do Atlético, da equipe da Chapecoense, recuperação do Dudu, boa bola, Giovani, de primeira, pisa na bola, retorna, Bosque fica novamente, Matias é um traíra, cara. Ele
3: começou.
1: As coisas no grupo, aí fica difícil, cara, se concentrar, diga lá, Matheus.
3: Série B do Brasileiro, o Perotti enfrenta o Jandrei, Sport e Juventude, Juventude vice-líder, tentando liderança da Série B do Brasileiro, 2 minutos dali do retiro, informações para Léo Assessoria, rodada que vai ter hoje ainda, Atlético e Botafogo às 6:30.
1: Sai jogando bem, agora Chapecoense, Cauã, nos pés de Giovani Augusto, disparou na direita, o Garcês também passou por ali, o Dudu, bola nos pés do lateral da Chape, Dudu, linha de fundo, Giovani, devolução, Giovani Augusto, linha de fundo, cruzamento para a boca do gol, bola vem buscando o Túlio Eduardo, chega de cabeça o Vitor Hugo para cortar, como o Vitão fala, né, a bola não queima no pé do Giovani Augusto, é qualidade, é tranquilidade, é lateral que pertence a Chape, Matias.
5: Na jogada pelo lado direito, o Dudu recebeu essa bola, tocou pro Giovani Augusto, na troca de passe ele fez o cruzamento, conseguiu tirar ali o zagueiro da equipe do Atlético Mineiro, Giovani Augusto, que não gostou aí do lance. Lateral marcado, lado direito, Noesc, não deixe seu sonho para depois, vem para o Noesc, inscrições abertas para o seletivo de inverno.
1: Bandeirinha tinha auxiliar, tinha mandado marcado escanteio agora nesse lance. Cláudio disse, não, último toque foi no Giovani Augusto, posso que fica pro Atlético, Alexander. O lance era bom ali pra Chape recuperar, mas o Marcinho deu uma tostadinha ali no jogador da equipe do Atlético Mineiro, tá caído no gramado, número 5, Alexander da equipe do Galo. 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Chegava de novo o Atlético, na troca de passes do Coelho com o número 2, o Natanael. Último toque sobre o jogador da equipe da Chapecoense. Escanteio cobrado, tem pressa. Bernard levantou no segundo posto para o Alamin, a bola passa por todo mundo. A arbitragem mandou seguir, na minha visão também não saiu. Pisa na bola, recolhe. Vitor Hugo, nos pés de Natanael, para Alexander. Devolução, na esquerda, levantamento para dentro da grande área, para o Vitão. Tentou triscar de cabeça, cortou o Túlio. A bola voltou para o Coelho, outro levantamento para a grande área, Camilo. Era o Vitor Hugo que estava fechando no segundo posto. O Camilo chega, dá um totozinho, joga para escanteio, Matias.
5: Na jogada pelo lado direito, foi feito cruzamento na área. Se não fosse ele acompanhar, o jogador do Atlético chegava para dar o bote. Conseguiu cortar o Camilo, escanteio marcado. Eduardo Doma reclama muito aí também com os jogadores da Chapecoense. Bola parada.
1: Em escanteio, lado esquerdo, vem oportunidade de novo. Autorizar a arbitragem, levantamento para dentro da grande área. Chega para cortar de cabeça o Eduardo Doma. A bola vai voltar a ser de novo da equipe do Galo. Na direita com o Bernard. Limpou, trouxe, perna canhota, suspendeu na boca do gol. Anderson apenas observa. A bola se perde de novo em reposição pro goleirão da equipe da Chapecoense. 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Disparava agora pela esquerda o Bruno Pacheco, foi tocar, derrubado ali pelo Fred. Falta a bola parada que pertence a Chapecoense, Matias.
5: É, estendeu a bola ali o Anderson Silva dos pés dele, na hora que ele desceu e aprofundava para o meio campo, acabou sendo pego. Falta marcada a favor da equipe da Chapecoense para 01.bet. 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
1: Bola parada. Lado esquerdo, Giovanni Augusto já tá nela, já tá na bola. Movimentação dentro da grande área da equipe da Chapecoense. Tá por ali o Túlio Eduardo, tá por ali também o Bruno Pacheco. Muita demora, autoriza agora sim a arbitragem. Levantamento do Giovanni, caiu ali na entrada da grande área do jogador da Chape. A arbitragem diz que não houve nada. Agora vem um recuo de cabeça, ele tá marcando na verdade uma falta de ataque na jogada anterior do Túlio Eduardo. Pós que volta a ser de novo da equipe do Atlético Mineiro. 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Sobe de novo o Galo, rapaz. Coelho, lado esquerdo, pisa na bola. Alexander de primeira pro Fred, movimenta-se o Bernard. Fred dá um tapa na bola com requintes de curiosidade, debochado ali o Fred, hein? Como joga a bola. Agora o Iago Felipe, me dá essa bola aqui. Recuperou, serviu na esquerda, Giovanni Augusto, passou do primeiro, passou do segundo. Serviu pra quem vem de trás, Iago Felipe dá o lançamento na direita pra Túlio Eduardo. Acredita, Túlio, acredita, Túlio. É, acreditou, mas nem sempre acreditar dá certo, né, rapaz? A bola se perdeu. É, posse pro Atlético Mineiro, pra Leão Assessoria. Vamos girar o tempo e o placar do futebol da Oeste Capital. 40 minutos e 7 passados da primeira etapa de partida. 0 para a equipe do Atlético, 0 para a Chape, enquanto sobe o Galo. Coelho tentou tapa, cortou Iago Felipe, voltou para Fred de primeira. Coelho na entrada grande era pelo lado esquerdo contra o Dudu, tentou alçar na boca do gol, recupera a Chape. Diga lá, Matheus.
3: Pela Série C do Brasileiro, daqui a pouquinho, 5 horas, tem Maringá e Botafogo da Paraíba no Willie Davis. O Brusque joga amanhã, 6:30 contra a Ferroviária. O Brusque já tem 4 pontos e é líder do Grupo C da competição, tentando acesso para a Série B do Brasileiro. Para Leão Assessoria...
1: Giovanni Augusto, perna direita com o desvio. A bola vai para fora! Chapou de perna direita o Giovanni Augusto. Alexander sem medo nela, botou a cabeça. A bola foi pra fora em direção ao gol. É escanteio pro Verdão, Matias.
5: Na jogada do Marcinho, pelo lado esquerdo, deu um tapa na bola pro Giovanni Augusto. Ele arrumou pra perna direita, bateu chapada essa bola, teve desvio. Escanteio da Chapecoense, lado esquerdo.
1: Bosque fica novamente pra equipe do Verdão, lado canhoto. Giovanni Augusto, perna direita, levantamento fechado. Gabriel Delfim apareceu para fazer a defesa, o goleiro da equipe do Atlético já faz a ligação direta. Bota para correr o Bernard. Lançamento foi forte, o Anderson Silva de cabeça. Que é isso, Anderson? Que categoria, meu garoto. Para Iago Felipe, Marcinho de novo. Lado esquerdo, campo ofensivo, pisa na bola, recolhe. Iago Felipe para Marcinho, volta para Iago. De primeira no ciclo central do gramado para Giovanni Augusto. Giovanni Augusto para o número 27, o Camilo. Camilo ao seu lado, recoloca de novo para Cauã Faria, o zagueirão da equipe é do Verdão. Tentar ficar um pouco mais com a bola, controlar um pouco mais essa posse. 28ª rodada do Campeonato Brasileiro, você curte as emoções diretamente da Arena MRV. Vem Doma, lança à frente, bom lance, Garcês agasalhou no peito, baixou no gramado, o tapa foi bom na esquerda para Marcinho. Invadiu a grande área, cruzamento, rasteiro para o Dudu, para fazer, limpou a perna esquerda, bomba, Gabriel Delfim, sobrou Marcinho, perna direita, explode sobre o Vitão, impressionante! Tava marcado um toque no braço do Túlio Eduardo no chute do Dudu, rapaz. Ele quer direito, é destro, rapaz. Vai esquerda e quase manda na rede, Matias.
5: Numa bola que recebeu pelo lado direito, limpou a marcação do jogador da equipe do Atlético Mineiro. Na hora de finalizar ali, bateu no braço do Túlio Eduardo. Recebeu essa bola novamente o Marcinho, tentou finalizar, bateu novamente em cima da marcação. É a Chapecoense tentando chegar aí nesse primeiro tempo de partida em busca do primeiro gol.
1: Esse lance, um bom lance do Verdão, Vitor Hugo.
2: É, Chapecoense melhorou, e você vê que os ataques têm sempre a participação do Marcinho, do Giovani e do Dudu, que faz uma boa estreia, né? Uma boa notícia pro torcedor Chapecoense, Dudu jogando muito bem, sendo efetivo nas participações ofensivas. Agora, né, realmente a bola bate ali na mão do Túlio Eduardo, mas uma pena, né, porque estava sendo bem direcionado o chute, assim como no lance anterior do Giovani Augusto. Você vendo da câmera de frente a visão do Giovani Augusto, a bola tinha direção, viu, o André Sartori?
1: É, me pareceu aqui de cima também, Vitão, que ela tinha endereço, né? Ela visou no Alexander. Após que vem novamente, bom lance, Túlio Eduardo, dispara, na direita tem o Dudu, na esquerda o Marcinho conseguiu, tapa pra Giovani Augusto, limpa na bola, levanta pra Dudu, bom lance, dominou, bateu, cruzando, pintou, gol! Gol!

0: futebol do artilheiro. 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Aberto o marcador da Arena MRV, numa jogada maravilhosa do Giovanni Augusto, da direita para a esquerda, para Dudu, que estreia, hein, Dudu? Na pequena área, para Túlio, gol, Eduardo! Na marca de 44 minutos jogados do primeiro tempo, quem abre o marcador na Arena MRV é o Verdão do Oeste. Que jogada maravilhosa! Pega lá, faz um contrato eterno com o Giovanni Augusto. Mas pode estar com 80 anos que tem que estar jogando. Que visão de jogo! E o Túlio, cara, ele cheira gol. Matador, artilheiro! A Chape tá na frente no marcador. 1 pro Verdão, 0 pro Galo, Matias!
1: Quem caça é índio, não é galo. Mágico, maestral, único, Giovanni, gigante, Augusto. De perna esquerda, essa bola viajou lá na entrada da grande área pelo lado direito. Ele que está fazendo uma estreia de grife. Dudu colocou no chão num toque rasteiro. Túlio Eduardo, de perna direita, mandou pro fundo da rede, porque o índio tá caçando na tarde de hoje em BH. A Chapecoense abre o marcador com requintes de crueldade do centroavante verde e branco. Chapecoense 1, Atlético 0.
0: Ouvi tanto falava, bota a bola no pé do Giovanni Augusto, que não queima, que ele sabe o que fazer. E ele fez coisinhas, Vitão!
2: Ah, maravilhoso o gol! Uma jogada
0: e que vem repetiu. De novo! Giovanni Augusto para Túlio Eduardo! O passe agora foi um pouco fechado demais, foi nos braços do Gabriel Delfim, completa, Vitão!
2: Ah, não, imagina se saísse outro gol! Maravilhoso! Olha, a jogada que se repetiu, né? O melhor lance da Chapecoense no início da partida foi um lance que Giovanni Augusto acionou o Dudu chegando como um ponto à direita, cruzando pro Túlio chegar dividindo. Dessa vez ele chegou mais na linha de fundo ainda, né? Se posicionou ainda mais ofensivamente o Dudu e o Giovanni Augusto, né? Parece que tá jogando com as mãos. Ele lança de maneira perfeita e o gol do Túlio Eduardo. A gente tem a torcida muito grande por esse jogador, para que ele possa cada vez mais brilhar com a camisa da Chape. Verdadeiro camisa 9, 14º gol dele no ano. E o terceiro pela Chape, olha, motivo de muita comemoração nossa aqui, porque Chapecoense teve coragem agora nesses momentos, chegou várias vezes, o Marcinho também tem participação importante no ataque, inverteu o lado, abriu o corredor pro Dudu. Que estreia é essa, hein, Andrei?
0: Sensacional, hein? Grande jogador, o senhor Dudu também, esse lateral direito. Agora tem falta. Agora uma chegadinha um pouco mais dura, falta na intermediária, campo de ataque, falta sobre o Alan Minda aí, o Matias.
1: É, na hora que ele recebeu a bola, ele girava na marcação, acabaram dando uma pegadinha nele, próximo à alça do balde, caindo pelo lado direito, bola parada para Leal, assessoria, quer saber quanto você pode financiar e quais benefícios tem direito? 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
0: É o último lance, né, Matias? O árbitro marcou quantos?
1: Ele deu mais 2 minutinhos nessa primeira etapa.
0: É o último lance de partida, dessa primeira etapa, segura, Chapecoense. Vamos levar esse resultado, pelo menos, por intervalo. Chapecoense que não começou legal, sentiu a pressão do Atlético, depois se reorganizou. Giovanni Augusto, Dudu, jogadores que vão aparecendo, e por enquanto o Verdão tá vencendo. O torcedor, você tá no carro, você tá em casa, tá ligado nas ondas da 93.3. Vai dando Chapecoense parcialmente no duelo contra o Galo na Arena MRV. Tá Bernardo de perna direita e com a perna canhota tá o Maicon. Vamos ver qual dos dois vai. Autoriza a arbitragem, partiu Bernardo, escorou para quem vem de trás, é pro Maicon, desviou no Fred, bateu, sobrou de novo, pede pênalti, Natanael, tentou passe para Bernardo, linha de fundo, Bruno Pacheco na boca do estômago do Bruno, bola que vai sobrando em escanteio para a equipe do Atlético, ele não vai deixar cobrar, ele já estava falando ali, vai só conferir, tá pedindo já a bola, os jogadores do Atlético reclamam, mas já tinha esgotado o tempo, né? Conclusão agora ali, o Alexandre vai para cima do árbitro, o Rafael Claus pede a bola. Fim de papo nesse primeiro tempo na Arena MRV. Um misto de vaia com aplauso aqui do torcedor, porque o Verdão tá levando 1-0 pro intervalo. Gol de Túlio Eduardo, 1 pra Chapecoense, 0 pro Atlético Mineiro. E você fica agora com o comando do intervalo de Matheus Montemeso.
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4: Vamos lá, nosso intervalo de 1 a 0 Chapecoense. Ah, Dudu, que jogada, hein? Giovanni Augusto, que virada. E o gol do Túlio Eduardo. Tô aqui confirmando o terceiro gol de Túlio Eduardo com a camisa do Verdão. Nessa temporada ele fez 3 pelo Bandeirante, 8 pelo Decisão, somando 11 gols. E agora mais 3, 14 gols na temporada de 2026. Vitor Hugo Verdão, tá na frente!
2: Pois é, e no final, nessa reta final do primeiro tempo, né? A equipe da Chapecoense conseguiu chegar várias vezes. Né, já tinha tido aquele primeiro chute do Giovanni Augusto, o desvio. Depois teve aquela jogada que acaba batendo a mão no Túlio Eduardo, mas também teve um grande perigo. Mas essa situação do Marcinho fazer essa movimentação, abrindo o corredor pro Dudu, que aproveita esse espaço, mas com grandes passes, né, de Giovanni Augusto, tá dando certo. O Atlético Mineiro, Eduardo Domingues, deve fazer uma observação sobre isso no intervalo, porque a Chapecoense fez mais de uma vez a mesma jogada. E dessa vez o cruzamento encontrou Túlio Eduardo como verdadeiro centroavante, né? Entrou ele, a bola, entrou tudo. E agora

0: Tô aqui acompanhando vocês, torcendo demais e tô trabalhando. E vai, Verdão! Bom trabalho pro nosso amigo Olavo aí, tamo junto. César Badinho aí, vamos lá, Chapecoense. O jogo tá bom, vamos em busca da vitória fora de casa. Importante é vencer. Quero participar aqui do sorteio. Lembrando que é somente a segunda derrota do Atlético Mineiro na temporada jogando em casa. Olha que gigante esse resultado parcial da Chapecoense sobre o Atlético Mineiro na Arena MRV. Daqui a pouquinho vem o segundo tempo, hein? 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Daqui a pouquinho o Ipuá tá trazendo os números do primeiro tempo de 1-0 Chapecoense. Gol de Túlio Eduardo. O banco do Verdão para a segunda etapa, Matias Brasil.
1: A suplência à disposição: Matheus Aurélio, goleiro, camisa número 30, Rafael Thierry, zagueiro com a 15, Fernando, lateral esquerdo, camisa número 12, Bruno Matias, volante 16, David, volante 19, Rosivan, volante 55, Miguel Carvalho, meio campista 80, Dylan Borreiro, atacante 77, Rubens, atacante 70 e Bolasie, camisa número 11, atacante.
0: Lembrando quem está fora do jogo de hoje.
1: Fora do jogo de hoje, o lateral direito Everton Souza, que fez uma cirurgia no dedo, e o atacante Franco Rossi, jogador que tá sentindo ainda a entorse no tornozelo.
0: Tem o João Paulo que tá fora, mas não tava sendo
1: cartão,
0: titular, né?
1: O João Paulo é pro cartão. Não tava sendo suspenso. Titular, mas tá suspenso. Pendurados pra partida da Chapecoense: zagueiro Eduardo Doma, meio campista Giovanni Augusto, meio campista Iago, o atacante Rubens e o atacante Marcinho. Se tomarem cartão amarelo, respectivamente, ficam fora da próxima partida.
0: Contra o Vitória. Exatamente. No Barradão, você vai estar por lá, no Barradão Chapecoense Vitória, Salvador, a nossa próxima viagem no Brasil. E na semana que vem a gente faz uma grande cobertura, quinta, sexta e sábado, e estaremos em Medellín, na Colômbia, para Atlético Nacional e Chapecoense. Grande cobertura da West Capital. 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E o banco do Clube Atlético Mineiro.
1: A suplência: Robert, goleiro, 31, Preciado, lateral direito, 23, Léo Duarte, zagueiro, tem a 3, Lianco, zagueiro, camisa número 13, Lodi, lateral esquerdo, camisa número 6, Castanho, volante, 15, Igor Gomes, meio campista, 17, Alan Franco, volante, 21, Thomas Pérez, 25, volante, Cissé, 39, meio campista, Cassierra, atacante, camisa número 9 e Dudu, atacante, com 92.
0: 20 minutos do primeiro tempo da Ilha do Retiro, 0 Sport, 0 Juventude pela Série B do Brasileiro. Daqui a pouquinho, às 5 horas, tem Mirassol e Botafogo pela Série A. Túlio Eduardo havia marcado contra o Bahia, o último gol dele, 3 Chapecoense, 3 Bahia, na Arena Condá, um mês atrás. Então ficou um mês sem marcar, 1, 2, 3, 4, 5 jogos. E nesse quinto jogo ele volta a marcar com a camisa do Verdão. Bom pra ele, pra confiança do centroavante. E o Dudu jogando bem demais, né? Que coisa boa, que notícia surpreendente, Vitão.
2: Pois é, né? Eu vou te dizer que de todos os laterais direitos que passaram na Chapecoense, até então a melhor estreia tinha sido a do Bruno Tubarão, mas o Dudu tá superando até com uma margem, né? Ele vinha com ritmo, a gente falou durante a semana no golaço, porque vinha atuando no Guarani. Falei antes do jogo a respeito das qualidades do jogador, até mesmo a questão da experiência, que poderia suprir o maior entrosamento com seus companheiros. Ele foi muito efetivo no ataque. Na defesa, temos que lembrar que ele também salvou uma bola na linha, Matheus. Teve um lance que ele salva uma bola fazendo a cobertura até do próprio goleiro Anderson, que também fez defesas importantes. Chapecoense suportou bastante, contou também com talvez a ausência de um centroavante, o especialista, né, em fazer as finalizações em alguns lances, fez falta para a equipe do Galo Mineiro. E agora, vamos ver de que maneira a equipe da Chapecoense volta pro segundo tempo. Tem a questão física, que também é uma aliada da Chapecoense nessa partida, já que a Chape se preparou a semana inteira apenas para esse jogo, e o Atlético teve um jogo durante a semana que foi até para os pênaltis, o que gera um cansaço além de físico, mental. Mesmo toda essa empolgação, né, toda a euforia que causa uma vitória como essa, você pode ver que teve várias mudanças para esse jogo, né? Pelo menos metade do time aí foi trocado para a partida. É, tem dois jovens, né? O Vitão já é o 11º jogo dele, menino de 18 anos na zaga, né? Uma promessa que vai se consolidando do Atlético Mineiro, assim como o lateral esquerdo, que também tem 18 anos. O goleiro já não é tão jovem, né? Ele é da base, mas ele tem 24 anos, o Delfim, esperando que a Chapecoense possa no segundo tempo, manter

0: essa postura que teve, principalmente a partir dos 30 minutos do segundo tempo, do primeiro tempo.
1: É isso aí, que segundo tempo teremos, hein? Certamente com o Atlético muito agressivo, voltando pro segundo tempo, e o Verdão com as chances do contra-ataque. 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Daqui a pouquinho tem os números do jogo aqui para Ipuá. Eu quero mandar um abraço pessoal que está com a gente no Clique RDC, no Rádios Net, Rádios Brasil, a turma de Pato Branco, de Maravilha. Tem uma turma em São Paulo, em Xaxim, em Curitiba, Pinhalzinho, Barra Bonita. A galera do aplicativo que nos dá liderança absoluta também pelos aplicativos. E no YouTube tem uma galera por aqui, hein? Tô esperando o abraço de vocês aqui, ó. Jorge Geirinha está por aqui. Também o Valmir Pedroso Aires, o Elisandro Ribeiro, o Toigo tem que respeitar o Verdão. São mais de 550 pessoas conosco. Eu tô esperando o like de vocês. Deixa o like e se inscreva no canal. Batemos 17.700 pessoas. Que bacana. Vitão, os números do primeiro tempo. De 1 a 0, Chape sobre o Galo.
0: Vamos lá, né? Falando até que a questão da melhora que teve a Chapecoense, mas a única bola que foi realmente no alvo acabou sendo gol para a Chapecoense, né? A posse de bola acabou diminuindo um pouco, que foi muito maior até durante boa parte do primeiro tempo do Atlético Mineiro. Acabou ficando com 62% contra 38% da Chape. 11 finalizações para a equipe do Atlético Mineiro, que depois dos 30 minutos, como eu falei, na melhora da Chape, parou de finalizar com aquela constância que estava tendo, que eu citei durante o comentário do primeiro tempo. A Chape chutou, finalizou 5 vezes, e a que acertou no alvo acabou fazendo o gol, né? O Anderson fez 3 defesas, o goleiro adversário ainda não fez nenhuma defesa, porque como eu disse, a que foi no alvo foi gol. A Chapecoense está tendo o acerto de passe acima até da sua média, que está com 86% de acerto de passe, mesmo quando ela está com a bola em menor, né, posse do que o adversário. Quando ela chega nos jogadores que tem a maior qualidade, principalmente Giovanni Augusto, jogadores de meio campo, o próprio Marcinho, a Chapecoense não perde a bola facilmente. Está fazendo muito bom uso do ala, de tá jogando como um verdadeiro ala hoje. O Dudu, no momento ofensivo da Chape, aparece como um ponta na frente, mas defensivamente, como eu falei, ainda salvou uma bola na linha. Chapecoense está tendo um dia, digamos assim, até aqui, né, muito bom em campo, e a gente espera que no segundo tempo suporte mais uma vez a pressão, porque é claro que o Atlético Mineiro vai vir ainda de maneira mais veemente para cima, e que o contra-ataque vira uma grande opção pra Chape.
1: O Andrei pode chamar quando os times estiverem voltando aí pra informar também as trocas, se tiver, cara, né?
2: Só tá aquele galo feioso ali,
1: tá
2: brincando, brincando com as crianças.
0: É assim. O galo que tem dente, né?
2: É um galo esquisito, cara.
0: Eu nunca tinha visto galo com dente, viu, Matheus?
1: É verdade. Porque ele não bica, né? Ele morde. Ele
0: mastiga. Esse aí faz os dois, é um perigo.
2: É que vocês não entenderam, gente. Quem que deu a única Libertadores pro Atlético? O Ronaldinho, a homenagem dos dentes é pro Ronaldinho Gaúcho.
0: Ah, entendi.
1: Abração aqui pro Roberto. Tá em Cordilheira Alta. O pessoal do Facebook tá em peso com a gente, hein? Wagner Rampanelli, temos que manter o resultado. Sirley Brugali, Orli Oliveira, Tânia de Domênico, deixa like aí, deixa o comentário. A Dilson Florianópolis, a Maria Helena, vamos Chape, pra cima deles! Ô Vitão, sabe o que me chamou a atenção? Que eu queria que o Chapecoense melhorasse, falava com o Matias aqui também. Marcação, cara, o Atlético, cara, conseguiu trocar passes dentro da área da Chapecoense, 2-1, tem que estar mais em cima dos caras, Vitão, tem que pegar os caras do Atlético.
0: É um time que tem jogadores técnicos, né? O Fred às vezes dá aquele meio toque na bola. Mas teve um momento que ficou preocupante, até porque como a Chapecoense, a parte física, como eu falei, tá do lado dela, ela poderia sim exercer uma maior pressão, principalmente quem tá com a bola, o portador da bola, né? Em alguns momentos ele teve muita liberdade para pensar, como tu disse, né? Teve uma troca de passe que a bola ficou, como diria meu ex-companheiro de trabalho, Marcelo Chamusca, né? Ela ficou ali pererecando dentro da área, que é um perigo, né? E a Chapecoense acabou dando essa liberdade para esses jogadores que estavam com a bola nesse momento, né? Não pode dar liberdade, tem que forçar que esses jogadores tenham que virar de costas para ter que tocar para trás e não ter essa liberdade de olhar o jogo de frente com espaço para pensar, né, o Matheus?
1: É. Abração para Maria Del Piva, que é participar do sorteio da camisa aqui da Maidana, listrada linda demais. Quarta-feira que vem a gente vai começar nossa viagem para Medellín. Não sei se o Verdão poderia jogar de camisa listrada lá, né? Não sei se...
3: Provavelmente sim, né? Sim, né? A camisa que faz homenagem ao Atlético Nacional de Medellín, a tendência é que isso realmente aconteça lá, né, Matheus? Sejamos coerentes, né, sobre isso. A tendência é que isso aconteça porque é a camisa que faz homenagem, né, amigos?
1: Liliane Smanioto, hoje 2-0 pro Verdão. O jogo na semana que vem contra o Atlético Nacional, que horário que tá marcado, Matias?
3: 4 horas da tarde, horário da Colômbia, 6 horas, horário de Brasília.
1: É?
3: Sim.
1: Então tá bom. Então teremos a transmissão especial aqui pro Ricardo, que tá nos acompanhando. Pessoal, tô aqui ouvindo vocês, bom trabalho aqui na sintonia, Iva, vamos Verdão. Tô trabalhando aqui no supermercado Popioski, volume do 12 no Popioski.
3: Oi, pessoal do Popioski, um abração.
1: Paulo Barniski, ó, boas vendas pra vocês aí, que bacana o pessoal aí do São Cristóvão. O nosso Tomatinho tá por aqui também deixando abraço pra gente. Pessoal da Fênix Entregas, tamo junto. De ouvido aqui na Oeste Capital FM, aguenta coração e que termine assim, 1-0 pra Chapecoense no segundo tempo. Mandou aqui o Bedim, grande abraço, 33613130, muita gente no trânsito, muita gente viajando, levando a gente no carro, no aplicativo, muito obrigado. Rapidinho, Vitão, o que você projeta no segundo tempo de Galo e Chapecoense? O Galo já veio pra cima no primeiro tempo e acho que vem no segundo também, né? Vem tentar voar pra cima da Chape.
0: É, eu acho que a Chape não deve ter mudança, né? Pra iniciar, né, o jogo de volta no segundo tempo, a não ser que algum jogador possa relatar que sentiu algo no intervalo. Não teve nada aparente, né? Não teve nada até que possa ter sido observado pelo Andrei e pelo Matias aí na transmissão. Eu penso até que é uma opção. Mas pro transcorrer do segundo tempo é o Bolasi no lugar do Garcês, que eu acho que naturalmente, com a sequência, deverá ganhar essa posição. Eu não consigo ver o Garcês à frente do Bolasi, a não ser que seja por ritmo de jogo e por questão física. Em outros aspectos não há comparação entre os dois atletas. Seria uma arma e tanto, né? Porque o Bolasi, para poder fazer essa puxada de contra-ataque, o Garcês também é rápido, mas o Bolasi, a passada larga dele e a força física ainda é maior.
1: Muito bem, vamos com o plantão aqui do Oeste Capital, nosso tabelão com Mirassol e Botafogo, 2 minutos no Maião, 0-0, jogo importantíssimo pro Mirassol, que tenta sair de pertinho ali da zona de rebaixamento. Às 6:30 hoje, em Belém do Pará, tem Remo e Santos, às 8:30, Vasco e Coritiba no Rio de Janeiro, e no Morumbi tem São Paulo e Internacional. É, meus amigos, que jogo, hein? São Paulo e Inter. Pela Série B tem Sport e Juventude, pênalti pro Juventude aos 30 do segundo tempo. É, daqui a pouquinho eu vou informar aqui se vai sair gol ou não. E às 6:30, Atlético e Botafogo. O jogo vai ser na casa do Atlético em Minas Gerais. Amanhã, pela Série A, às 11 horas da manhã, Grêmio e Palmeiras. O Grêmio com mais de 50 mil pessoas projetando aí a volta do Renato Portaluppi à beira do gramado, né? Diante do seu torcedor. Teremos ainda à tarde Corinthians e Fluminense, Vitória e Cruzeiro. E às 6:30, Flamengo e Bragantino. E às 7:30, jogaço Atlético Paranaense e Bahia. Pela Série B amanhã, Ponte Preta e CRB, Goiás, Deus, e Avaí, e Londrina e Fortaleza. Andrei Sartori!
2: No gramado, tá? O Chapecoense já tá em campo e o Atlético entrando nesse momento, Matheus Montenegro.
1: 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Vamos lá, Andrei!
2: A bola vai rolar no segundo tempo. Você que vem conectado junto conosco na 93.3, sinta-se à vontade, manda aquele alô mais do que especial. Klaus agora dando aquela olhada, vendo se tem 11 jogadores pra cada lado pra bola. Aí sim, rolar nesse segundo tempo aqui, diretamente da Arena MRV. E junto com a única rádio de Chapecó, presente aqui na Arena MRV, autoriza o árbitro!
4: 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Balão do Anderson Silva. Bola que vem lá no campo ofensivo. Buscava o Bruno Pacheco. Etoma já o Malaminda. Deu um chapéuzinho ali sobre o Eduardo. Doma vai tentar ficar com a posse pelo lado esquerdo. Doma brigou, disputou, ganhou. Bem demais, Eduardo Doma. Bola fica no meio de campo pra Iago Felipe. Marcado, pressionado, recolhe, volta na intermediária. Volta aos pés de Bruno Pacheco. Bruno Pacheco pra Eduardo Doma. Tenta um lançamento aqui pra direita. A ideia foi boa. A execução que não foi legal. Ficou pra Bernard, de cabeça. Fred, de primeira. Passe não foi legal do Fred. Tem que aproveitar que não é sempre que ele erra. Bom lance. Iago Felipe pra Garcês. Foi derrubado. Tem falta sobre o Garcês. Falta lado esquerdo que pertence à equipe da Chapecoense. 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Tentativa do passe é bom, vem o Galo. Alaminda invadiu a grande área, perna direita, Eduardo Doma! Com um biquinho da chuteira de perna direita, evita o chute do Minda, Matias!
3: Na velocidade, desceu pelo lado direito o jogador da equipe do Atlético Mineiro. Na hora de finalizar com a perna esquerda, pegou no biquinho da chuteira. Grande, gigante! Xerifão ali, Eduardo Doma, escanteio marcado para a Leal Assessoria. 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
4: Bernard autorizado, levantamento. Marcinho no primeiro poste corta. A posse volta novamente a ser da equipe do Galo. Domina o Maicon, perna canhota, suspendeu para a grande área, apareceu bem o Bruno Pacheco para cortar. A bola ainda vai ficar para a equipe do Atlético. Alexander se movimenta no círculo central do gramado. Maicon preferiu tapa na esquerda para Fred. Passa em profundidade também o Alexander, ele prefere conduzir na perna direita, intermediária, campo ofensivo. No Maicon, Maicon de primeira, bom lance para Natanael. Lírio fundo passou com o Edio, bola foi para ele, vem com o Edio. Balançou no mano a mano contra o Marcinho. Lírio fundo, cruzamento, rasteira, a bola passa para todo mundo. Entrada na grande, sobrou para o Minda, acertou. Para quem vem de trás, Bernard pro Fred. Aí o toca-toca, né? Ainda bem, para sorte da Chapecoense. O Atlético só quis tocar e agora o Bruno Pacheco engatou, deu uma de Apodi. E pararam ele, vai ter cartão, Matias!
3: É, o Atlético no primeiro lance deu uma de enceradeira, de um lado pro outro não realizou nada, depois o Bruno Pacheco desceu na velocidade, quando puxava pro meio campo acabaram deixando um braço ali, falta marcada em cima do jogador da equipe da Chapecoense, pintou um cartão amarelo, bola parada pro Verdão na intermediária para a Super Sexta, rancho completo com mais de 40 itens, entrega na 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Cartão amarelo aí foi pro Vitor Hugo, camisa número 14, ele deixou o braço em cima do Bruno Pacheco.
4: Tá aí então amarelado, zagueiro da equipe do Atlético. É começo de segundo tempo. 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Mas que vem novamente para a equipe do Atlético. Reclamava de uma falta anteriormente aqui para o Galo, mas ainda ficou para a equipe da casa. Coelho no meio de campo, círculo central para Maicon. Na perna canhota, fecha a marcação sobre ele. Intermediária pede também o Fred. Preferiu voltar no momento que sobe o som, o torcedor aqui na arena, ele e a RV. Sente o momento, quer tentar impressionar, impulsionar o time para o campo ofensivo. Fica Marcinho com ela, recolhe aos pés do... O que o Anderson está fazendo ali? Ih, Anderson, perna direita, ficou se abaixando, parecia que ia tocar com a mão na bola, não sei o que quis fazer. Bola vai pra fora, isso aí, bola pro mato, Anderson. Não vamos se complicar, garoto. Bola que vem nos pés do Fred. Lado esquerdo do campo ofensivo, recolhe, volta, círculo central. Nos pés do Vitão. Vitão pra Natanael, linha de fundo, passou para ali o Coelho. Deixa a marcação sobre ele na intermediária, câmara daqui, tá por ali o Maicon. Maicon recolhe, atrasa, volta pro Vitão. Vitão pra Vitor Hugo. Vitor Hugo domina lado esquerdo, rente a linha lateral do gramado, pede e recebe o Bernard. Alegria nas pernas, Bernard. É, passou por um. Fecha a marcação de novo ali o Marcinho, inteligente o Marcinho, deu um totozinho na bola, lateral que pertence novamente à equipe do Atlético, lado esquerdo. 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Coelho passou lá no lado direito com o Bruno Pacheco. Ganhou o Bruno Pacheco, gigante na partida também. Pelo lado esquerdo, lateral que pertence novamente à equipe do Galo. Recolhe atrás a Natanael, nos pés do Vitão. Círculo central do gramado, Vitor Hugo. Vamos chegando a passados de 5 minutos jogados do segundo tempo de partida. 1-0 no marcador. Túlio Eduardo marcou o gol na reta final do primeiro tempo. Gol que vai dando a vitória. A segunda vitória da Chapecoense fora de casa. E olha só, a segunda derrota parcialmente do Atlético em casa no ano. Posso que fica novamente para a equipe do Galo. Intermediária para o Fred. Fecha a marcação. Faz a abertura. Lado esquerdo, Vitor Hugo. Bom toque para o Bernard. Mas tem que cuidar a Chapecoense. Tem que ter atenção. Vem Galo para cima. Ele contra o Dudu. Fechou bem a porta. Né? Evitou o cruzamento. Bernard teve que voltar para Vitor Hugo. Vitor Hugo para Vitão. Na direita tem Natanael. Passa na linha de fundo de novo o Coelho. Bola foi para ele. Marcado pelo Bruno Pacheco. Vai no mano a mano. Coelho passou do Bruno Pacheco. Tentou o tapa na grande. Era bom lance. Alexander bateu com desvio. Afasta do jeito que dá por ali. O Iago Felipe completa o Bruno Pacheco. É liso esse Coelho, hein? Troca de passes rápida aí, ô Matias.
3: É, realmente. Troca de passes rápida do jogador da equipe do Atlético Mineiro. Lá pelo lado direito. Conseguiu complementar o jogador da equipe da Chapecoense. Quase, quase na oportunidade. 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
4: Agora o lançamento foi pro Alan Minda, mas foi forte demais. 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Abração especial para a turma. Bola que fica de novo para a equipe da Chapecoense. Lançamento adiantado para o Garcês. Deu um totozinho de cabeça para o Túlio Eduardo se virar com o zagueiro. Ganhou ali o Natanael, depois tentou o passe. O Vitão, a bola explodiu sobre o Garcês. Garcês fechando ali de novo na marcação. Coelho de primeira para Maicon. Retorna os pés ali do Natanael. Bola no pé do garoto Vitão. Vitão recolhe para Gabriel Delfim. Lado esquerdo está pedindo o Vitor Hugo. Ele pisa na bola, recolhe. Recomeça a partida pro Galo. 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Vem de novo a equipe do Galo, lado esquerdo, tentava o lançamento Pasquini por ali, a bola explodiu sobre o jogador da Chape, tem escanteio, Matias.
3: Escanteio marcado, na jogada pelo lado esquerdo, dominou o jogador da equipe do Atlético Mineiro, na hora de fazer o cruzamento, bateu em cima do Marcinho, tá marcado o escanteio, lado esquerdo para Maidana, New Balance, Joma, Puma, Fila, Topper, Umo, Pênalti, Adidas, o tênis certo para o seu esporte favorito da Maidana.
4: Autorizado, Maicon levantou, a bola fechada, na pequena área apareceu para cortar de cabeça, dá uma triscada para ali o Calvo Faria. Bola ainda fica para a equipe do Galo. Evita a cidadela, o Bernardes. É, sai trabalhando ao seu lado com o Fred. Fred na intermediária, campo ofensivo. Chegou no Pasquini, boa abertura na esquerda. Bom o lance para Maicon. Suspendeu para a boca do gol. Calvo ia cortar, não tocou nele. Se perdeu em apenas tiro de meta. Tem gol aonde?
1: Tem gol na Ilha do Retiro, é gol de Mandaca, gol pro Juventude de pênalti, agora 40 do primeiro tempo, líder Juventude faz 1-0 sobre o Sport Recife, que tem Perotti entre os titulares. O G6, Juventude, Vila Nova, Novo Horizontino, Fortaleza, Criciúma e Atlético de Goiás.
4: Em lançamento à frente, bola bate ali no Vitor Hugo, fica pro Dudu. Dudu fez a parede, bom o toque do Marcinho pra Camilo, passe em profundidade o Garcês, o Camilo, que visão de jogo na esquerda pro Giovanni Augusto, dispara a equipe da Chapecoense, Giovanni Augusto no mano a mano contra o Natanael, se atrapalhou um pouco, deu toque de calcanhar pra Bruno Pacheco, linha de fundo, limpou o cruzamento, mas tem uma boca no gol, aparece o Maicon pra cortar. Hora de dar mais um drible ali, o Giovanni Augusto acabou se atrapalhando e agora chegou na marcação, Bernard ganhou, tentou o passe adiantado, deu de graça pra equipe da Chapecoense, tentava o Verdão ali, Matias.
3: Jogada pelo lado esquerdo, com a bola dominada, um baita lançamento do Camilo, tentou finalizar a equipe da Chapecoense. O Atlético recupera a bola para Lunard Empreendimentos, condições exclusivas para você morar no Brice. 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
4: Alan Minda fez a parede, a bola ficou ainda para a equipe do Galo, ainda bem que não conseguiu o domínio aqui, o Pasquini. O Marcinho recuperou, Túlio Eduardo, tocar, derrubado, faz o pivô. Foi ao chão, se levantou, ficou com a posse. Dudu de primeira para Marcinho. Recolhe e volta no meio de campo para Camilo. Camilo atrasa para Calvo Faria. O jovem zagueiro da equipe da Chapecoense coloca Anderson Silva para ser jogando. Passa a abertura lá do esquerdo, campo de defesa para Eduardo Domo. Dá um balão, estoura essa, lança para frente. É isso que fez para Garcês. Deixou a marcação parede, bom pivô do Garcês. Na hora de dar o passe não foi legal. Aí ficou de graça pro Galo. Vem o Atlético, lado esquerdo, Coelho de novo. Balançou no mano a mano contra o Dudu. Fechou a porta, a bola ainda ficou pro Pasquini na esquerda. Vem de novo o Atlético. Bola aos pés do Coelho, marcado ali pelo Iago Felipe. Coelho, entrada na grande área, na meia lua. Deu tapa para Michael, Michael para Alexander. Dentro dela tem o Bernardo na direita. Preferiu tapa, linha de fundo pro Natanael. Natanael agora sim, linha lateral. Bernardo cruzou, explodiu sobre o Bruno Pacheco. Voltou pro Bernardo, entrada na grande área, lado direito. Gira para um lado, gira pro outro, cruzou, provocando o gol. Doma cortou, voltou de novo. Vem a bomba com o desvio no Doma. Sobrou na entrada grande da Pasquini. Aparece Camilo para ficar com ela e vai disparar o Marcinho. Tem que aproveitar o contra-golpe. Quem sabe agora Chapecoense. Lado direito, Marcinho. Limpava sobre o Maicon. Deu uma escapada nele mesmo assim. Ficou com a posse. Deu um tapa adiantado. Que bola do Marcinho! Lado esquerdo para Garcês. Mano a mano. Balançou. Serviu para quem vem de trás. Giovanni Augusto. O Túlio pediu na grande área. O Garcês não tinha entendido tanto a jogada, poderia ter disparado um pouco antes. A bola do Marcinho foi inteligente, cortando as linhas da equipe do Atlético. Posse que volta para a equipe da Chapecoense, que vai trocando passes, vai ficando um pouco mais com a posse. Camilo para Dudu. Dudu domina lá direito, campo de defesa. Recolhe atrás, a volta para Eduardo Doma. Lado esquerdo, pede também o Bruno Pacheco. Bola rolando pro jogo do Verdão. E você tá esperando o quê, torcedor? Tá 1-0 já, hein? 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Anderson Silva, você jogando pelo lado esquerdo, campo de defesa para Eduardo Doma. Para Léo, assessoria, tá na hora de girar o tempo e o placar do futebol da Oeste Capital. 11 minutos e 40 jogados do segundo tempo de partida. 1 para Chape, 0 para o Atlético. Vem o Atlético, cruzamento na boca do gol. Bernardo serviu para quem vem de trás. Alexander, o passe não foi legal. Bruno Pacheco chegou. Ficou para Coelho. Anderson saiu estourando e não estourou legal. Ficou na direita para Natanael. Devolveu, entrada grande área para o Fred. Fred para Alexander. Tenta o giro. Camilo! Cachorrão, Camilo! Depois chegou o Cauã Faria. Foi derrubado a arbitragem. Diz que não houve nada. Vai voltar para o Garcês. 1-0 pro Verdão, Matheus.
1: Vira o Barcelona sobre o Sevilla no futebol espanhol. 2 gols de Rafinha. E esse segundo agora com passe de Yamal, assistência do Lamine Yamal. 2-1 Barcelona, futebol internacional. E 0-0 no jogo entre Mirassol e Botafogo na Série A do Brasileiro. 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
4: Daqui a pouquinho vem mudança em atacado nessa equipe do Atlético Mineiro, hein? Daqui a pouquinho o Matias Brasil também vai confirmando pra gente as alterações nessa equipe do Galo, Matias.
3: Vamos lá então, né? Alterações nesse momento acontecendo na equipe do Atlético Mineiro. Tá saindo o 27, Alan Minda, pra entrada do 92, o Dudu. Tá saindo o Alexander com a 5 pra entrada do 6, o Lodi. Tá vindo aí o Cacierra, camisa número 9. A gente já confirma quem deixa o gramado no lugar Fred. Do Cacierra. Fred deixando o gramado com a 7.
4: Não, desculpa, foi a placa aqui, tá errado. O Fred
3: isso,
4: tá em campo. Tá. É a placa, tá. Querida.
3: Querida, né? Já a gente confirma.
4: Tá aí, placa, querida. É.
3: Cauã, Piscine 36, deixa o gramado.
4: Tá aí então a troca nessa equipe do Atlético Mineiro. Anderson Silva. Entra o lançamento à frente. Bola fechou pra Bruno Pacheco. Vamos atrás de gol, tem gol onde, Matheus?
1: Tem gol do Mirassol sobre o Botafogo. 17 minutos do primeiro tempo. Carlos Eduardo faz 1-0 Mirassol. Jogo no estádio Maião.
4: Vem Bernardo, perna esquerda, vamos pro gol. Anderson! Sensacional! Um tapa monumental do Anderson Silva. A posse ficou pro Maicon. De novo no meio pra Fred. Cara do céu, puxou pra esquerda, tinha endereço. Sobe o som do torcedor. Bernardo, linha de fundo pra Coelho. Chegou rasgando, chegou bem na bola. Limpo, limpo, limpo, limpo, limpo. A equipe da Chapecoense sai pro jogo de novo. Lançamento pra Iago Felipe. Garcês tentou toque de cabeça. Para buscar a Vultura. Eduardo sai em reposição pra equipe do Galo. 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
0: Vamos lá, considerando apenas os dados do segundo tempo, tá? Ignorando os dados do primeiro tempo. Apenas no segundo tempo, a posse de bola do Atlético é de 63% contra 37% da Chape. Não mudou muito o panorama. Só que nós estamos chegando já a 15 minutos e apenas uma finalização do Atlético. No primeiro tempo, a essa altura, o Atlético já estava chegando à sexta finalização, Andrei.
4: Chegava tentado de novo agora a equipe do Atlético. Na hora de dar o passe, foi bem na bola o Iago Felipe. Tava sem agora para o ataque o Garcês, aos trancos e barrancos. A posse ficou novamente para a equipe do Galo. Bom lance do Maicon. Lado esquerdo para Renan Lodi. Tentou o cruzamento, explodiu sobre o Dudu. Posse que volta a ser de novo da equipe do Atlético pelo lado esquerdo. Vai Renan Lodi para a cobrança. Movimentação, chega aos pés de novo do camisa número 8, Maicon. Maicon pisa, retorna, volta, recolhe. Bola aos pés do camisa de número 92 ali, o Dudu. No meio de campo para Fred, Fred na esquerda. Renan Lodi, deixa a marcação sobre ele. Vem de novo, Maicon, devolução para Lodi. Lado esquerdo, linha de fundo, cruzamento, mas deu uma boca no gol. Toma, cortou, bateu, sobrou de novo. Eduardo Doma, do jeito que dá. Ela tinha explodido sobre o Dudu anteriormente, voltou para o Doma, conseguiu cortar. Vem Lodi, para cobrança, curta com o Maicon. Lado esquerdo, a movimentação, bom lance do Maicon para Fred na meia-lua. Natanael, perna direita, fechou a marcação sobre ele, bom toque para Bernard, lado direito, mano a mano com o Garcês, conseguiu o passe na meia-lua, de novo para Coelho, Coelho de primeira, acha o Natanael, Natanael aos pés do Bernard na grande área, que tapa, chegou o Atlético, Anderson cortou, toma, sobrou para o Fred, chega rasgando, Bruno Pacheco afasta do jeito que dá o Camilo, Jesus amado, que pressão. Empate, empate dentro da grande área, cortou do jeito que deu, a equipe da Chapecoense vem de novo o Atlético, cara. Vem com o Fred, lado esquerdo, bola aos pés com o Dudu. Dudu balança, testa a marcação sobre ele, linha de fundo tem o Renan Lodi. O torcedor sobe o som porque sente o momento do Galo. Passados de 16, Dudu levantou para o Cacierra, a bola vai parando nos braços do Anderson Silva. Tem gol aonde?
1: É gol do Barleta, esse Chapecoense. Na Série B, um Sport, um Juventude. Informações de Leão, assessoria.
4: Então tá na hora da Chapecoense fazer algo diferente, modificar, que o Galo botou nomes mais conhecidos agora, Lodi, Cacierra, o próprio Dudu, e vem chegando mais, hein?
0: É, eu acho só o que, por enquanto, tirando a questão do Bolaz entrar no lugar do Garcês, que é uma mudança sem ter um impacto tático, eu espero que a Chapecoense consiga manter a parte física, porque quando começar a trocar, por exemplo, se sair o Giovanni Augusto, pra começar a ficar só se defendendo, aí é complicado, né? Chegou até aqui dessa forma, segura até onde der.
4: Lançamento agora, tentativa do chute, a bola se perdeu, apenas tiro de meta que pertence à equipe do Verdão. 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Lançamento pro Coelho, bem demais o garoto Cauã, disputou, brigou, caiu, tá marcado impedimento, tava adiantado o Coelho por ali. E o recado da audiência no 33613130.
1: A Odete Eliana falou que vai dar 2-1 para a Chapecoense com muita emoção. O Sargento Garcias lamentando que o primeiro tempo, o primeiro turno foi muito desanimador, mas agora a Chapecoense conseguiu reagir. E também o Moacir Todero, a Chapecoense melhorou demais, mas acho que não dá mais para escapar da segundona. Moacir, grande abraço, Verdão tá chegando agora a 20 pontos, ficando a 8 do Grêmio, que é o primeiro time fora da zona de rebaixamento. Informação para Leal Assessoria.
4: Vale lembrar, né, o Matheus Montemeso, um jogo a menos em relação ao Grêmio, em relação a Remo, em relação a Internacional, né?
1: Na verdade, o Verdão faz 27 jogos agora nesse jogo e o Grêmio tem 27.
4: Ah, tem o jogo de amanhã, tá certo, bem
1: lembrado. É, o Grêmio joga contra o Palmeiras.
0: Bem lembrado. Considerando, se a gente considerar só o segundo turno, a Chapecoense é a 11ª campanha no momento. E se e vencendo esse jogo e vencendo o jogo ter a menos, ela fica até entre as 8 melhores campanhas do segundo turno. Pra você ver que diferença do time de um turno pro outro, gente.
4: É, quase campanha de Libertadores, Vitor. Que é isso, cara. Impressionante. As trocas também, né, de peças no elenco, como o Matias trouxe na pré-jornada. As movimentações que a Chapecoense fez no mercado nessa janela de transferência foram fundamentais. Principalmente questão desse entrosamento com a bola certa aí que vai fazendo a Chapecoense vencer a segunda na Série A do Campeonato Brasileiro fora de casa. Bateu o Corinthians, está batendo parcialmente o Galo. Vem lançamento bom do Bernard. Lado direito para Cacierra. Fechou a marcação sobre ele. Balançou, deu tapa ali de fundo para o Coelho. Foi forte demais. Apenas reposição para Léo. Assessoria está na hora de girar o tempo e o placar do futebol da Oeste Capital. A única rádio de Chapecó na Arena MRV informa 19 minutos e meio jogados no segundo tempo, 1 para Chapecoense, Túlio Eduardo, 0 para o Galo.
1: Tem muito jogo hoje pela Série A do Brasileiro. Daqui a pouquinho, às 6h30, Remo e Santos. Às 8h30, Vasco e Coritiba. E às 9 horas no Morumbi, São Paulo e Internacional. 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
4: O lance é bom, Túlio Eduardo, para Marcinho na grande área. Balançou, mano a mano, capricha, limpou de dois jogadores. Marcinho ficou sem ângulo pro chute. Serviu, Garcês, vai, Garcês, explodiu sobre o Túlio Eduardo. Pedi demais também, né? Vamos com calma. Chute aí do Garcês, não foi dos melhores. A bola volta pro Atlético. Agora tem contra-golpe, tem que ficar ligado a Chape. Dispara o Dudu na esquerda, vamos pra cima dele, o Dudu da Chape, é o Dudu do Atlético, Dudu Marques da Chape, é do Carequinha. E o Dudu do Atlético fez o passe muito forte. A bola voltou, ficou pra Bernard, evitou a saída do Coelho por ali. Fred, na perna direita, bate e sobra, volta de novo pra equipe do Verdão, que recupera lá no campo defensivo. 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Vem, Fred, passe por elevação na grande área. Domínio de Renan Lodi, ele contra o Dudu Marques. Fechou a marcação sobre ele de novo. Renan Lodi fez o cruzamento na boca do gol. Vai pintar o gol do Atlético e o gol. Não, a bola foi pra fora, rapaz. É incrível, um gol perdido por Coelho. É inacreditável, um gol perdido por Coelho. O cruzamento do Renan Lodi parecia com a mão, rapaz. Eu vi essa bola dentro do gol. O Coelho testou pra baixo, ela foi pra fora. É impressionante, Matias.
3: Na jogada, na entrada da grande área pelo lado esquerdo, o cruzamento, ela passou muito próximo. O Anderson Silva não chegaria dela. Quem fez a cobertura ali foi o Bruno Pacheco. Ele deu um toque de cabeça pro chão. Pra sorte da Chapecoense, acabou em tiro de meta. O Coelho sinaliza pros demais jogadores do Atlético Mineiro. Quase o gol de empate. 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
4: Quase que volta a ser de novo da equipe do Galo. Lado esquerdo. O Vitão tem que corrigir, tem que ajustar, porque tá tendo muita sorte também a Chapecoense, cara. Eu vi essa bola dentro do gol, Vitão.
0: Pois é, cara, esse lance é assim, impressionante. O Coelho perdeu um gol desse, né? Goleiro batido, o canto todo aberto, ele podia até fazer o cabeceio.
4: Segura porque agora é bom! Toma! Que passe pra Túlio Eduardo pra fazer o segundo, Túlio! Se enrolou, tentou tapa pro meio da área pro Giovanni Augusto. Toma, rapaz! Saiu lá do campo de defesa e foi armar o Chapecoense, Matias!
3: Na jogada em velocidade pelo lado esquerdo, ele soltou a bola ali nos pés do Túlio Eduardo, que não viu a presença do Giovanni Augusto. Depois, quando tentou fazer o passe ali, conseguiu recuperar a equipe do Atlético Mineiro. Quase a chegada do Verdão do Oeste.
4: Chegava Dudu de novo, vinha de novo a equipe do Atlético. Já o Vitão completa, cara, porque o jogo tá pegado, tá disputado. É boa a partida aqui na Arena MRV. Na esquerda tem Bernard, na bola parada tem um escanteio. Passamos de 22 minutos jogados deste primeiro, desse segundo tempo. 1-0 para a equipe do Verdão, 1-0 para a equipe da Chapecoense. Bernard autorizado, levanta o braço direito. Vem levantamento fechado na pequena área. Apareceu para cortar de cabeça a zaga da equipe da Chapecoense. Bola voltou de novo para o Vitor Hugo. Vitor Hugo trabalha nos pés de Alexander, dentro do Renan Lodi. Renan Lodi na esquerda para o Bernard. Bernard balança contra o Dudu. Perna canhota, cruzamento fechado. Gol do Atlético! Gacerra! Cruzamento fechado do lado esquerdo. Era sorte, né? Muita sorte que a Chapecoense está batendo nesse momento. Dessa vez o cruzamento foi perfeito para o Gacerra. Centroavante antecipou, bateu no canto. O Anderson não conseguiu chegar. Tá aberto! Do lado do Atlético também o marcador. Um para a equipe do Atlético, um também para a Chape, Matias.
3: Uma jogada inteligente pro lado esquerdo. Dois homens fizeram a marcação ali em cima do jogador Bernard, mas ele conseguiu o cruzamento de perna esquerda. Saiu no meio da marcação, Cacerra de perna direita, mandou no cantinho direito ali do Anderson, que nada pudera fazer. Empata o marcador aí a equipe do Atlético Mineiro, 1-1.
4: É, Vitão, era muita sorte, Vitão, tudo igual.
0: É, mas tá dentro de uma normalidade, né? O Atlético viria com tudo, o Anderson tava salvando, teve bola na trave no primeiro tempo. Eles atacaram até mais do que o que tá acontecendo, com mais volume até do que agora. Só que você viu, né? O jogador Bernard, a qualidade dele, né? Mesmo com dois jogadores marcando, né? A Chapecoense fez a marcação com marcação com dobra e mesmo assim permitiu que ele cruzasse. O que eu disse antes, O Atlético estava criando, mas não tinha um centroavante na área. Tá aí, o centroavante entrou na oportunidade que teve, empatou o jogo. Agora a Chapecoense tem que manter a cabeça no lugar, porque ela surgiu oportunidades de fazer contra-ataques, é encaixar. Agora talvez seja a hora do Lacerda reagir, colocar o Bolaz em campo para criar um fato novo e um cara que no contra-ataque pode fazer o 2x1 para a Chapecoense. O Garcês está tendo uma baixa produção agora, principalmente se você analisar as principais jogadas. As jogadas foram feitas pelo Marcinho, participação do Túlio, participação do Dudu e principalmente Giovanni Augusto. Tu não cita o Garcês nas principais jogadas da Chapecoense.
4: Vem de novo o Fred, tenta o um lançamento à frente, a bola pro Coelho, ele contra o Calvão, Faria caiu, saiu cara a cara com o goleiro, bateu pro gol e a bola vai pra fora do Coelho. Cauã Faria e o Coelho apostaram corrida, levou a melhor o jogador do Galo. Na hora da finalização, ele bateu pra fora, vai ter o tração na Chape, Matias. É. Sai o 9 e entra o 11.
3: Sai a camisa número 9, Túlio Eduardo. Entra Bolaz e camisa número 11. Alteração na Chapecoense, centroavante por atacante na jogada pelo lado direito do Coelho. O Cauã não conseguiu chegar nele ali, finalizou de perna direita na rede pelo lado que não vale, tiro de meta marcado.
4: Sai o 23, entra o 16, Matias, na Chape.
3: Tá, sai o 23, o Dudu, lateral direito, entra o 16, o Bruno Matias.
4: Aí vai ser difícil, Vitão. Bruno Matias de novo na lateral.
0: Olha, cara, tinha um personagem da escolinha do professor Raimundo, que era o Sandoval Quaresma, que ele diz, o bordão dele é que ele dizia, eu tava indo tão bem. Cara, de novo ele vai botar o Bruno Matias na lateral direita. É, tem umas coisas que eu vou te falar, viu? É difícil de entender. E o Bolaz no lugar do Garcês, eu acho que ele tá buscando o quê? Ter velocidade com os dois, com o Bolaz e com o Garcês, porque tá tendo oportunidade de contra-atacar. Faz sentido, porém, o Garcês precisa de quantas bolas para poder converter o Mingol? Eu acho que o Túlio Eduardo pode ter cansado também, mas ele seria mais eficaz para poder finalizar. Você vai ver que o Bolaz vai pro lado esquerdo. Vai pro lado esquerdo, não. O Garcês mantém o lado esquerdo e o Bolaz vai ficar adiantado como centroavante. Eu gostaria de ver o Bolaz pelo lado do campo.
4: É, de novo, né? Ele vai utilizando como tu falou. Bolaz de centroavante. O Garcês tá lá, segue lá. Morto, ainda exausto, tá cansado ali o Garcês visivelmente. Quase que fica pra equipe do Atlético. Nossa, cara, a torcida do Atlético fazendo um show aqui. Chega a tremer a tribuna onde a gente tá, aqui na arquibancada. Vem Renan Lodi. Levantamento, que inversão de jogo na grande área. Bernardo serviu. Eduardo Doma apareceu, que a Serra estava pronto para fazer o dele. Escanteio de novo pro Galo, Matias.
3: Na jogada pelo lado esquerdo, mandou essa bola de perna esquerda, tentou finalizar o jogador da equipe do Atlético Mineiro, conseguiu cortar ali o Doma. Escanteio marcado, lado direito para cobrança para Galpão Gril. Depois do jogão, seu lugar no Galpão.
4: Autoriza. Tem outro escanteio fechado no primeiro posto. Cortou a marcação da equipe da Chapecoense. Disputa ali o Fred, teve uma carga nas costas ali do jogador do Atlético. A arbitragem está mandando o jogo seguir. Mas que vem para Natanael, o Giovanni Augusto, que dava um totozinho ali na jogada anterior. Olha lá, os pés do Vitor Hugo. 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Mosque fica novamente para a equipe da Chape. De primeira, bom o lance do Giovanni na esquerda para o Marcinho. Balançou no mano a mano contra dois jogadores, vai ter que levar para a linha de fundo. Foi Marcinho para cima do marcador, o Natanael, que ganhou na bola. Saiu jogando bem com o Maicon. Fecha a marcação agora ali do Iago Felipe. O passe foi errado. É para o Garcês, se consagra. Garcês deu passe para o Yannick Bolaz. Forte demais. A bola vai para fora. Reclamação dos jogadores da Chapecoense e o pênalti. A arbitragem está dizendo que não foi nada, pede para segurar, para checar. É a pressão do Iago Felipe, agora chega o capitão Giovanni Augusto. O pessoal está pedindo um pênalti no Bolazio, Matias.
3: É no lance que ele iria receber a bola na entrada da área para o lado esquerdo. Segundo que falaram ali, projetaram o Bolazio, empurraram ele. O Bolazio também deu uma reclamada, o próprio Giovanni Augusto. O árbitro diz que não foi nada, sinaliza apenas o tiro de meta para cobrança da equipe do Atlético Mineiro para a Cressol Aliança. 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
4: Vem Fred de novo, perna direita. Que passe do Fred, cara. Pro Coelho, vai sair cara a cara de novo, Cauã Faria ficou pra Coelho, Anderson Silva, de novo Coelho, serviu pra quem vem de trás, vai fazer o gol, o Galo, inacreditável Bruno Matias, impossível essa bola ter entrado, impossível essa bola não ter entrado, em cima da linha, corta a equipe da Chapecoense, é alguma coisa fora do campo que tá... fazendo a Chapecoense não tomar a virada, Matias Brasil.
3: Foi na velocidade essa jogada. Pelo lado direito desceu o jogador da equipe do Atlético Mineiro. Na hora que finalizou, o Bruno Matias estava em cima da risca. Com a perna direita ele tirou e com a própria perna direita ele mandou essa bola pro meio campo. Salva a Chapecoense do que seria o gol da virada. Bruno Matias, camisa número 16.
4: Posso que fica de novo para Bruno Pacheco. Vitão para Ipoá. 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
0: Vamos lá, chegando quase a 30 minutos do segundo tempo. E apenas considerando os números do segundo tempo, dois terços da posse de bola com o Atlético, 67% contra 33% da Chape. No segundo tempo, o Atlético analisou 6 vezes e a Chape apenas 1 vez. E olha, dizer que o Dudu deve ter saído por cansaço, porque fez uma grande estreia e ele estava 21 dias sem jogar, pode ter sentido o ritmo de jogo intenso da partida. Mas eu vou dizer uma coisa pra você, se eu sou da comissão técnica do Atlético, eu falo pros caras, o jogo agora, a mina de ouro, é atacar o lado direito defensivo da Chape, né? Porque na velocidade, o Bruno Matias não aguenta, não.
4: Tem falta, tem posse que pertence ao Atlético, Matias.
3: É falta lá pelo lado direito, viu, na intermediária. Acabou pegando o Fred ali, o jogador da equipe da Chapecoense. Falta marcada, intermediária, lado direito, campo de ataque. Giovanni Augusto vai lá, tenta dar uma catimbada para Caio Motors. 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
4: Bola parada, Bernardo na bola. Passados de 31, levantou na grande área, cortou o parcel de cabeça. A bola volta ainda para a equipe do Galo, cruzamento na grande área, corta ali o Marcinho, volta na meia-lua para Bernard. Ela vai para fora. Caprichosamente já estava marcada a irregularidade ali, a posição à frente do jogador da equipe do Galo. 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Santa Massa, bola Ásia, o Garcês não se apresentou, bola ficou de novo para o Galo, a arbitragem mandou seguir, posse que volta a ser de novo da equipe do Atlético para Gabriel Delfim. Para Léo, assessoria está na hora de girar o tempo e o placar do futebol da Oeste Capital. 32 jogados deste segundo tempo de partida, 1 pro Galo, 1 também pra Chapecoense.
1: Terceiro gol do Rafinha pelo Barcelona contra o Sevilha, 3-1, o cara tá fazendo muito gol na seleção, nada, né, Rafinha? Wilson Oliveira por aqui, deixando abraço pra gente, o Jaime Alexos, André Gomes também, informações de Leal Assessoria, a ponte pra realizar o seu sonho da casa própria.
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4: Vem de novo com Edio, balançou, bom toque na direita. Bola vem nos pés do Bernard, tentou o cruzamento, explode sobre as costas ali do jogador da Chapecoense, era o Bruno Pacheco que estava por ali. Lateral cobrado, tem pressa, Bernard de novo, trouxe na perna canhota. Na entrada da grande era para o Fred, Fred de primeira para o Cacierra, apareceu o Dudu. Ficou de novo aos pés do Iago Felipe, fez o giro, tentou o toque ali para o Camilo, foi um pouco forte demais, mas ainda vai sobrar para Bruno Pacheco. Lado esquerdo do campo de defesa, de novo Iago Felipe, fez a parede, o pivô, voltou para Bruno Pacheco, vai tentar o lançamento adiantado para Yannick Bolasi, de primeira, boa bola, Giovanni Augusto, tenta o lançamento na esquerda, era para o Marcinho, profundidade. O Vitão apareceu para dar um toque sutil de cabeça e recua para o Gabriel Delfim. De primeira, Fred já faz a abertura, já tem Galo no ataque. Na direita, Coelho de novo, apareceu o Bruno Pacheco. Nessa aí tá levando a melhor o Bruno Pacheco. Pede ali adiantado o Iago Felipe, a bola foi para ele, explodiu sobre a marcação. Tentava ali se esticar o Bruno Pacheco, não conseguiu, a bola volta para Atlético. Dudu, intermediária. Balança, tenta levar a equipe pro Galo no ataque, dá o tapa na esquerda para Renan Lodi. Renan Lodi para Maicon, Maicon de primeira, Cacierra de novo, devolveu, atrasou nos pés do camisa número 8, Maicon, Maicon para Cacierra, entrada na grande área para Dudu, devolveu, Maicon, perna esquerda, fez a devolução, na direita, Natanael, a bomba, Anderson Silva faz a defesa, espalma, Bosque volta cedo, Maicon, lado esquerdo, campo ofensivo, recolhe, atrasa, volta pro Fred. Fred tenta o tapa, na esquerda para Maicon de novo. Maicon de primeira, devolução para Lodi, Lodi para Maicon. Intermediária, campo ofensivo, pede e recebe já o Fred. Lado canhoto já pediu de novo o Dudu, baixinho, pequenininho da equipe do Galo. De primeira para Fred, na intermediária, limpou no primeiro marcador, que era o Camilo. Fechou a marcação, ele recolhe, atrasa novamente. Bola que vem ao camisa 92, o Dudu, entrada grande, era pra Cacerra de primeira pro Fred. Tentava a devolução, cortou a marcação, bateu, sobrou, voltou pra Bernardo. É a chance do Galo, pumba, Bruno Pacheco. A posse volta a ser da Chape, Marcinho de primeira. De novo pra Yannick Bolasi, a bola bateu no braço agora do Bolasi na disputa, na dividida. Posse que volta a ser do Galo, a bola parada, boa oportunidade, Matias Brasil.
3: Na hora de tentar arrancar com essa bola pro ataque, acabou batendo no braço direito do Bolasi, não conseguiu fazer o domínio, entregou a falta pro jogador da equipe do Atlético Mineiro. Frontal, a meta aí, longe da meia-lua da grande área, bola parada para Super Alfa. 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
4: Bola parada, oportunidade que pertence agora à equipe do Galo. Vai ali o Bernard pra cobrança. Próxima ele também tem... O Maicon, movimentação, Bernard levantou para a grande área, proteção ali do jogador da Chapecoense, acabou sobrando um pé. O rosto ali do jogador da Chape, e é de novo o Calvô Faria, coitado, hein? Ele já tinha desenvolvido no enrosco lá e sangrou bastante no confronto contra o Inter, Matias.
3: Realmente, ele, no confronto contra o Internacional foi na cabeça, né? Na nuca dele, região da nuca ali. Agora tá caído o jogador da Chapecoense, pintou até um cartão amarelo pro jogador da equipe do Atlético Mineiro, a bola está parada e tá sangrando novamente bastante, o Cauã, né? Tá sangrando cabeça, bastante, né? De novo a cabeça na mesma região, viu? Na mesma região do último jogo. Ah, coitado do Cauã, cara, de novo no mesmo lugar. Tá sentindo muito ali, teve um cartão amarelo, já confirmo para qual jogador, para o Noesc, inscrições abertas para o seletivo de inverno Noesc Chapecó 2026.
4: E aí, Vitão, daqui a pouquinho vai ter dupla alteração, tanto na equipe da Chapecoense, quanto também na equipe do Galo. O que fazer a equipe da Chapecoense para tentar melhorar, Vitão?
0: Olha, eu acho que não adianta agora ficar pensando apenas em defender, porque fatalmente, mesmo colocando os mais jogadores de frente, o Atlético é que está fazendo com que isso aconteça. Agora ele vai colocar o Miguel Carvalho no lugar do Giovanni Augusto, que deve realmente ter cansado, a intensidade do jogo foi muito alta. Quando você defende e fica sem a bola, correndo atrás do adversário, o desgaste é ainda maior. E o Bruno Pacheco saindo para entrar o Fernando. O Bruno Pacheco foi responsável por puxar dois contra-ataques muito bons que foram parados com falta. E agora o Fernando entra para manter a força pelo lado. Miguel Carvalho talvez seja até para tentar também voltar a segurar e ter a posse de bola por mais tempo do que vem tendo. Mas perde muito, né, com a saída do Giovanni Augusto. Não há dúvida disso.
4: Vai ter daqui a pouquinho alterações na equipe da Chapecoense. Diga lá.
3: Mexeu aí então, saiu como falou o Vitão. Saiu Bruno Pacheco 91, entrou 12 Fernando, saiu Giovanni Augusto com a 10, entrou Miguel Carvalho 80. Do lado do Galo, saiu o Maicon com a 8, entrou camisa número 15, o Castanho. O amarelo foi pro Vitão, camisa número 40 aí, que levou a sola na cabeça do zagueiro Cauã. Cauã tá com aquela toquinha de natação.
4: De novo, né? É, Cauã, coitado. Posso que fica lado esquerdo, pra Lodi, inversão da esquerda pra direita. Bom lance, vem Coelho de novo, mano a mano, contra o Fernando, ganhou na primeira. Tentava o passe mais atrasado, fechou a porta, fechou bem de novo ali o Marcinho. Posse que volta a ser de novo da equipe do Galo, né? Tentativa do passe atrasado, o Bolasi quase recuperou. Chegou no círculo central do gramado, bom lance novamente ali com o Castanho de primeira. Castanho de novo, abertura do Fred na direita para o Coelho, cruzamento rasteiro do Ardo. Doma de perna, canhota chega para cortar. 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Posse que fica novamente para a equipe do Galo. Entrada na grande área, bom lance, fez o giro, conseguiu a posse, voltar para a equipe do Galo com o Fred. Mas aí de perna canhota, o Fred mandou para muito longe, apenas tiro de meta para o Anderson Silva colocar a bola em jogo novamente. Galera que está participando, Matheus, 33, 61, 31, 30.
1: Grande abraço a galera de São Carlos, o Josemar Machado nos ouvindo, o Vilmar está indo para Porto de Galinhas. Ah, tu tá bem, hein, garoto, saindo de Campinas. E o João Pinheiro está em São Paulo, capital, no aplicativo pelo Rádios Net, ouvindo 93.3.
4: Yannick Bolasi, lado direito, pisou, atrasou para Bruno Matias, no meio de campo, coloca para Camilo. Camilo recolhe, volta para Calvão Faria lá no campo de defesa, está marcado pelo jogador que era o Cacerra por ali. Ele recuou para Anderson. Bernard está junto a ele, pede o passe ali o Doma, a bola foi para Eduardo Doma, pressionado de primeira, conseguiu achar o Marcinho. Bom lance, Marcinho, pede o túnel do Eduardo, a bola é boa. Vai Garcês, cara a cara, batida do Garcês para fora. É terrível o Garcês, Matias Brasil, falta palavras para esse cara.
3: Cara, é inacreditável o que ele faz, inacreditável. Ele recebeu uma bola no ataque, aprofundou de perna direita, ele bateu, tentou tirar do goleiro, tirou do goleiro, tirou do zagueiro, tirou do gol. Desperdício, oportunidade da Chapecoense, Garcês, Maurício Garcês, atacante do Verdão de perna de esquerda. Tiro de meta marcado a favor da equipe do Atlético Mineiro.
0: Ô Andrei, eu falei pra ti, né? Às vezes o cara é rápido, ele vai chegar, né? Mas, e o poder de finalização? Eu citei antes. Quantas finalizações e oportunidades o Garcês tem que ter pra poder fazer o gol? Não posso afirmar que o Túlio faria esse gol. E nem o Bolazzi. Mas eu posso afirmar que sendo o Garcês, em uma, duas, ele não vai fazer o gol. Ele precisa de muito mais chances. Isso é o que diz a carreira desse jogador. Eu falei que a Chapecoense teria essas oportunidades no contra-ataque. Olha que situação. Não pode perder um gol como esse.
2: Ele é triatleta. Corre, pedala e nada. Tem cartão ali, alguma coisa, Matias? A torcida chiou ali. Pegou, mas tava reclamando. Teve um
3: empurra-empurra entre os jogadores da Chapecoense ali e do Atlético Mineiro também. Eu não consegui confirmar ainda para quem é o cartão, mas eles estão cobrando um cartão ali pro Coelho. Já já a gente vai estar confirmando se pintou para ele ou não, viu?
2: Bosque fica novamente para a equipe da Chapecoense. Boa troca de passes. Marcinho atrasa, recolhe, volta para Bruno Matias. Bruno Matias de primeiro, toque de cabeça ali do Marcinho, foi de novo buscando o Garcês. Que vem
1: Andrei,
2: aos braços do Gabriel, diga lá.
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2: 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Sai pro jogo de novo a equipe do Galo. Entrada na grande área. Balançou o Bernardo de primeira. Deu tapa no lado esquerdo. Chega aos pés de novo do camisa 92, o Dudu. Dudu atrasa, recolhe para Renan Lodi. Renan Lodi novamente pro camisa 15, o Castanho. Castanho de primeira pro Bernard. Bernard para Castanho. Castanho na esquerda, fez o toque para Fred. Fred, um, dois, rapidinho. Renan Lodi para Fred de novo. Devolveu, Castanho levantou pra grande área. Fernando Anderson já tava saindo no gol. Fernando antecipou de cabeça, jogou pra fora. Lateral que pertence à equipe do Galo pelo lado esquerdo com o Renan Lodi. Renan Lodi volta de novo aos pés do Castanho. Castanho de primeira, faz um dois rapidinho pro Bernard. Passe errado, Miguel Carvalho ficou com a posse, limpou do Bernard. Conduziu pro meio, tentava o passe aí. O Fred recuperou. Lento demais ali naquela jogada, o Miguel. Levantamento pra grande área. Cauã Faria subiu de cabeça. Camilo completou, ficou no meio. Iago Felipe foi na dividida. Dudu ganhou, voltou pra Castanho. Vem o Galo, vem o Atlético. Dudu pediu entrada na grande área. Fred, ele volta. Recomeça de primeira. Fred fez a parede, pivô. Recolheu, atrasou. Voltou aos pés do Bernard. Lado esquerdo, linha de fundo. Rasgou Bruno Matias. Bem no carrinho. Vai ter mais uma alteração na equipe da Chapecoense. Sai o 88, entra o 19.
3: Sai o Iago, camisa número 88, entra o David com a 19.
2: É, aí a troca pra reforçar também a questão da marcação. O Iago muito cansado também, né, Vitão?
0: Ah, sim, com certeza. É pra dar, não diminuir a agressividade na marcação. Eu já teria colocado até antes o David, em vez de improvisar o Bruno Matias pela lateral. Mas o próprio Atlético não tá explorando muitas jogadas por ali, né? O David entra pra sair o bom jogador Iago Felipe. E ele vai tentar, né? Nesses minutos finais, vai que sobe uma bola para ele chutar de fora da área. Ele que já fez gols assim pelo sub-20.
2: Bosque vem de novo. Abertura lá pelo lado direito para a equipe do Galo. Bom, a troca de passes novamente. Círculo central do gramado para Fred. Fred domina. Tenta o passe um pouco à frente. Bola aos pés do camisa 11, o Bernardo. De novo, balançou para um lado, balançou para o outro. Botou para dançar o Camilo que passa. Lado direito, Natanael escorou para quem vem de trás. Anderson Silva! Sensacional, sensacional. De novo no chute do Coelho. Aparece o Anderson Silva, passou Bolazzi. Marcinho dá o tapa. Praianic e Bolazzi chega no carrinho. Vitor Hugo para cortar Matias Brasil.
3: Numa jogada em velocidade pelo lado direito, o jogador da equipe do Atlético Mineiro limpou a marcação, finalizou. O Anderson Silva se esticou todo e deu um tapa com a mão direita. Na sequência, o Bolazzi tentou aprofundar pelo lado esquerdo e cortou ali o jogador da equipe do Atlético. 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
2: Dentro da grande área, Miguel Carvalho disputou, brigou. Linha de fundo, lado esquerdo, o Bolazzi pediu para ver o cruzamento para o Garcês. Vitor Hugo cortou de cabeça. A posse ainda fica para a equipe do Galo. Retoma no meio de campo.
4: Fred de primeira, faz a devolução, lado direito, tentava o passe o Bernardo, o Cacierra estava em condição legal, me pareceu, arbitragem deu a lei da vantagem, ficou para ele, Cacierra, Fernando! Falta, falta fora da área, quase em cima da linha a jogada do Fernando, parecia que o Cacierra estava impedido, a arbitragem disse que não houve nada, mandou seguir. E os jogadores da Chape reclamam por isso. Cartão amarelo pro Fernando, Matias.
3: Tá amarelado o Fernando, pegou o Cacierra lá pelo lado direito, na falta que está marcado. Cartão amarelo para o Fernando, lateral esquerdo da Chapecoense. A hora que você quiser, a gente já tem o público total aí da MRV.
4: Diga lá, Matias.
3: Público total, 35.845 torcedores.
4: É, vale lembrar que a gente tinha expectativa de 20.025, mas até quando estava circulando aí os arredores da Arena MRV, o pessoal estava falando que tinha aumentado a procura por ingressos, 35 mil torcedores para esse confronto. Cartão amarelo agora para o Fernando, tem bola parada, tem uma oportunidade para essa equipe da Chapecoense. Tem que se segurar, Verdão. Já estouramos o tempo regulamentar pelo árbitro, 45 minutos jogados. Daqui a pouquinho o Matias atualiza mais quanto tempo de acréscimo a gente vai ter nessa segunda etapa de partida. Chapecoense vai levando um ponto importante, com toda certeza, para Chapecó, principalmente pela forma do jogo, né? O Galo pressionando, chegando, arriscando. Pois o Vitão vai trazer no final do jogo os números finais pra gente ver quantas finalizações teve também essa equipe do Atlético Mineiro. Autoriza, Bernard, levantamento na grande, na toca de cabeça, Anderson Silva, era o Cacierra de novo. Era o Cacierra que tava por ali. Vai Anderson Silva fazer a reposição.
3: Mais cinco.
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0: Zeca atrás na destra, serviu de novo o Castanho, em número 15 da equipe do Atlético, para Bernard. Bernard tentou o passe, que bola pro Cassiano, toma, cortou, ficou no bate-bate dentro da grande área. Coelho de novo, Dudu fez a abertura na esquerda, bom o toque, Coelho levantou pra grande área, o toque de cabeça, Anderson Silva tem gol aonde, Matheus?
1: É gol do Mirassol de novo, ele, Carlos Eduardo Mirassol, chega a 32 pontos, mesma pontuação do Corinthians, e deixa Grêmio, Vasco e Inter numa situação desesperadora na tabela.
0: É, rapaz, essa parte de baixo, o Z4 muito emocionante. E aí, Vitão, 47 jogados, Chapecoense tenta de todas as formas levar um ponto pra Chapecó.
2: Ah, é, agora segura tudo, né? Quem aguentou até agora, seria bem decepcionante tomar um gol agora nesses acréscimos, né? A Chapecoense também teve chance de matar o jogo nos pés do Garcês, não foi competente o suficiente, agora tem mais 2 minutos para aguentar a pressão que foi, vamos dizer, né? Tem mais de uma hora de pressão aí, e a Chapecoense está suportando, a gente espera que termine assim.
0: Vem de novo, vem o Atlético, Fred, abertura na esquerda, bola aos pés do camisa 15, o Castanho, tentou o passe, linha de fundo para Renan Lodi, levantou na grande área, toma de novo de cabeça, rapaz, quero ver quantas bolas o Doma cortou de cabeça no jogo, é impressionante. Cruzamento, aparece o Doma e vem de novo o Galo. Renan Lodi, perna canhota, trouxe pra destra, serviu o Coelho de novo. Vai ter levantamento, trouxe pra destra pro chute. A bola foi pra fora, apenas tiro de meta. 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Vai ter a cobrança agora do tiro de meta ali do Anderson Silva. Vamos chegando a 48 minutos e meio jogados da segunda etapa de partida. 48 minutos e meio. A prometeu o jogo até os 50. Segura a Chapecoense. Do Eduardo marcou. Depois Cacierra, né? O jogo do centroavante. Igualou tudo igual. Um pro Atlético, um pra Chape. Vem Bernard. Lado direito. Bom, o tapa. Cruzamento. Rasteiro na boca do gol do Natanael. Fred ficou com ela. Serviu Bernard. Vem a bomba. Explode sobre o David. Volta pra Castanho de novo. Abertura na esquerda. Tentativa do passe aos pés do Coelho. Na grande área. Tentava achar o Renan Lodi. Apareceu o Bruno Matias. Bosque volta a ser de novo na equipe do Atlético. Intermediária. Levantamento pra boca do gol. Cortou de cabeça de novo a equipe da Chapecoense. Bate a bola, volta a ser de novo da equipe do Galo. Volta a ser de Gabriel Delfim, que deixa as traves e vem sai jogando com os pés. Coelho, lado esquerdo, balançou, trouxe na perna direita, fechou a marcação, tentava o passe pro Bernard, escapou um pouco dele, pra sorte dele, tinha por ali o Castanho. Ah, o passe agora do Bernard foi errado, e o Marcinho pode sair livre, tem falta! O Marcinho sai livre, ele não vai apresentar o cartão ali, ô Matias Brasil, não vai apresentar o cartão, cara, impressionante.
3: É, o Marcinho tinha oportunidade de descer pelo lado esquerdo, é falta passiva de cartão, aí ele tentou avançar, o Klaus não apresentou o cartão, o Marcinho tá caído no gramado nesse momento, sentindo a bico da chuteira ali do lado direito, do pé direito, tá sentindo muito, mas quem pegou foi o Vitão, né, o Vitão já tem amarelo, né, André?
0: Ele não marcou a falta, Matias.
3: Ele deu lateral ainda pra ajudar, né, cara, o Klaus tá de brincadeira, pro Vitão tem amarelo, né, Vitão?
2: É, mas agora...
0: Aponta o centro do gramado, o árbitro da partida! Fim de papo aqui na Arena MRV, 50 cravados e a arbitragem finaliza o jogo. Um para a equipe da Chapecoense, um também para o Atlético. Aplausos do torcedor do Atlético que teve aqui na Arena MRV. A Chape tira um ponto da equipe do Galo jogando dentro de casa, Matias.
3: Chapecoense conquista um ponto fora de casa, longe dos seus mandos. Agora é o foco total no amistoso contra a equipe do Atlético Nacional de Medellín, que acontece na próxima semana. Mas é um ponto importante para tentar aí a busca de largar a lanterna da competição.
0: Ô Vitão, quero saber a tua opinião. Fim de jogo, jogo sofrido, jogo difícil para a equipe da Chapecoense. E mesmo assim conseguiu tirar esse um ponto aqui do Atlético. É muito difícil tu pontuar nessa Arena MRV.
2: Pois é, né? E o segundo tempo da Chapecoense ficou aquém do que eu esperava, até por uma questão física, né? A equipe da Chapecoense teve a semana inteira para se preparar e o Atlético não. O Atlético trocou alguns jogadores, mas teve jogadores que estiveram em campo que tiveram no meio da semana, como o Coelho, que foi muito difícil de marcar esse jogador, e alguns outros. Eu acho que o segundo tempo a Chapecoense deixou a desejar e mesmo assim teve oportunidade nos pés do Garcês e mais uma ou outra de poder fazer o seu segundo gol, né? Mas o time do Atlético impôs essa dificuldade para a equipe da Chapecoense. A equipe da Chapecoense sofreu bastante, o Anderson fez defesa, mas também teve a incapacidade

0: alguns momentos do Atlético de melhor finalizar as jogadas. Um importante ponto para a Chapecoense em busca da 19ª posição, né? O Remo joga em casa contra o Santos logo mais. Torcer para que o Remo não pontue, para a Chapecoense tirar essa diferença e sair da incômoda 20ª posição. Eu acho que hoje teve pontos positivos, mas é aquele famoso mais sorte que juízo, né, André?
1: Matheus Montemeso, entregue para ti o nosso pós-jogo aqui na 93.3. A gente vai se encaminhar lá para coletivo de imprensa, tentar pegar os jogadores.
2: Tem um voto, André.
1: Momento que os jogadores estão indo aplaudir o torcedor da Chapecoense, cerca de 30, 40 torcedores da Chapecoense. Eu voto no craque Superalfa, Matheus, eu vou em Giovanni Augusto. Tá chovendo molhado, mas Dudu, uma menção rosa ao Dudu, mas o Giovanni é sensacional. É impressionante o que ele faz com a camisa da Chape. Matheus!
2: Vou tentar ouvir aqui os jogadores da Chapecoense. Eu não ouvi, né? A entrevista aqui das detentoras de direito, é Globo, né? A entrevista com o Dudu Marques, o estreante da Chapecoense, foi muito bem.
3: Primeiramente, quero agradecer a Deus por ter me colocado aqui na Chapecoense. Estou muito feliz de estar aqui. Foi um ponto importante. Jogar contra o Atlético Mineiro é muito difícil aqui. Foi uma partida muito difícil desde o início. Conseguimos suportar ali, tivemos chances. Conseguimos fazer um gol, conseguimos defender bem. É uma partida importante que vai dar ânimo pra gente pro restante do campeonato.
2: Obrigado. Tá aí o Dudu. Ô, André, tu já foi? Tá aí ainda?
1: Tô aqui.
2: Teu voto pra liberar você aí.
1: Giovanni Augusto. Pra mim, craque da partida, craque Superalfa.
2: Beleza, então. Vamos lá.
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2: Muito bem, já que liberamos aqui o nosso Andrei Sartori para conversar com os jogadores, com os dirigentes, nós vamos com a votação do craque Super Alfa. Antes tem o Cacierra por aqui também, que é o jogador do Atlético Mineiro. Na entrevista aqui com a Globo, né? Na verdade, é o Premier que tá transmitindo o jogo de hoje. A gente vai ouvir o autor do gol do Atlético Mineiro, que deu empate, né, no finalzinho da partida. Um pro Galo, um pra Chapecoense em Minas Gerais. Vamos lá.
5: É, uma sensação difícil, não é? Fica muito tempo sem marcar, obviamente. Quando uno como centroavante não consegue marcar, começa as cobranças. Mas foi um tempo muito difícil. Mis compañeros siempre estaban apoyando, mi familia, toda la persona aquí en el club. Y el juego es que creamos mucho, no conseguimos ganar al final, mas no sabemos que cada juego es difícil. Ahora va a tener un periodo ahí de descanso y tenemos que entrenar fuerte para volver a ganar aquí en casa.
2: Tá aí, Cacierra, né, na transmissão aqui do Premiera. O teu voto do craque Super Alfa, Vitão!
0: Ah, eu acho, eu, considerando que a gente, né, sempre aqui tá comendo a Chape, eu acho que o Dudu da Chape foi muito bem, mas, sinceramente, pra mim, o Bernard, né, que tá fazendo uma função diferente até do Bernard, quando mais jovem, né, que era correria, mas tá mais cerebral, eu acho que o Bernard, pra mim, foi o melhor em campo.
2: Muito bem, teu voto, Matias do Brasil.
6: Menção aí pro Eduardo Doma, mas eu voto no Giovanni Augusto.
2: Voto pro Giovanni Augusto, eu vou votar no Marcinho. Meu voto vai ser no Marcinho hoje, sabia? Eu tava aqui analisando e eu fiquei na dúvida aqui também, né? Mas acho que o Marcinho fez um bom jogo, conseguiu ocupar bem os espaços, foi inteligente nas leituras de jogada, mas com os votos do Matias e do Nandei, o Giovanni Augusto foi eleito o craque Super Alfa do jogo de hoje. E daqui a pouquinho tem o nosso pós-jogo!
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2: Esse é o pós-jogo de um Galo Mineiro, um Chapecoense, direto de Belo Horizonte. Daqui a pouquinho tem as coletivas e quero aqui também trazer as manchetes aqui do nosso pós-jogo. Grande estreia de Dudu Marques, lateral direito do Verdão, que foi muito bem enquanto esteve em campo, teve que sair mais cedo possivelmente por desgaste físico. Tudo Eduardo volta a marcar depois de 5 jogos, é importante, centroavante voltando a marcar gols. O Galo, que só perdeu um jogo em casa, é, quase que sucumbiu pro Verdão. Consistência defensiva, com o Verdão tomando só um gol no jogo, apesar de toda a pressão do Atlético Mineiro. E a gente vai falar muito também de Chapecoense e Atlético Nacional, que é o jogo do próximo sábado, 6 horas da tarde, horário de Brasília. Também, vitória do Mirassol, tá 2-0, deixando Grêmio e Inter numa situação desesperadora na luta contra o rebaixamento. E a gente vai chamar o Vitão aqui para analisar tudo isso. 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Bom, daqui a pouquinho a gente vai ter o nosso Andrei Sartori da Zona Mista. Hoje é o Andrei que viajou. E o nosso Vitão vai trazer uma análise geral desse jogo da Chapecoense com o Atlético Mineiro. Acho que tem muitos pontos para serem observados aqui. Vitão, a volta do Giovanni Augusto é extremamente importante. O Giovanni, ele, não posso dizer que é o motorzinho do time, porque ele acaba depois cansando, né? Mas é o cara que dá vida pro time no meio de campo. Dudu Marques, ótima notícia. E aí ficou insustentável, né? Segurar depois o Atlético... empilhou chance, a verdade é essa, o Atlético empilhou chance para cima da Chapecoense.
0: Pois é, como tu bem disse, né? Eu acho que o primeiro tempo a Chapecoense conseguiu em alguns momentos ter uma situação interessante no jogo, né? No segundo tempo acabou sendo umas escapadas, né? Lances mais esporádicos e principalmente um lance que teve oportunidade. Primeiro o Túlio Eduardo, onde não foi um lance tão claro, né, de gol, mas ele podia ter ou chegar finalizando na jogada ou... ter levantado a cabeça, ter percebido a companhia de um jogador da Chapecoense chegando do outro lado, sozinho. Mas o pior foi a questão do Garcês, né? O Garcês, ele usou bem a velocidade, se apresentou, chegou na frente do adversário, mas na hora de tirar o 10, né? Na hora de finalizar, acabou batendo pra fora ali e jogando fora a chance, no caso da Chapecoense, de vencer o jogo, porque... é, a gente viu, né, que hoje já também não estava tão fácil assim do Atlético romper a barreira defensiva da Chape. Teve 2 bolas tiradas em cima da linha, tanto do Dudu quanto do Bruno Matias. Jogadas em que eram claras e evidentes de gol, como aquela cabeçada do Coelho, né? Que até confundiu o nosso Odeio Sartori, porque realmente não dá para imaginar que ele perderia aquele gol, né? Não sei se ainda tem aquele quadro lá do... né, do... dos, era, como é que era? O Inacreditável Futebol Clube, pô, né?
2: Entrou, essa, lembro do realmente... David. O David foi zoado a vida toda quando esse quadro aí.
0: Pois é, e esse gol aí realmente foi um gol que assustou até quem tava na Arena MRV. Chapecoense podia ter feito mais? Eu acho que a Chapecoense, dentro da limitação dela, independente até de ter sido 1-1, ela poderia ter feito mais sim, mas no segundo tempo, mediante a questão física, que deveria se sobressair. E eu não falo individualmente, por exemplo, com relação ao Giovanni Augusto ou algum outro jogador. Tem uns que pega a questão da idade e tem outros que pegam também pelo volume de jogo que teve o time do Atlético e que fez com que a Chapecoense ficasse correndo atrás. Quem fica sem bola cansa muito mais. Então, éramos sabedores de que haveriam alterações, mas a Chapecoense deveria ter sido mais agressiva na marcação. O time do Atlético parecia que ele... estava descansado pro jogo do final de semana e a Chapecoense em alguns momentos parecia que era o time que estava com dificuldade física. Por quê? Porque teve situações em que não havia pressão no portador da bola, né? O jogador taca a bola no pé, o próprio lance do gol. O Bernat recebe a bola, 2 jogadores na marcação e mesmo assim permitem que ele cruze, né? E antecipação na primeira trave ali com o mérito do Cassierra, mas o cruzamento não poderia ter acontecido, Dudu. Então, às vezes, não é nem o fato de você ter mais jogadores defendendo, é a forma como você defende. Então, acabou que proporcionou ao Atlético várias situações e vamos ser sinceros, né? O Atlético é que perdeu os pontos, porque a Chapecoense, a gente tá lamentando o gol do Garcês, mas quantos que teve o Atlético?
2: É verdade. É, assim, ó, pelo menos acho que dá pra gente trazer uns 4 ou 5 gols claros que o Atlético perde. No segundo tempo foram várias chances e várias bolas perigosas que cruzaram a frente da área, que o Atlético não conseguiu concluir. Então colocar também isso na balança no jogo de hoje. 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Quero mandar os abraços aqui pra audiência também, ô Matias Brasil, diga.
6: Não, só para confirmar que chegou a renda agora, então, da partida aí entre a Chapecoense e o Atlético Mineiro, foi a renda de R$1.865.150 para 35.854 torcedores.
2: Olha, a gente falava antes do jogo de 20, 25 mil pessoas. Ficou muito acima, hein, Matias?
6: Bastante, bem acima mesmo, né, Matheus? É interessante aí a presença do torcedor nessa partida contra a Chapecoense.
2: É, e assim, o último jogo foi um combustível a mais, né? O time vem de vitória da Sul-Americana numa classificação que foi emocionante para cima do Santos. Os nossos ouvintes participando, 3361-3130, opinando aqui sobre o jogo, né? As opiniões. Se não der para permanecer na Série A, é importante os jogadores demonstrarem vontade e garra, respeitando a equipe e os torcedores. Mandou aqui para nós o Gerson Naibo. Valeu, Gerson. Ernos Us tá por aqui também na escuta dos amigos. Pessoal, ótima transmissão, parabéns pelo trabalho aqui, escutando 93. O nosso grande amigo Negão, que é gaúcho, rapaz. Esse é um Tauro aqui, ó. Que é isso, hein? Fotão, meu amigo. Nadir Soares está por aqui também, ó, dizendo que a Chapecoense poderia ter achado o segundo gol. O Fábio Luciano Colombo Marques tá em Toledo, no Paraná, ouvindo a gente. Que legal, cara. Grande abraço para você aí. Pessoal do Paraná sempre nos acompanhando. Vitão, vamos lá por partes, né? A gente tá aqui no nosso pós-jogo. Daqui a pouquinho vai ter os números finais também da partida. Túlio Eduardo voltando a marcar numa ótima oportunidade, e aí tu pode incluir nesse combo de análise o Dudu, que infelizmente sentiu e fez diferença, né, aquele lado do campo ali, Vitão. Análise do Dudu e de Túlio Eduardo.
0: Ah, sim, né, o Dudu primeiramente, uma grande estreia, foi muito bem, né? Principalmente no primeiro tempo, as escapadas, ele teve três lances que ele teve uma participação muito efetiva, aquele cruzamento primeiro, depois de um passe do Giovanni Augusto, que o Túlio Eduardo chega dividindo com a defesa, né, e gera um escanteio. O lance que ele tá por dentro, né, que ele corta para finalizar e a bola acaba batendo na mão do Túlio Eduardo. E claro, né, o lance do gol, que é uma jogada que se repete, né, Giovanni Augusto acionando ele como verdadeiro ponta direita para fazer o cruzamento pro gol do Túlio Eduardo, que fez valer o seu número na camisa de centroavante, o camisa 9 da Chape. Centroavante é isso, se tiver duas oportunidades tem que gravar pelo menos uma, e foi isso que o Túlio fez. Acontece que depois da saída do Dudu, acabou a opção do lado direito da Chapecoense. Bruno Matias não é um jogador da posição, ele não comprometeu defensivamente, muito por conta de que o Atlético não atacou por ali, mas acaba, né, a questão assim, de que a gente tinha com o Dudu, de ter uma chegada na frente, uma opção ofensiva que fez as melhores jogadas no primeiro tempo. Após, no segundo tempo ele já não apareceu tanto, mas é compreensível porque ele está há 21 dias sem jogar. Eu acho que ele deve sim continuar até nessa titularidade, pode adquirir um melhor ritmo. A Chapecoense tem tempo de recuperação agora dos atletas, até longo, para que ele possa voltar e não ser uma substituição certa, já que o Bruno Matias não é da posição, e a Chapecoense perde totalmente o apoio por aquele lado, porque ele não consegue, até fisicamente falando, né, um jogador que não tem velocidade, né, não é um jogador de passada larga e que consiga fazer o corredor do campo, mas é a opção que ele teve para segurar o resultado e a entrada do Bruno Matias. Por outro lado, a questão do Bolasi com o Garcês, né, e a saída do Túlio Eduardo, como eu disse na transmissão, Matheus, eu não posso cravar, né? Eu não posso ser leviano com o torcedor e dizer que não. Se o Túlio Eduardo tivesse ficado no campo, ou se fosse o Bolasi no lance, não perderia o gol que o Garcês perdeu. A questão não é essa. A questão que eu falei antes do lance, que o Garcês é um jogador que precisa de muitas oportunidades para poder acertar uma. E isso tá comprovado, né?
2: Eu achei que no lance que a gente tava aqui conversando, Vitão, achei que o Garcês pudesse ter chapado aquela bola, não esse último lance, o outro, porque ele teve uma outra chance dentro da área e bateu em cima da marcação. Mas é, pedi muito também, né? Pra um jogador que, infelizmente, falta refino técnico. Então, se o cara não evoluir em treinamento, na parte técnica, ele vai ficar nisso. Ele vai continuar tendo os mesmos índices, precisando de 5, 6, 7 chances para fazer um gol, né? E o Túlio é diferente, cara. O Túlio a gente vê até pelo posicionamento. Eu estava aqui trazendo, Vitão, durante a jornada, os gols do Túlio em 2026. Ele fez 3 pelo Bandeirante, fez 8 em 9 jogos pelo Decisão e fez mais um agora, ou seja, 3 pela Chapecoense. O último gol tinha sido contra o Bahia. Então, 11, 12, 13, 14 gols na temporada em mais ou menos 28 jogos. Isso aí, 28 jogos. Que é um índice maravilhoso, né?
0: É, ainda mais porque a dificuldade que se tem de fazer gols e manter essa média quando você joga numa equipe, por exemplo, a Chape agora, né, que é a lanterna, a última colocada do Brasileirão. E tem uma questão, né, quando você vai traçar uma curva de evolução e de projeção pro jogador, o Garcês tem 29 anos, o Túlio tem 21. Então você não, é difícil você imaginar que o Garcês vai aprimorar e vai melhorar a finalização dele. Não é característica dele ser um bom finalizador. Ele pode sim, né? Os treinamentos podem trazer uma melhor precisão, diminuir a margem de erro. Mas fazer dele um finalizador eu acho difícil. E eu só não entendi por quê. A Chapecoense colocou o Bolasie. E poderia sim. O Bolasie tá naquela situação. Iniciou como centroavante, mas no lance que sai na cara do gol, quem tá por dentro ali de centroavante é o Garcês, né? Pra mim, nenhum dos dois... nenhum dos dois são centroavantes, mas eu ainda prefiro o Bolasie, né? Eu já falei, só tem a questão física que possa colocar o Garcês à frente do Bolasie. Tirando isso, eu não vejo nada que me convença de que o Garcês é titular do time e o Bolasie não.
2: É, inclusive vários torcedores mandaram, né, quando o Garcês continuou no jogo, o Túlio saiu, por que que isso aconteceu? Pode ser um dos questionamentos de hoje, tomara que seja aí dos nossos repórteres que estão na Arena MRV. 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Daqui a pouquinho, coletiva com imagens, hein? A gente vai ter Rafael Lacerda no nosso YouTube, nosso Facebook, e com a qualidade do 93.3 também no rádio, onde tá o Andrei. 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É o Lacerda que tá ali, ó, Matias Brasil. É o técnico do Verdão que já tá ali sentadinho, né, pra conversar com a gente. Vamos preparando o técnico da Chape. Por enquanto, Mirassol 2-0 sobre o Botafogo, jogo no Estádio Maião. Às 6h30 tem Remo e Santos. Às 8h30, Vasco e Coritiba.
8: O Jardim, então, a coletiva com o treinador
2: São Paulo e Internacional.
8: Pelo professor Tadeu.
2: Vamos lá.
9: Vamos lá, então. Boa noite já.
10: Boa noite.
9: Até falava no pré-jogo, né, das atuações das Chapecoense fora de casa. Desde o começo desse retorno lá contra o Santos, fomos resgatar tudo contra o Grêmio. E hoje de novo, né, uma boa atuação, soube se defender, soube fazer o gol. Teve a bola do jogo no fim. Tua avaliação, Lacerda, de um ponto que soma na tabela, vai mudar muita coisa, mas enfim, um desempenho que deve ter agradado, né?
10: Avaliação, difícil falar que não foi positiva jogando contra uma grande equipe que acabou de eliminar um Santos fazendo 4 gols, né? E vendo a grandeza do nosso adversário. É óbvio que nós precisávamos da vitória, a gente precisa das vitórias, porque a nossa situação na tabela ela é muito ruim, né, de último colocado, mas o desempenho foi muito bom. No primeiro tempo, é claro que o Atlético teve o controle maior da partida, claro que o Atlético finalizou mais, claro que o Atlético teve mais o controle da partida, mas as nossas ações talvez até foram mais claras de gols, né? Oportunidade do primeiro tempo que a gente teve uma transição e o Túlio teve a oportunidade de finalizar. E essa última do Garcês, né? Acho que o Atlético não teve nenhuma chance tão clara quanto a do Garcês. A equipe se portou bem no primeiro tempo, organizada para se defender. As vantagens que o Atlético teve, é muito pela qualidade do time deles, bem treinado, uma equipe muito organizada, e além de bem treinada e organizada, as individualidades têm muita qualidade. As dobras pelos lados, Bernardo por dentro, Fred com muita mobilidade, e o nosso time conseguiu controlar bem, né? Sofreu, soube sofrer. O nível da competição ele é muito alto, o nível dos adversários é muito alto. Conseguimos fazer um bonito gol, tivemos outras oportunidades no primeiro tempo, e aí no segundo tempo, normal, a gente não quis baixar o bloco. Foi o Atlético, pela sua força, pela sua qualidade, que nos empurrou para trás. Mas soubemos sofrer, tomamos um gol no momento que a gente ia fazer algumas trocas, não que se tivesse feito antes ia acarretar. E quando a gente vai fazer a troca, um atleta pede para sair, então a gente tem que mudar as trocas. E, enfim, a gente acaba sofrendo gol, mas continua controlando o jogo sem a partida, porque se controla o jogo com a bola e sem a bola. E a gente soube controlar sem a bola. E aí, numa coisa que a gente trabalha muito, numa transição a gente teve oportunidade, mas muito mérito, não é que errou, muito mérito do Garcia de atacar o espaço no momento certo. A gente, infelizmente, o gol não saiu, mas não posso dar os parabéns, porque a vitória não veio, mas me deixa satisfeito o desempenho.
11: Ô Rafael, boa tarde. Você falou, né, transições rápidas da Chapecoense, soube sofrer o jogo contra o Atlético Mineiro. Era o que você imaginava que o jogo ia proporcionar a Chapecoense nas transições? E o que está faltando para a Chapecoense nessas transições, nas chances que cria, poder guardar? Porque se o Garcês talvez faz o gol ali, a Chapecoense sairia com a vitória daqui.
10: É o detalhe. Eu até acho que no primeiro tempo a gente ia ter mais oportunidades de transições, né? E a gente não teve, porque a gente conseguiu ter a bola em alguns momentos no primeiro tempo, né? A gente conseguiu organizar uma primeira fase de construção, acho que muito mérito ali do pessoal da defesa. É o que eu disse, não é porque tu erra num jogo que tu vai parar de fazer, né? Então, muito mérito do Anderson, do Doma, do Cauã, do Dudu, que fez uma ótima estreia com assistência, o Pacheco, os nossos dois volantes com muita... saindo jogando com muita naturalidade, né? Giovani voltando para a equipe e mostra o quanto ele é importante. E a gente trabalha muito essa questão das transições, né? A gente sempre trabalhou. E depois do que aconteceu contra o Grêmio, que a gente teve aquelas 32 finalizações contra o Grêmio, a gente aumentou, né, esse treino de finalização, de último terço. Mas ali o jogo, cara, é muito difícil. Jogar contra um Atlético, volto a dizer, né? O Atlético vem aí, está em duas semifinais, né? Sul-Americano e Copa do Brasil. Seria... Eu cobrei dos atletas, eu falei que nós tínhamos sim que pensar em vir aqui ganhar o jogo, porque eles vinham de um jogo desgastante no meio de semana, e a gente sabe que isso conta muito, com certeza, e nós tínhamos que sim tentar a vitória. Mas ali esse momento é o momento de tomar a decisão do atleta, é o que eu disse, a gente faz todos os movimentos, treina, mas na hora é por detalhe, né? Assim como ele fez, assim como o Garcês fez contra o Inter, fez contra o Grêmio, né? Hoje não saiu, mas é um atleta que está muito bem. É um atleta que internamente a gente tem um carinho muito grande, porque é um cara muito dedicado, não só ele, né, mas todos os atacantes. E eles são muito dedicados, eles são muito esforçados, não só ele, mas o Túlio, o Marcinho, o Bolazzi, Rubens, Kevin, todos eles sempre pedem complemento de finalização, a gente faz com eles, mas na hora do jogo a gente sabe que é diferente, a gente vai continuar trabalhando para que essas oportunidades, quando a gente estiver na situação que a gente está, a gente tem que converter.
12: Boa noite, Rafael. O meu questionamento é justamente, tu falou sobre o Garcês. O Garcês fez gols importantes nessa temporada. Porém, ele tem muitas chances, às vezes, e peca bastante na finalização. Gostaria de entender se não é o momento de colocar o Bolazzi, se tem alguma questão física, se é a tua opção mesmo de manter o Garcês.
10: Tu acha que ele não merece a titularidade? Na tua opinião?
12: Acho que não.
10: Não, tá.
12: Acho que não.
10: Eu respeito.
12: E também, se puder fazer mais uma, tu falou sobre o Giovani Augusto também, o Rafael. A Chapecoense tem uma dependência do Giovani Augusto, porque jogou um pouco abaixo contra a equipe do Inter, talvez, nesse último passe que o Giovani acha com facilidade no jogo de hoje, encontrou diversos.
10: Desculpa ter interrompido ali, tá? Mas é que eu gosto dessa troca, assim, respeito a tua opinião. Mas às vezes eu me assusto um pouco, sabia? O Garcês, vou falar uma coisa aqui que talvez a diretoria da Chapecoense nem vai gostar do que eu vou falar. Chapecoense, o Garcês é o jogador mais procurado da Chapecoense por outros clubes. Se vocês imaginassem quantos clubes procuram o Garcês, e daí parece que aonde ele está, daí as pessoas... Cara, Chapecoense fez um esforço absurdo para trazer esse jogador. Eu não estava na Chapecoense, o time que eu estava, a gente fez um esforço absurdo para levar ele. Eu sei de vários clubes, porque a gente tem muito contato, o quanto esse jogador foi procurado no início do ano. E aí a diretoria do Chapecoense consegue trazer um jogador que o mercado todo quer. E eu te digo, o mercado todo de Série B e muito mercado de Série A. Não a alta. A do décimo para baixo. Eu sei de 3 clubes que procuraram o Garcês no início do ano. E a Chape teve... conseguiu trazer o atleta. E... às vezes eu fico meio assustado. O cara que faz o gol contra o Grêmio, o cara que faz o gol contra o Inter. Mas volto a dizer, tá, respeito a tua opinião, até porque a gente não precisa concordar com tudo. Mas pra mim ele tá bem, ele suporta o jogo inteiro. Só olhar os números dele, né? Poucos jogos agora do retorno da lesão, já 2 gols. Mas tem outras opções, como tu disse, a gente tá sempre analisando, sempre observando e sempre atento. Quem toma a decisão final.
2: Aí a conexão lá, né? Infelizmente, porque era uma resposta muito importante, Vitão. Pode comentar que quando voltar a gente traz aqui.
0: Olha, me assusta também, viu, treinador Rafael Lacerda? Eu tenho mais experiência como scout, trabalhando a quantidade de anos que eu tenho, do que você como treinador, e posso afirmar que o que você está falando é leviano. Você dizer que o mercado todo... Você disse a frase. O mercado todo está procurando o Garcês. Eu sei de informação que foi o Paysandu que procurou o Garcês. O Paysandu é o mercado todo. Agora eu quero... Eu tô desafiando você a citar quais são os clubes... O que é mercado todo para você? Porque você... A maneira como você tá falando irônico e desdenhando do repórter que tá perguntando, que é da nossa equipe aqui, você não fez com nenhuma outra pergunta desde que você chegou na Chapecoense. Eu acho isso uma coincidência meio esquisita. Porque você, inclusive, tem costume de começar elogiando. Ótima pergunta. Você tem uma técnica de comunicação que passa batido pras pessoas, mas pra quem tem um pouquinho de sapiência no assunto, sabe que o seu media training faz com que você diga: eu não quero falar sobre determinado assunto, e acaba falando. Só que você falar do Maurício Garcês, eu acompanho esse jogador desde o início da carreira dele. Me diga quando na Série A ele performou. Pelo amor de Deus, isso me assusta.
10: Mas eu não diria dependência. Voltamos. A gente não pode ser dependente de ninguém.
2: Sobre Giovanni Augusto o assunto agora.
10: A Chapecoense não pode ser dependente de ninguém. A Chapecoense é dependente do grupo, né? Não pode ser dependente de treinador. No momento que achar que eu não estou correspondendo, tem que me tirar, tem que trazer outro treinador. E eu acho super normal no meio do futebol. Eu acho que ele é fundamental. Fundamental. E olha só, porque o cara tem que ter cuidado, né? Na minha opinião, o Miguel fez um bom jogo contra o Inter, mas o Giovanni fez falta. Então, assim, ele é muito importante pro nosso elenco. Mas eu nunca vou dizer que a gente tem dependência de um atleta. Valeu?
12: Fechou. Obrigado, pessoal.
10: Obrigado, gente.
2: Foi uma pergunta por repórter aí, né? Uma pena, a gente poderia ter muito mais para debater, inclusive de outros assuntos, né? E partes positivas também do jogo. Bom, eu quero ouvir o Vitão aí. E a gente vai debater o assunto. Olha, a Lacerda não gostou de ser questionado sobre a escolha pelo Garcês e a permanência do Garcês no momento que foi decisivo na partida, né? 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E aí, Vitão?
0: Bom, mais uma coisa que ele falou que não bate com a verdade. É opinião dele, só que tem algumas coisas que são fatos. Opinião é uma coisa, fato é outra. Ele disse que o Miguel Carvalho jogou bem. Eu queria entender qual foi a missão que ele deu pro Miguel Carvalho. O Miguel Carvalho, no campo ofensivo, na meia, onde joga, no setor que joga o Giovanni Augusto, ele acertou apenas 67% dos passes no campo do adversário. Sabe quantas vezes o Miguel Carvalho finalizou no gol contra o Inter? Nenhuma. O Miguel Carvalho foi nulo no jogo. Fugiu do jogo indo para as beiradas do campo. Agora, uma coisa é você proteger. Você pode proteger o seu elenco, que eu concordo, nem citando o jogador, né? Você fazendo aquele famoso, até se quiser elogiar ou amenizar, o sujeito oculto, que a gente aprende na língua portuguesa, né? Você pode falar de um assunto, né, de um determinado jogador, às vezes sem citar ele. Agora, elogiar e dizer o contrário da verdade não é opinião. Não é opinião. O mesmo eu digo. Agora eu quero saber qual foi o mercado. Eu trabalho no mercado, gente. Eu tenho acesso a todos os grupos de scout. Eu tô em grupos de LinkedIn de scouts internacionais há mais de uma década. O nome do Garcês nunca foi citado por times de terceira prateleira. Nunca! Nunca! E eu vou dizer uma coisa pra vocês. Vocês querem o número do Garcês? Tá bom, então vamos falar do número do Garcês. Ele passou pela Juventude, não fez nenhum gol e não deu nenhuma assistência. Antes ele esteve no Avaí, nenhum gol e nenhuma assistência. Ah, no Paysandu ele fez 7 gols e deu 4 assistências na Série C. Na Série C. No Curitiba, fez um gol durante 14 jogos. Eu quero saber aonde que ele teve essa performance que justifique bater no peito e colocar ele acima do Bolasie, né? Se é a opinião do treinador, é ele que decide. Eu acho que o Garcês é melhor pro time agora. Não é físico. Agora, a hora de responder e vir explicar os aspectos técnicos e táticos, que eu até falei, ele manteve o Garcês porque eu acho que ele tá buscando o quê? A velocidade no contra-ataque, mas o Garcês precisa de várias oportunidades para ele converter uma em gol. Depois, eu vou trazer durante a semana quantas vezes o Garcês precisa chutar para fazer um gol. Porque uma coisa é você opinar e jogar uma coisa no vento, jogar uma coisa no ar, né? Como a gente fala aqui, nas ondas do rádio. Só que tem, pelo menos aqui na Oeste Capital, a gente se prepara muito e tem os números e os dados e todas as informações esmiuçadas para poder rebater uma situação como essa. E me estranha o comportamento do treinador, que nenhuma vez, desde que ele chegou, interpelou ou usou de sarcasmo e ironia com nenhum dos repórteres até hoje. Inclusive, ele faz o contrário. Ele sempre cita, ótima pergunta, muito boa a sua pergunta. Mesmo que às vezes quando a pergunta demora 5 minutos para acontecer. Agora, por favor, né? E outra coisa, o resultado é bom, o desempenho não. Você permitiu que o Atlético finalizasse 26 vezes contra a Chapecoense. Não tem como elogiar um time que permite o adversário finalizar 26 vezes. Isso eu aprendi desde 1987, que eu acompanho o futebol de maneira bem esmiuçada.
2: É. Vamos lá, a gente tem um break bem rapidinho aqui, ó. Eu quero trazer os jogos da Série A do Brasileiro. Aqui o Mirassol tá vencendo o Botafogo 2-0. Dois gols do Carlos Eduardo. O Mirassol tá colocando o Grêmio e o Inter numa situação bem terrível. Colocando não, porque eles se colocaram ali. O Mirassol está colocando mais uma pá de terra pra cima da dupla de Porto Alegre. Às 6h30 tem Remo e Santos. Às 8h30 Vasco e Coritiba. Jogão, hein? Vasco e Coritiba, jogo muito importante. O Vasco ainda no Z4. E às 9 horas São Paulo e Internacional. E eu vou colocar o sinal do gol aqui, porque tem gol do Sport. O Sport faz 2-1 sobre o Juventude, virada na Ilha do Retiro. E o gol foi marcado agora, né? Agora há pouquinho, pelo Marcelo Aju, na assistência de Augusto. Então, tô atualizando aqui a tabela de classificação. O líder é o Vila Nova, com 51 pontos. Na sequência, Novo Horizontino, Juventude, Fortaleza, Criciúma e Atlético de Goiás. O Sport é o nono colocado com 44 pontos. Está a 2 pontos do G6 da competição. E pela Série C, tem gol do Maringá. 1-0 sobre o Botafogo da Paraíba. Maringá, o time que vem forte na disputa aí pelo acesso à Série B. Igor Moraes contra. Fez o gol do Maringá sobre o Botafogo da Paraíba. Eu quero ouvir mais do Vitão daqui a pouquinho. Mas eu acho que tem uma coisa, Vitão. Chapecoense vai ganhar muito dinheiro no final do ano com o Garcês, hein? Pelo que disse o Lacerda, o Verdão fará uma venda ou para um time de Série B ou para um time de Série A, né? Porque pelo que deu para entender, tem vários times também de Série A interessados em Garcês. Então vai vir dinheiro pro Verdão no final do ano aí. Já voltamos.

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2: 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É isso aí, gente, o nosso pós-jogo de um Atlético Mineiro, um Chapecoense. Ô, Vitão, vislumbrando a tabela de classificação, daqui a pouquinho eu vou... Tem muitos comentários aqui sobre o assunto do Garcês, né? Impressionante, já despertou aqui os comentários da audiência. O Mirassol vence a partida e você me alertava aqui o degrau que o Mirassol repõe sobre o Grêmio, o Vasco e o Internacional. Mais sobre o Grêmio e o Inter, porque o Vasco tem um jogo a menos ainda. O Mirassol faz o seu jogo 28, vai a 32 pontos. O Corinthians tem 32, mais 27 jogos. Aí o Grêmio 16º com 28. A distância de 4 põe uma pressão muito grande nos times de baixo.
3: E o Mirassol dentro de campo é melhor time, né? A gente já falou isso durante a semana. É que tem muita gente que comenta muito em cima só da camisa, né? Ah, camisa, quando já viu que tanto o Inter quanto o Grêmio já caíram. E o Mirassol é mais organizado dentro e fora de campo. Aceita que dói menos, a verdade é essa. O Mirassol é melhor time e é melhor organizado. Mesmo porque, quando entra em crise, um time maior tem mais dificuldade de sair dela, né? O time do Inter, se você olhar apenas futebol, independente de se o time é grande, pequeno, tem torcida ou não, com certeza está entre os piores times do Campeonato Brasileiro com relação a desempenho. O time do Inter é sofrível, a verdade é essa. E a equipe do Mirassol, você consegue ver uma luz no fim do túnel. O time do Inter, você não consegue. O gremista está se agarrando muito na boia chamada Renato Gaúcho, que é a esperança de que ele vá, pelo menos quando chega um treinador que dá aquele respiro, aquela coisa nova, né, conseguir umas duas vitórias em sequência para que eles possam não ficar olhando tanto para baixo, né? Então eu vejo que o Mirassol, como diz Matias do Brasil, tá fazendo coisinhas aí.
2: É, o Vasco, eu acho que o jogo do Vasco-Coritiba é bem importante, né? O Coritiba é o oitavo colocado, 38 pontos. O Vasco, se ele conseguir a vitória dentro de casa, ele vai a 31 e empurra o Grêmio pro Z4. E o Inter joga hoje contra o São Paulo. Então o jogo tá marcado aí pras 9 horas da noite. Inter e São Paulo no Morumbi. O Remo tá empatando, porque o Remo tá jogando agora contra o Santos, o jogo das 6:30 da noite. E tá indo a 24 pontos. O Verdão com 18. Neste momento está 10 pontos do Grêmio. Como diz o Vitão, aqui um milagre, né? Porque ninguém conseguiu tirar essa distância muito grande. Verdão tava indo pra 20, ficando a 8 do Grêmio, que é o primeiro time fora da zona de rebaixamento. Bom, a gente vai trazer quem que daqui a pouquinho conversa com a gente aí, Matias.
4: Já a gente vai estar batendo um papo aí com o Eduardo Dome e com o goleiro Anderson. Já na programação e também a programação de viagem para Medellín.
2: Antes dos números do jogo, Vitão, Anderson fez um bom jogo hoje. Coitado do Anderson, hein?
3: É, rapaz.
2: Foi tiroteio contra ele.
3: A mão dele tava quente, né? Eu cheguei a falar isso durante a transmissão. Mas o goleiro é nessa hora que a gente tem que ver, né? É, na jogada do gol, muito difícil, né? Uma jogada muito rápida, mesmo que tenha sido no canto dele, ele é muito difícil, né? Ter aquela reação, às vezes. Ele já fez defesas difíceis, né? Como uma situação parecida com essa. Mas foram muitas jogadas, né? A equipe do Atlético finalizou 26 vezes, é muito difícil que não saia o gol. E eu falei isso no início do jogo, a projeção que eu fiz lá no começo da partida. Vai terminar com 30 finalizações. Por que não terminou? Porque no começo do segundo tempo, a equipe da Chapecoense estava permitindo menos finalizações ao Atlético. E o Atlético também buscando menos finalizações. Tanto que chegou aos 15 minutos com apenas, com apenas uma finalização. Só que aí dali pra frente, voltou a Chapecoense a ficar nas cordas, mas teve oportunidade, né, do valorizadíssimo Garcês, né? Vamos esperar a proposta de 20 milhões de euros por ele, né? Mas enfim, é cada coisa, viu, que assusta. Matheus Montemeso.
2: Muito bem, Matias, o Verdão tá preparando a viagem agora para Medellín. Conte pra audiência quando que vai ser. E é bom que tem data FIFA. Para quem tá fora do universo do futebol, a gente não vai ter brasileiro no final de semana que vem, mas a Chape vai ter esse compromisso fora de casa.
4: É, o jogo acontece dia 26, no sábado, às 18 horas, horário de Brasília, 4 horas da tarde, horário de Medellín, na Colômbia. Chapecoense sai quarta-feira de Chapecó, dorme em São Paulo. De São Paulo sai quinta-feira, 8 horas da manhã, sai de São Paulo, faz uma conexão em Bogotá e chega em Medellín por volta das 5 horas da tarde, 4h30, 5 horas da tarde. Essa é a logística de viagem da Chapecoense. Os ingressos já estão sendo vendidos no site oficial do Atlético Nacional de Medellín, e essa partida que marca aí então, né, os 10 anos da tragédia aérea da Chapecoense, vai ter não só o jogo, vão ter algumas homenagens também no decorrer aí do dia 26, Matheus.
2: Mas a Chape não divulgou ainda a programação do que vai ter, né? Eu sei que vai ter uma celebração religiosa, né?
4: Isso, a Chape não divulgou programação alguma ainda sobre, né? Nem o pessoal lá do Atlético, até porque eles estavam totalmente focados na chegada do James Rodríguez. Fizeram um material especial com o James Rodríguez e o jogo antes da parada da Copa do Mundo, né?
2: Será que ele vai jogar contra a gente aí?
4: Cara, acho que sim, né? Tem possibilidade, viu? Tem uma grande possibilidade do James Rodríguez jogar aí contra a equipe da Chapecoense no dia 26.
2: O Atlético Nacional tá bem no colombiano aí, Matias?
4: Tá bem colocado, entra no G4 deles, o Atlético Nacional.
2: Entre os quatro, né? Antes aqui dos números, né? O Alex falou o seguinte, cara, o que é a resposta do técnico sobre o Garcês? Chegou a derrubar a coletiva aí. Eu gosto muito dele, né? Mas nessa ele forçou, mandou aqui o Alex. O Daniel Maciel também aqui, né? Falando o seguinte, o Garcês vai pro futebol árabe, né? O Alcabado, dando risada. O Daniel tem essas tiradas aí também. Ô, Chapecoense, forçou demais, hein, Lacerda? Diz que todo mercado queria o Garcês, me poupe. E o Mantelli falando o seguinte, que o Bolasie e o Garcês não estão bem, cara. Abração pro Lenoir Mantelli também, que fez uma crítica relacionada ao Bolasie. O Garcês tem a oportunidade que muitos atletas gostariam de ter, mas infelizmente ele desperdiça muitas chances. A opinião aqui do nosso ouvinte não deixou o nome, né? Mas um abraço pra ele do Final 19-15 também, falando sobre o Garcês. Vitão, os números finais de Galo e Chapecoense. Daqui a pouquinho os atletas da Chape vão conversar com a gente no pós-jogo.
3: Vamos lá, mandando um abraço pra galera que tá no YouTube aqui, o Silvio Costa, a Júlia, que tá sempre com a gente, o Everton, o Toigo 77, o Ribamar Silva, o Fábio Rodrigues, a galera que chega junto aqui, sintam-se todos abraçados e estamos agradecidos, principalmente se você der um like aí na nossa live que permanece aqui no pós-jogo. Os números são o seguinte, né? 66% no total de posse de bola para o Atlético, mantendo a média de todo o jogo, né? Com 2/3 da posse de bola com o Atlético, e a Chapecoense com 34%. O time do Atlético finalizou 26 vezes. A equipe da Chapecoense finalizou 7. Das 7 que a Chapecoense finalizou, apenas uma no alvo, né? Então, assim, dizer que isso é um bom desempenho, eu realmente preciso estudar mais futebol. Porque
2: no jogo todo?
3: Foi
2: o gol.
3: Só o lance do gol chutou no gol a Chapecoense, pra você ter uma ideia. E a equipe do Atlético, por outro lado, das 26, chutou 11. Isso porque não se considera o chute na trave como no alvo, sendo que pra mim seria, né? Mas enfim, não é considerado, senão seriam 12 finalizações no alvo. Ou seja, não dá pra considerar que foi um mau resultado, mas mediante o desempenho e os números, o resultado foi excelente. Chapecoense podia ter sido goleada hoje, sem a menor dúvida. 10 escanteios para o Atlético e a equipe da Chapecoense, se você olhar, né, nos softwares aí que a galera usa, os aplicativos, dá pra ver o fluxo da partida, né? Eu prefiro chamar até de volume de jogo, né? A Chapecoense está representada pela cor azul e o Atlético pela cor verde. Você não vê quase o azul.
2: 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Lembrando que o Verdão volta a jogar pela Série A do Brasileiro só em outubro, diante do Vitória fora de casa, no Barradão. Na entrevista agora com o Anderson, goleiro da Chape.
5: Anderson, quero saber de você, podendo voltar a Minas Gerais, você que tem passagem também pela equipe do Cruzeiro. Você publicou nas redes sociais na semana passada, pediu desculpa ao torcedor pela falha, e hoje, como o pessoal falou, foi escolhido o craque do jogo pela televisão e com defesas fundamentais para esse ponto. Tem uma palavrinha de ti, uma avaliação sobre essa semana que tu passou e conseguir se recuperar e fazer uma boa atuação.
6: Boa tarde, boa noite, né? É, cara, essa é a vida de goleiro, né, meu? O cara que escolheu vivenciar essa posição e não tá preparado pra passar por isso, não vai se reerguer, né? Eu tenho comigo que eu sou o mesmo goleiro de sempre, cara. Independente da falha, independente da boa atuação, eu sei o goleiro que eu sou. Então não foi uma falha que vai mudar o goleiro que eu sou. É óbvio, o pedido de desculpa ali, cara, foi muito pelo momento que a gente vinha passando, pela vitória que a gente teve fora de casa contra o Corinthians e dentro de casa, diante de todo o nosso torcedor, contra a partida contra o Internacional, que era fundamental pra gente aquele jogo ali, eu acabei falhando, que ocasionou na derrota. Mas a gente não tem que se abalar pelos erros, a gente sabe que, óbvio, no futebol a gente vai errar, mas a gente vai acertar muito mais e é nisso que a gente tem que se apegar.
2: Aí. Anderson. Esse é o Anderson aqui com a reportagem do Andrei Sartori. Daqui a pouquinho tá vindo o Doma pra conversar com a gente. Tem gol na Série B do Brasileiro. É gol do Atlético sobre o Botafogo de Ribeirão Preto. 1-0 pro time mineiro. Comecinho de partida, Atlético décimo colocado. E o Botafogo é o primeiro time fora da zona. Bom resultado pro Avaí, que tá no Z4. Botafogo tem 31 pontos, o Avaí tem 30. E o Londrina, 18º, tem 28. O América e a Ponte Preta vão disputar a Série C da próxima temporada. Na sequência, o zagueiro da Chape.
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2: Lembrando os jogos de amanhã da Série A do Brasileiro, teremos às 11 horas da manhã Grêmio e Palmeiras, jogo bem interessante. Às 4 horas Corinthians e Fluminense, nesse mesmo horário Vitória e Cruzeiro, e às 6:30 Flamengo e Bragantino, e às 7:30 para fechar a rodada tem Atlético Paranaense e Bahia. Bom, a gente está em andamento aqui, olhando, né, de olho aqui no jogo do Mirassol e Botafogo, 2-0 para o Mirassol sobre o Botafogo, e temos Remo e Santos, 10 minutos da primeira etapa, jogo em Belém do Pará. Por enquanto, placar fechado 0-0. O Verdão não perdeu jogadores pro próximo jogo, né, Matias?
4: Não perdeu nenhum jogador aí por questão de cartão. Tá todo mundo apto pra próxima partida contra a equipe do Vitória no Barradão. Jogo importante pela Série A do Campeonato Brasileiro. Esse compromisso que a Chapecoense tem pela frente.
2: 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O Verdão tem um jogo a menos, né? É o jogo diante do Vasco da Gama, que é o 17º colocado. E as rodadas regulares, Matias?
4: Chapecoense vai para a 29ª rodada enfrentar o Vitória na quarta-feira, dia 7/10, às 8 horas da noite, lá no Barradão. Um confronto aí complicado. Na 30ª rodada, a equipe da Chapecoense vai receber o Atlético Paranaense na Arena Condá no dia 12, Pedreira, às 19:30, caminhão de pedra, né? Depois, Chapecoense viaja para o Rio de Janeiro enfrentar o Botafogo na 31ª rodada. A 32ª rodada da Série A do Campeonato Brasileiro recebe na Arena Condá o Fluminense. Na 33ª rodada, visita o Bragantino em Bragança Paulista. 34ª rodada, recebe o Mirassol. Pela 35ª rodada, a Chapecoense enfrenta o Remo no Mangueirão, lá em Belém. 36ª rodada, a Chapecoense recebe o Cruzeiro em Chapecó. 37ª, enfrenta o Palmeiras em Chapecó. 38ª, enfrenta o Flamengo no Rio de Janeiro.
2: É, um Flamengo que na última rodada pode estar lutando pelo título da competição, dependendo de como é que vai ser essa disputa com o Palmeiras, né? A gente colocar os dois aí... Vai ser, quem sabe até na última rodada o Verdão pode estar envolvido nessa última rodada do Brasileiro com o jogo do Flamengo, tá? Terminou pela Série B, Sport 2, Juventude 1, e tá terminando pela Série C, Maringá 1-0 sobre o Botafogo da Paraíba. Vitão, seu último comentário da noite de hoje, a gente sai com aquele gostinho, né, vamos lá, de vitória, né, perto do que foi o jogo de hoje, a Chape, claro que a gente fica, poderia ter segurado. Seria pelos números, pela produção do Atlético, algo realmente muito difícil de acontecer. Outra, o Atlético estava perdendo só o segundo jogo do ano em casa, hein?
3: Pois é, seria uma coisa realmente incrível se a Chapecoense conseguisse vencer do Atlético lá, porque há uma dificuldade das equipes que vão jogar lá. É claro que a questão do sintético lá acaba no começo do jogo, criando algumas dificuldades, mas que a equipe de Chapecoense não tem esse problema, né? Porque quando as equipes que têm gramado sintético se enfrentam, essa questão não está em jogo. E eu vejo que a Chapecoense tem a possibilidade de ultrapassar o Remo. Essa possibilidade ela existe, porque a Chapecoense, se ela conseguir vencer, né, partidas e o Remo empatar, perder... Se você passar umas duas rodadas dessa forma, mesmo que a Chapecoense tenha feito um ponto, hoje são 5 pontos que o Remo tem na frente da Chape, se terminar empatado esse jogo agora, né? Se a gente também tem que considerar se vai empatar ou não, vencer ou perder o jogo que tá ocorrendo agora contra o Santos lá no Mangueirão, né?
2: O Remo veio pra cima ou não, Fitão? Atitude do Remo aí em casa.
3: Não, o jogo tá de certa forma controlado. De ambos os lados, sem grandes perigos, mas o time do Remo agora, né, se ia terminar empatado, fica com 6 pontos na frente da Chape, só que a Chape com um jogo a menos. Então a Chapecoense vence o jogo que tem a menos do que o Remo, fica só a 3 pontos do Remo, o que é plausível de se imaginar a Chapecoense passando a equipe do Remo. É claro que o torcedor gostaria muito que a Chapecoense pudesse também, não só passar o Remo. Mas eu acho que hoje é o que está mais plausível de ser dito, né? É o copo meio cheio, é a Chapecoense pontuar e o Remo não. Então isso que eu acho que pode acontecer, porque o empate fora de casa contra o Atlético é um bom resultado e seria bom resultado até para outras equipes, né? Não só para a Chapecoense, porque o Galo vive um bom momento com o Eduardo Domingues, vem numa sequência positiva, mas jogando nos seus domínios é muito difícil ser batido. Você vê, o próprio jogo da Chapecoense contra o Inter veio jogar na Arena Condá para se defender, deixando a bola com a Chape, buscando jogar no erro da Chapecoense e acabou tendo êxito. Então espera que a Chapecoense possa repetir essa atitude que teve, por exemplo, até contra o próprio Inter, né, que sentiu falta do Giovanni Augusto, mas a Arena Condá tem que ser para a Chapecoense, o mesmo que a Arena MRV é para o Galo. E dessa forma a Chapecoense vai dar orgulho para o seu torcedor, porque está fazendo um trabalho interessante nesse segundo turno e o empate de hoje soma-se a isso. A gente consegue separar uma coisa da outra, né? Aqui a gente procura, na minha parte pelo menos, e eu sei que os companheiros aqui da Oeste Capital também, não é buscar ser justo, que eu acho que aí é muita petulância, eu sou justo, não. É não ser injusto, acho que é o primeiro passo. E a gente separa as coisas, não pode ser analisada a Chapecoense como um todo sem separar alguns jogadores que chegaram depois e que estão tendo bom desempenho. O próprio Lacerda, que é o terceiro treinador e que está conseguindo fazer com certeza um melhor trabalho do que os anteriores, mas alguns aspectos sempre escapam e eu vejo que essa leitura que ele faz do jogo, pelo menos quando termina, pode ser que ele mude de ideia quando põe a cabeça no travesseiro, não dá para considerar um bom desempenho quando o seu time sofre 26 finalizações. É o típico do jogo que você fala, tive mais sorte do que juízo, o que ele seria encarado com normalidade. Sempre querer dizer que o desempenho é bom, pode enganar um ou outro, mas quem realmente faz análise e entende do que está fazendo, do que está vendo, vai discordar e não vai levar o profissional a sério.
2: Bom final de semana, Vitão!
3: Valeu, tamo junto, segunda-feira tem mais e vai ser uma semana muito bacana, né? Com o Matias indo pra Colômbia, com tudo que envolve, né? Até pra gente esquecer um pouco desse problema da Chapecoense, ter uma semana mais leve, né? Com a Chapecoense fazendo esse jogo maravilhoso, de ótima iniciativa lá na Colômbia. Esperamos, né? Eu mesmo também esperei muito por isso, depois daquela Recopa, que a gente vai contar e vai falar sobre ela essa semana, né? Que eu pude também estar trabalhando nesse jogo. E a gente espera que a Chapecoense traga bons fluidos da Colômbia para manter essa evolução e que a Chapecoense consiga terminar o ano de uma forma que pro ano que vem possa ser feito menos mudanças e menos revoluções do que disse o Matias no início da transmissão, né? 29 nomes aí surgindo, é muito melhor que você contrate menos, é só você olhar. Quem contrata menos, geralmente está nas primeiras posições.
2: Vamos lá, reportagem do Andrei Sartori agora com Eduardo Doma.
5: 25 jogos na temporada, 25 na Série A do Campeonato Brasileiro, um dos jogadores que mais atuou com a camisa da Chapecoense. Tu como defensor, principalmente, qual o jogo talvez maior dificuldade para vocês? O Atlético atacou muito, pressionou bastante o Chapecoense, você foi soberano na bola aérea, assim, qual o jogo de talvez maior dificuldade que você encontrou nessa temporada?
8: Um dos mais difíceis, com certeza, pelo volume de ataque, pelas peças de qualidade que eles têm e pelo momento que eles atravessam, né? O futebol é muito a confiança do jogador, né? E como eles têm um bom elenco, cheio de peças, entrou o Dudu, depois entrou o Cassierra ali, gerou muita dificuldade para nós e eles com confiança. Isso gerou essa dificuldade, foi um dos jogos mais difíceis para nós defensores, acho que para o time inteiro, né? Mas eu creio que dentro da dificuldade a gente conseguiu achar soluções defensivas ali para evitar, né, que a gente sofresse outros gols. Infelizmente sofremos um gol ali, um lance até besta, né, se a gente for ver, a bola desvia duas vezes e acabamos sofrendo o gol. Em outras maneiras muito mais difíceis a gente conseguiu evitar, mas serve como aprendizado para nós esse jogo e também um ótimo teste de nível, né, para nós termos mais confiança em nós mesmos como defensores ou o time inteiro e saber que a gente pode enfrentar, né, quando todo mundo está ali junto, dando o seu máximo de igual para igual essas equipes com mais investimento, como é o caso do Atlético.
2: Eduardo Doma, na reportagem do André Sartori, hoje o nosso narrador repórter, o André, que também participou da coletiva do Lacerda. E a gente fecha a transmissão deste sabadão para 01.bet, Cressol Aliança, Lunar de Empreendimentos, Super Alfa, Leal Assessoria, Caio Motors, Mitsubishi, também para Galpão Grill Churrascaria. Hoje é noite de ir pro Galpão, hein?

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